0: 9:04.
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1: 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E onde quer que esteja, eu rezo por você.
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2: 9:11.
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0: desde pequenininho. Esse nome foi mamãe que me deu. Não foi, não, Betão?
1: Não sei.
0: Aí, fala aí, locutor. Fala, locutor.
2: Comunicando na 104, Marcos Coimbra.
1: Marcos Coimbra.
0: É, pra você que é analfabeto, pode ser.
1: Ai, ai. O resenho, hein?
0: Aprenda a ler direito. É um Coimbra. Viu? Ah, rapaz, Coimbra é peixe, doido.
1: Ai, ai.
0: Vamos lá, vamos seguindo com o programa, né? Larga esse negócio pra lá. Robertão, tá chegando o dia, quarta-feira, dia 13, a Expor Guanambi, Betão. Num novo espaço. Num novo espaço. Isso. Espaço amplo, grandão, grandão, grandão. Né? E é claro que alguns locutores da Rádio 104 vão estar por lá para, se precisar, fazer um documentário ou pelo menos visualizar representando a rádio do que talvez possa ou não possa acontecer, né,
1: meu amigo? Então fazer entrevista também, né, com as pessoas, né?
0: É, a Dalva Produções provavelmente vai estar lá conversando com cantores, que ela é boa pra isso, viu? E Roberto também vai estar lá, né? Provavelmente nossos profissionais vão estar por lá. Quem não for todos os dias, provavelmente vai em um dia da semana. É um lugar maravilhoso. Eu acho que Guanambi ganhou muito, né, com isso.
1: Você vai quantos dias?
0: Acho que Guanambi... Ah, Roberto, eu não sei se eu vou, viu, Roberto? Porque, veja...
1: Bora, Roberto Miranda? Primeiro dia?
0: Não sei, Roberto.
1: É quarta?
0: Eu não sei. Eu vou analisar de perto. Eu vou ver o que vai acontecer. Porque, veja bem...
1: Tem um programa, né?
0: Eu tô no itinerário de trabalho... corriqueiro, emendado, e não que eu não goste de trabalhar, amo, mas fica cansativo, eu ainda tenho que vir aqui pro programa. Você tá entendendo?
1: Isso.
0: Então eu não vou te garantir, mas talvez, quem sabe, né?
1: Coloca o Geraldo fazendo o programa seu.
0: É, e pra falar nisso, e pra falar no Geraldo, o Geraldo não vem hoje não, viu, gente?
1: Isso aí.
0: O Geraldo tá viajando, mas amanhã ele está aqui, se Deus quiser, né?
1: Pronto.
0: 21 e 17. Vamos de música?
1: Vamos sim.
0: Vamos de música, Brasil. Fagner, Cartaz.

0: aí é o Raimundo Fagner cantando pra gente. O nome da música é Cartaz, bem animador na música, né? Bem bacana, 21 e 21 Brasil.
1: 9 e 21, música dançante, hein?
0: É.
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0: Hora de Brasília, hora oficial do Brasil, 21 e 21 agora, minha gente. Um empresário brasileiro estava na África do Sul e foi devorado por um crocodilo. Partes do rapaz, incluindo uma aliança, né?
1: Seis sapatos,
0: tudo.
1: Sinal que já tinha comido outras pessoas.
0: Tudo antes, no, né, estômago do animal, né? Que é
1: e
0: isso?
1: E desde o dia 27 do mês passado.
0: De abril, 27 de abril.
1: Isso.
0: Quer dizer,
1: agora.
0: Quer dizer, o bicho ainda não tinha digerido partes do cidadão, né?
1: Sacrificou o crocodilo para poder fazer o teste para ver se é da pessoa mesmo.
0: Isso já seria uma tragédia se fosse com um africano, mas para nós entender que ouvir a notícia de que o cara era um brasileiro que foi para África do Sul, gente boa.
1: Pelo que eu fiquei sabendo, acho que ele tava no carro, acho que no rio, não sei como é que foi, e levou ele dentro do rio.
0: É, foi devorado.
1: Acho que enchente, alguma coisa.
0: O animal foi içado num helicóptero e o pessoal abriu o estômago do animal, sacrificou o animal, porque esse animal era o suspeito de tudo aí. Aí encontrou partes de sapatos, enfim. E também o corpo do brasileiro, exames foram feitos e foi confirmado. Que é isso, meu irmão? Outro dia, um brasileiro estava na Ucrânia e foi alvo de um drone. Morreu.
1: De Feira de Santana.
0: O brasileiro, baiano de Feira de Santana.
1: Isso.
0: Que é isso,
1: de
0: meu
1: De costa,
0: irmão?
1: Não viu o drone, pá, é pancada.
0: É, eu vou dizer, meu pai. Dorme com um barulho desse, né, Roberto? Dorme com um barulho desse. A música é Menino da Vida. É, quem Vandro canta Correia. É Evandro Correia, que partiu há um tempo atrás, aí, uns 4 meses, 5 meses atrás.
1: É baiano, é?
0: Ele é de Vitória da Conquista. Isso.

0: Essa música é muito linda. Essa música é do Evandro Correia. Ele é lá de Vitória da Conquista e morreu há pouco tempo atrás, o menino da vida.
1: Via muito aqui, hein?
0: Já cantou aqui voz e violão em alguns bares aqui, alguns eventos aqui em Guanambi. Cantava muito bem, tocava muito bem, né? E, enfim, em memória. Mas não é fácil não, viu?
1: É verdade.
0: Eita morte malvada. Mas vida que segue. 21 e 27 agora.
1: 9 e 27.
0: A gente daqui a pouquinho vai embora. Mas dá tempo de passar uma música ainda, Betão?
1: Isso aí.
0: Dá tempo de passar uma música aí ainda.
1: Dá pra passar a hora também do ouvinte, se quiser?
0: É, não, do ouvinte não sei se dá mais tempo, não. Hora dessa, né? Ainda tem um apoio cultural que vem aí. Vamos ver. 21 e 27. Vamos lá. Vamos seguindo com o programa. Lembrando que amanhã é terça-feira. Amanhã é dia do programa que muita gente gosta. Amanhã é dia do sertanejão raiz aqui no Romance e na Cidade. Viu, gente boa?
1: Com certeza.
0: Fafá de Belém, Nuvem de Lágrimas e na sequência o apoio cultural. Aí a gente volta para se despedir, viu? 21 e 27.
1: 9 e 28, aumentou.

0: 9:32.
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0: certa.
1: Na hora certa.
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12: Muito bem, vamos lá, gente boa. Essa música aí é linda, viu? Vida é bonita e é bonita. E é pra terminar, porque nós estamos indo embora, vem. Nós estamos indo embora, gente. Porque, veja bem, nós ficamos aqui até esse momento. Betão, eu, você, você e eu, nós, entre nós, só o rádio, né, Betão?
13: Isso
12: entre
13: aí.
12: Nós e o ouvinte, só o rádio, né? E é muito maravilhoso.
13: Gratificante.
12: É gratificante, é de salutar a importância a gente estar aqui com você,
13: alegria
12: fazer
13: sua
12: a
13: noite.
12: Sua companhia, né?
13: Isso,
12: a gente não faz a alegria das pessoas, as pessoas também do lado de lá fazem a alegria da gente.
13: Isso.
12: Por ser nosso rádio ouvinte.
13: Isso.
12: Amanhã você não vem não, né, Betão?
13: Amanhã não, amanhã eu vou dar
12: você deveria vir, Betão, porque quarta você não vai vir. E não chega atrasado, não.
13: Eu moro longe, meu amigo. Eu moro do outro lado
12: sai da cedo, mora longe,
13: minha
12: sai
13: vida
12: cedo.
13: É correria.
12: É, correria. Não, depois das quatro, mentira.
13: Eu tô vendendo almoço pra comprar janta.
12: Isso é mentiroso demais, né? É perigoso até que... Vai, eu não vou falar nem nada. Vou ficar quieto. Vamos embora, né?
13: É isso aí.
12: Minha gente, nosso abraço, nosso carinho, nosso muito obrigado. Amanhã eu estou aqui, não sei, Betão.
13: Valeu, Guanambi. Forte abraço a todos. Deus abençoe. Vou ver se eu consigo vir amanhã, eu dou um pulinho aqui, senão só quarta-feira. Deus abençoe a todos, fui, valeu.
12: Valeu, minha gente, até amanhã, se Deus quiser, um abraço forte. Geraldo não vem hoje, não. Geraldo aqui é só amanhã. Um abraço, beijo no coração de vocês todos.

0: 10:02.
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3: 10:06.
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1: 10 horas e 25 minutos.

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1: 10 horas e 36 minutos.

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0: 521. 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
4: 11:32.
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0: Meia-noite.
2: Pai nosso que estás no céu, santo é o teu nome. Que o teu reino venha sobre nós e a tua vontade seja feita aqui na terra, assim como é feita no céu. Dá-nos hoje o alimento de que precisamos. Perdoa as nossas ofensas, como também nós perdoamos os que nos ofenderam. E não nos deixes cair em tentação. Livra-nos do mal.

0: Olá, meu amigo, olá, minha amiga, graça e paz da parte de Cristo Jesus. É uma alegria poder conversar com você mais uma vez e fazer deste momento Despertai um momento de bênção, de graça e também de crescimento para você que diariamente escuta e também motiva a outras pessoas a escutarem. Eu gostaria de conversar sobre a bênção e a importância de começar o dia com a bênção. Muitas pessoas têm o costume de iniciarem o seu dia rezando, fazendo o sinal da cruz, rezando Pai Nosso, Ave Maria, invocando seus santos protetores, invocando a Deus e entregando o dia aos cuidados de Deus. Certamente isso tem um valor muito grande. Para mim, é um bom começo de dia quando de manhã levanto as mãos em gesto de bênção, para que essa bênção se derrame sobre as pessoas que me falam, que pedem a nossa oração, sobre as pessoas que a gente ama, que fazem parte da nossa vida. Para muitos pais, seria consolador se pudessem de manhã pronunciar a bênção, não só sobre suas próprias atividades do dia, mas sobre os filhos e os netos. Poderiam então confiar que não andam sozinhos em seus caminhos, mas sob a bênção de Deus que invocaram. Uma pequena história de um missionário que diz assim: um missionário me contou que toda manhã, às 5 horas, ia à igreja a rezar o breviário e meditar. Assim que abria a porta da igreja, entrava um velho catequista que se sentava num banco e ali ficava quieto durante 1 hora. Certa vez perguntou ao velho o que ele fazia durante todo aquele tempo. Ele respondeu: eu passo por toda a aldeia, cabana por cabana. Lembro as pessoas que nelas moram, com seu bem-estar e com seus sofrimentos, o que precisam e o que desejam. Depois disso, eu as abençoo todas. Para isso preciso de 1 hora inteira. Esse senhor idoso sabia com certeza o que significava a bênção e fez com que a sua velhice fosse fecunda. Já não podia fazer muita coisa, mas abençoava as pessoas de sua aldeia. Era certamente uma grande bênção para toda a aldeia. Que esta atitude, também essa pequena história, possa nos despertar para que nós percebamos o valor da bênção, o valor da prece, o valor da oração. De manhã ou em qualquer outra hora do dia, que nós possamos também ser bênçãos para as pessoas que convivemos, para as pessoas que amamos, para a nossa cidade. Como diz esse senhor: eu coloco toda a minha aldeia, passo por toda a aldeia e coloco todos eles aos cuidados de Deus. Um forte abraço para você, que Deus te abençoe, em nome do Pai, do Filho e do Espírito Santo. Amém.
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4: 4 horas e 11 minutos.

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1: 5 horas e 14 minutos.

0: Deus, bom dia. Bom dia! Bom dia, mundão de Deus. Bom dia. Começamos agora mais um programa diretamente da cidade sertaneja.
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0: É isso aí, com vocês, agora, a rainha, ela, correria, a rainha sertaneja.
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0: E eu por Cadalva Produções, e você aí é meu convidado, a minha convidada mais que especial para fazer parte desta nave sertaneja que começa agora com muito modão pro cesso.
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0: Acorda, meu povo, que o dia já clareou, já são 5 horas e 16 minutos, o tempo hoje tá um friozinho, né? Tá um ventinho, tá um dia maravilhoso. Então acorda, porque essa semana nós temos muito compromisso. Então você que tá acordando agora, que tá levantando, que já levantou, já fez o cafezinho, aquele mais gostoso, saboroso, café bom sabor, é isso aí, aquele cafezinho presente em todos os lugares, é o café mais gostoso. Mas tem muita gente dormindo ainda, tem muita gente curtindo preguiça. E olha só quem vai acordar vocês

E vamos que vamos. Vamos continuar com esse modão especial. Mas antes eu quero mandar um alô especial para o restaurante Regina, que já está na escuta. Monique, dona Regina, né? Hoje acordou cedo, como todos os dias, de segunda a segunda. Ali, assim, é comida de qualidade, é comida gostosa, é comida caseira. Pra Monique, pra Jô, pra dona Regina, pra Michele, pra Nicole, toda a família. 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E agora para vocês, vou mandar especialmente pro restaurante Regina, pra galera toda aí, Gino e Geno, com Elias Filho. Coração.

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3: 5:31.
4: Estamos de volta com esse programa de maior audiência das manhãs do Rádio Guanambiense.
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4: E agora, quem tá aí? O meu amigo chegou, Francisco. Mas antes eu quero mandar um alô especial para a galera aí que tá ligadaça, que acorda cedo, tá sintonizado, é muita gente. Se for para mim falar aqui, o povo todo que tá, eu não teria nem horário. Seria 24 horas. Quero mandar um alô para Orlando, Lili do Copertarma, Pitica, Lacerda da Fazenda Tabuinha. Pessoal, tá todo ligado aí no programa da Rainha Sertaneja. Bom dia especial para vocês que acordam cedo, que liga o radinho, que sintoniza na 104.9. Pra Lourdes aí diretamente de Pindaí, que tá ligadaça no programa, hein, Lourdes? Um abraço, minha amiga, pra toda a galera de Pindaí, de Matina, de Palmas de Monte Alto, de Morrinho, que tá com radinho sintonizado aqui na 104.9, ouvindo ela, a irreverente, a alegria, a correria,
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4: A cada dia de nossas vidas aprendemos com nossos erros ou com as nossas vitórias, mas o importante é saber que todos os dias vivemos algo novo. A vida é uma dádiva e cada instante é uma bênção de Deus. Bom dia! Salmo do dia, o Senhor te guardará de todo mal, Ele te guardará da tua vida, Ele guardará a tua saída e a tua chegada. Não só hoje, mas para todo sempre. Amém! Francisco estava viajando, chegou cedinho hoje, nessa terça-feira. Vamos ouvir? Olha ele aí, ó.
5: Bom dia, minha querida rainha sertaneja. Bora trabalhar. Bora.

0: Sul, em Guanambi, Bahia.
1: Mas, Guanambi é sempre
0: Ave
1: mais calor
0: Maria,
1: demais.
0: Eu, hein? Eu acho que você não tá bom da cabeça, oh, não, querida, viu, Francisco?
1: Quero ouvir aquela música, viu? Licença. Por favor, se tiver.
0: Ah, o quê? Sorteio? Quer ver? Sorteio!
1: Sorteio aí, café Bom Sabor.
0: Ah.
1: Restaurante Regina. Ah. Marmitex Restaurante Regina.
0: Ah.
1: E a linguiça Luciano Frios do Mercado Box 2021. Ah. Coloca meu nome, por favor, minha querida. Quero ganhar esse hoje eu quero ganhar esse. Qualquer um, se tiver aí, eu quero ganhar esse sorteio.
0: É, porque não tá dando certo, tem, não, né?
1: Sei quantos meses que eu ganhei aquele. Na tecla, aquele restaurante.
0: Foi mesmo, foi mesmo. Tá na hora. Fiz
1: seu nome.
0: Tá na hora!
1: Ah, hoje eu quero ganhar, viu? Falou, minha querida. Deus te abençoe, que Deus te ilumine a você, toda a sua família e a todos da equipe 104.9. Tá na 104, tá feliz. Falou, minha querida. Não esquece de mim, hein?
0: Ué, e você não pediu sua música hoje?
1: Quando você abrir seu programa, dá um alô pra mim, por favor.
0: Eu dou todo dia, eu já falo francês.
1: Eu gosto muito de você, apesar de não se conhece. Adoro você.
0: Eu também te adoro.
1: Gosto muito do seu programa, viu?
0: Eu também te adoro.
1: Falou, fica com Deus.
0: Beijos no coração, meu amigo. Eu te adoro. Ele acorda, Cidinho. Ué, Dalva. Rainha, Cidinho como? É cedinho, conversa direito, rainha. Ai, cadê você, Ana? Fala comigo, você acordou cedo hoje, foi Aninha? Que ontem você não participou, pegou no sono, foi?
2: Bom dia, minha rainha, que é na Brito e Bárbara, passando aqui já abençoada, terça-feira para todos nós. Se possível, toca a música Roberto Miranda aí, dos Taços, com feita programação. E para trabalhando no grupo Dava Produções e para as meninas da Estrada Regina. É, Monique, Michele, Dona Regina, Valeta, as quatro tá feliz. Forte abraço, beijos.
0: Beijos, minha linda. Valeu, valeu. Ela acordou, já tá, graças a Deus, já tá de pé. Feliz. Gente, Angelita mandou aqui hoje. Que Angelita, vamos ouvir?
3: Bom dia, minha bom rainha sertaneja. Se você puder, manda um bom dia, manda um alô pra mim.
0: Bom dia, Angelita.
3: Quem tá falando aqui é a Angelita, do bairro Porto Velho.
0: Ah.
3: Quero participar do sorteio, qualquer sorteio que tiver aí, viu? Quem tá na 104, tá feliz.
0: Valeu, valeu. Acho que eu vou fazer o sorteio hoje no restaurante Regina. Por quê? Porque o restaurante Regina hoje tá bombando aqui, viu? Então, um Marmitex hoje do restaurante Regina. Vocês que mandaram antes estão participando, viu? Mas a partir de agora, fala Restaurante Regina, pra ver se você vai ser o sorteado ou a sorteada. Fala comigo.
4: Ô, Dava, bom dia.
0: Bom dia.
4: Acordei ainda agora, tô arrumando pra mim, pra barraca. Restaurante da Cida.
0: Restaurante da Cida?
4: Ô, Dalva, seu programa é maravilhoso. Tô de madrugada. E eu acordo, ligo o radinho, ouvindo seu programa. A hora que você bota os bichinhos aí pra brincar, os bichinhos aí, criação, eu lembro quando eu morava na roça. Me dá uma saudade. Oh, meus pais já morreu tudo.
0: Ei, tá
4: então eu, sem você, passo uma música tão doída. De três paradas duras, que essa música antiga. Aí eu lembro, não morava na roça.
0: Oh,
4: então por isso eu sempre eu ligo direto seu programa, direto ouvindo. Aí você passou minha música ontem, de Amado Batista. Então você vai passar uma música bem bonita, Gine Gênio. Viu? Eu falei pra você, com sua pessoa querida. Vou pro restaurante daqui a pouco. Restaurante da Cida. Fazer uma cabuchadinha gostosa. Viu? Deus abençoe, minha filha. Te dá muito talento, muita felicidade, muita saúde. E Deus abençoe vocês todos aí. É Cida de Baixo Santo Antônio.
0: Ô, Cida, Cida, obrigada.
4: É prima de Tom Nogueira.
0: Ah, prima de Tom, ela mandou ontem, Cida. Cida, um beijo no coração, minha linda. Que Deus proteja hoje o seu trabalho, proteja a sua vida, te dê paz, prosperidade, né? Abre os caminhos.

da sua vida, viu? Que essa buchada vai sair hoje mais gostosa do que nunca. E todo dia você fica sintonizada comigo, você comigo e eu com você, viu? Tá bom? Beijos no coração e obrigada aí pelo seu carinho de estar todo dia ligado com a gente aqui na 104.9. É isso aí, assim, a gente quer fazer alegria. Você quer ver? Você quer ver quem chega agora? Quem tem que mostrar serviço são vocês, viu? É igual o Francisco falou, esse funcionário meu, eles não gostam de trabalhar. É tudo preguiçoso. E tá chegando o mês de junho, tá chegando a forrosada, e eles precisam dançar, precisam acordar o povo, porque... Ó, maio e junho é tanta festa nessa cidade, que a gente não aguenta. E esse preguiçoso não quer acordar o povo. Agora não, agora essa linda minha... Esse é aquele jeguinho que eu tô falando, viu? É dele, ó. É.

0: Agora essa aqui não. Essa maricotinha aqui, essa é a mais amada do Brasil. É a maricota. Ela vai começar a trabalhar agora sem parar, porque é a cabritinha que todo mundo vai ver ela nos lugares. Porque essa cabritinha, ela adora trabalhar. Ei, maricotinha, você é muito amada. Ô, jumentinho também, você é, viu, jumento? É porque você é preguiçoso. É só por isso. Porque você é rouco, preguiçoso. Eu falo com você, faz exercício na boca, coloca aquele negócio que fala, como é que põe na boca, como é que é o nome, meu Deus, um trem que arde, é gengibre. Você não dá ousadia. Eu falo pra você, vai dormir cedo, se acordar cedo. Você precisa estar acordando o povo 5 horas da manhã. Aí você chega aqui rouco, com preguiça. É difícil, jumentinho. É o Gaspazinho. Eu já coloquei nome em você, te batizei, você tem padim. E você tá desse jeito? Não, tem que dar um jeito você, jumentinho. Pitoco. Ele disse que não gosta muito do nome dele de Pitoco, não. O nome dele é Pitoco Gaspazinho. Gente, vamos ouvir. Quem tá aí, fala comigo, porque eu vou te contar uma coisa, viu? Que missão impossível. Acorde 5 horas da manhã pra conversar, pra poder colocar esse jumentinho no ar, e esse jumentinho chega aqui rouco, com preguiça. Fala sério, gente. Ó, volta, vamos voltar o nosso programa. Deixa eu contar pra vocês aqui. Hoje tem um sorteio bom. Marmitex do restaurante Regina, a mais gostosa, saborosa. Restaurante Regina. Gente, vai começar a exposição e o primeiro dia é Roberta Miranda, e eu vou estar lá na feira de negócios. Amanhã eu vou contar tudo pra vocês, como é que eu vou trabalhar lá, onde é que vocês vão me ver, vocês vão me visitar, porque Dalva Produções vai estar trabalhando na Expo Guanabi, é. E agora, Poli, fala comigo.
1: Bom dia, Dalva. Bom dia. Rainha Sertaneja, sou Poli Rocha aqui do Alvorada. Gostaria de ouvir uma música aí, qualquer um de Leonardo. Ofereço para todos, não quer da sua programação. Principalmente o pessoal aqui do Alvorada. Tá na 104, tá feliz? Que tenha uma terça-feira abençoada, por Deus, para todos nós. Coloca meu nome aí no Omitec do restaurante
0: que
1: Regina.
0: Que vozinha é essa, Poli? Acorda, mulher! Ai, Poli, que preguiça é essa, Poli?
2: Bom dia, Dalva. Bom dia. Bom dia, Dalva. 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Bom dia, Dalva.
0: Valeu, minha linda. Bom dia, Dalva, rainha sertaneja. Gostaria de ouvir uma música com o Leonardo e quero concorrer ao Marmitex do restaurante Regina. Messias Viana, do bairro Floresta. Gente, esse bloco agora, eu vou passar a música só de Roberta Miranda, porque ela vai estar no parque e eu sou fãzona de Roberta Miranda. E eu vou passar umas músicas dela, depois eu passo o Leonardo, viu? Então, vamos ouvir? Roberta Miranda. Ai, gente, eu amo Roberta Miranda, eu gosto. Eu quero estar no show dela lá, ó. Oh, mas eu vou curtir, viu, gente? Eu tô aguardando ansiosamente pra me curtir essa exposição. Porque eu quero aproveitar todos os minutos. Vamos ver, Roberta Miranda.
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5:52. 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

0: 17:46.
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12: 6:06.
13: É isso aí, estamos de volta com esse programa de maior audiência das manhãs do Rádio Guanambiense. E agora vamos ouvir aquela mais pedida de todos os tempos aqui no programa da Rainha Sertaneja. É a música do sucesso, é a música que tá estouradaça. Cadê ela? Vamos. Daqui a pouquinho eu passo a música. Primeiro vamos ouvir quem tá aí. Fala comigo.
14: Eu toco a música de Roberta Miranda, Majestade do Sabiá.
13: Ah, já coloquei.
14: Quero participar do sorteio do Café Bom Sabor. Bom dia.
13: Bom dia, querida. Antes que me pedisse Roberta Miranda, eu coloquei, fiz um especial de Roberta Miranda. Agora eu vou passar a música que o pessoal pediu, né, Leonardo?
15: Bom dia, dá um aqui, Camila do Barbara, por favor. Toquemos Leonardo, de amor, não tem jeito. Quero oferecer. Meu grande amor da minha vida, Hermes, da Vila Seraima. Meu alguém aqui, por esse dom, pra tu tiver o fim. Né? Tiver sorteio, vou tomar não. Um abraço pra todos com Deus.
13: Amém. Deixa eu ver quem mais está por aí, que eu não coloquei aqui hoje. Hoje teremos o sorteio do Marmitex Regina. Bom dia, Dalva, na sintonia. Terça-feira, coloca aí, me coloca no sorteio Sid Clay, do restaurante Regina. Valeu, meu amigo. Padim chegou!
0: Bom dia, Dalva, que é João Nogueira. Dalva, manda um alô lá para todos meus irmãos, lá para ele, Chico Fernando. Manda para Dona Nogueira lá, minha prima. Manda também um alô para Caldo Pastel, meu amigo. Manda também um alô para Ju Gomes, no Veia Pro. Manda também alô para Luciano Frio no Box 20, 21 Mercado Municipal, Léo do Empório lá no Box 5, Mercado Municipal. E manda também para todos meus amigos das Crujas lá, manda para Galega lá do Barzinho lá nas Crujas, manda também para Zacaria, Chicão Lavapote, Chico Lima e família, Dãozinho Nogueira e família, manda também para Amado e família, Zé Augusto e família, todos lá das Crujas, meus amigos lá, viu que tá te ouvindo lá da água. Uma boa terça-feira, minha amiga, de muita paz, muita saúde, felicidade para você e sua família e todos.
13: Amém.
0: A 104. Tá na 104, tá feliz. Um abraço, minha rainha Dalva. E você cuida bem de Gasparzinho, viu, Dalva? Você tá sabendo que o clima, né, tá mudando.
13: Ei.
0: Leva ele lá pra exposição, lá, Dalva. Nós encontra lá na exposição, viu? Você já tá lá com o stand lá na exposição. Leva Gasparzinho, tá bom, Dalva? Um abraço, minha rainha.
13: Eu vou colocar ele lá na exposição, viu? Se ele melhorar, né? Agora vamos passar a música aí pra Francisco, meu grande amigo, pra todos os ouvintes da Rádio 104.9, pra os ouvintes que eu amo, que estão sintonizados com a rainha sertaneja. É a música dela, a música de maior sucesso do Rádio Guanambiense.

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É. 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
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Ei!

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E agora, gente, eu quero passar uma música aqui que me mandaram de Guanambi, viu? Eu achei muito linda e vale a pena a gente ouvir aqui agora. Deixa eu colocar ela aqui pra gente ouvir. Olha, gente, é pra recordar Guanambi. Pra vocês mais velhos, é igual eu, né? A gente mais é que lembra do

0: Gente, lindo, parabéns. Deu para reviver um pouquinho do que foi Guanambi, como Guanambi começou. Olha a história de Guanambi. Para vocês que já conhecem, estão revivendo. Para você que não conhece, está conhecendo um pouquinho. De vez em quando eu vou passar aqui para a gente lembrar um pouquinho da nossa cidade. Guanambi, beija-flor, a cidade de açúcar. Oh, Guanambi, que eu amo demais. Fala comigo, minha linda.
1: Bom dia, Dalva, bom nossa dia. Rainha sertaneja. Dalva, gostaria de ouvir qualquer música com Maiara e Maraísa só para curtir. E quero concorrer hoje ao Marmitex do restaurante Regina. Tá na 104, tá feliz?
0: Valeu, minha linda. E você, fala comigo.
2: Bom dia, Dalva, bom minha dia. Rainha sertaneja. Eu gostaria de participar do sorteio do restaurante Marmitex Regina. Viu? E falar, rapaz, essa marmitex é boa demais, viu? Eu fui lá buscar, tem um tempero bom demais. Eu queria até um dia ir lá pra dar os parabéns à dona Regina e sua equipe lá, porque bom dona demais Regina. A marmitex dela, viu? Um lugar climatizado, harmonizado lá, bom demais, viu? Arejado, ampliado, gostei, viu? E dava, passa a música do Roberto Carlos. Esse cara sou eu.
0: Oh, mas ele gosta.
2: Tem um bom dia, Dalva.
0: Mas ele gosta dessa música. Fala comigo.
3: Bom dia, minha rainha sertaneja, que é a Lucélia do Ipiranga. Eu tô na escuta do programa. Tô passando pra desejar uma feliz terça-feira pra você e pra todos nós. Tá na 7:04, tá feliz.
0: Obrigada. E você, fala comigo.
4: Bom dia, bom dia, bom dia, dia. Davi, bom dia a todos do grupo aí, bom dia. Quero ouvir uma música de Roberto Miranda e bota o meu nome no café, no sorteio do café Bom Sabor, Naí da Vila Nova.
0: Gente, olha só.
4: Bom dia
0: só.
4: A todos do grupo, bom dia, bom dia.
0: Bom dia, minha linda, Naí, beijos. Gente, olha só, eu fiz um especial de Roberta Miranda, só que eles já tinham mandado os áudios, eu não tinha escutado ainda. Todo mundo pediu Roberta Miranda, eu já tinha colocado, viu? Foi top, não foi? Coloquei uma seleção de umas 3 músicas de Roberta Miranda, porque amanhã nós vamos estar com Roberta Miranda ao vivo. Dalva Produções vai estar lá fazendo a cobertura dos shows da Expo.
5: Bom dia, Dalva, que bom dia. Lucine, da Fazenda Olho d'Água e Gaporão, quero participar do sorteio do Marmitec do restaurante da Regina.
0: Valeu, minha linda.
6: Bom dia, Dalva, Câmara Eduardo, da Fazenda Olho d'Água, município de Gaporão, quero participar do sorteio da Marmitec, restaurante da Regina.
0: Valeu.
7: Bom dia, Dalva, aqui é Maquilei Amaral.
0: Maquilei.
7: E eu tô ouvindo aqui junto com Maria de Lourdes, minha mãezona aqui, viu?
0: Maria de
7: Dá
0: Lourdes.
7: Dá um feliz dia das mães pra ela aí, tá em tempo ainda. E coloca pra nós aí Travessia do Araguaia, um modão Travessia do Araguaia pra nós. Bom dia, tá na 104, tá em casa.
0: Oh, valeu!
7: E põe nós no sorteio.
0: Valeu, dona. Oh, mas tá aí. Deixa eu ver aqui como é que ela, que ele falou aqui pra mim dar pra ela.
7: Bom dia, Dalva, aqui é Maquilei Amaral.
0: Maquilei?
7: E eu tô ouvindo aqui junto com Maria de Lourdes, minha mãe.
0: Ah, Maria de Lourdes. Parabéns, Maria de Luz. Feliz dia das mães, do seu filho Maquilei aí, mandando pra você e da rainha sertaneja, viu? E vamos que vamos. Quem tá aí?
8: Bom dia, Dalva.
0: Bom dia.
8: Aqui é Eva, no Especial Gurungas.
0: Oi, Eva.
8: Gostaria de participar do sorteio do Marmitex, do restaurante Regina. E tenha um bom dia.
0: Bom
8: está
0: dia,
8: 104,
0: minha linda.
8: Está feliz.
0: Valeu. Fala comigo. Quem tá aí?
9: Bom dia, Dalva. Bom dia. Sônia. Quero participar do sorteio da Marmitex do restaurante da Regina, a melhor comida de Guanambi.
0: Valeu, minha linda.
10: Oi, bom Gil, dia, bom minha linda Dalva. Que é Gibão da Abidia Flor. Quero oferecer a próxima música aí, Dalva, para meu amigo Chicão Lopes Sara, para João Nogueira Vasconcelos, Martinho Romita Mel, para Carvalho da Paz do Lego do Grama, para Genius dos Tempiros Fazer Quixaba, para meu amigo Tião Preto da Feira, para todos os diferentes cursos do programa. Quero oferecer para meu amigo Luciano Silva, do Box 2021 na Câmara Municipal, o homem diferenciado da limita mais barata de Guarani. É isso, a gente encontra Luciano Frios da Pimentar, esse sempre pimenta.
0: Gostosa.
10: Hoje eu vou levar a chorar, meu Deus.
0: Ai,
10: Gil. E quero oferecer também para meu amigo Jair de São Miguel, lá no, no Vila Nova, e quer participar do sorteio da Boa Marmitex do restaurante Regina. Vamos falar hoje, viu, Dalva? Ok.
0: É?
10: Tenha um bom dia, abençoado por Deus, querida.
0: Valeu, meu amigo, valeu, valeu. Gente, ô Gil, pode passar lá em casa e deixar, viu? Que eu vou estar trabalhando, mas Cida vai estar lá para receber, viu? Vou ganhar hoje 2 quilos de linguiça caseira. Oh, delícia! Que delícia é essa? Fala comigo, Francisco. Que foi, Francisco?
11: Cadê a minha música, minha
0: querida? Eu passei, já passei. Ah, eu passei a música de Francisco. Você tava onde na hora? Tava no banheiro? Foi? Tem que deixar o rádio ligado, Francisco, pra você ouvir. Gente, agora... Vamos ouvir a música aí. Solidão. Hoje não vai dar pra passar muita música. Já tá quase na hora de encerrar o programa. Mas eu vou fazer o sorteio rapidinho. Vamos mais para ouvir aqui Solidão, de Leandro e Leonardo, né? Que pediram aí desde o início. Amanhã, Roberto, eu passo sua música, viu? Amanhã. Deixa eu só ouvir Nete aqui. Fala comigo, Nete.
12: Olá, Davi, bom dia, tudo bem? Eu sou Nete, da gostaria de desejar uma terça-feira abençoada a todos para a sintonia, participar do sorteio Café do Sabor da Marmitex da Regina, no bairro São Francisco, e também do da linguiça da Viana Frio, do Luciano Frios, do Box 2021, tá na 104, tá feliz.
0: Valeu, valeu, minha linda. Então vamos para um breve apoio cultural.
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2: É isso aí.
3: 41 minutos.
2: Ó, 41 minutos, 6 horas, 41 minutos. E acorda, meninada, pra ir pra escola. Cadê Bernardo? Acorda, Bernardo. Cadê os meninos e as meninas que estão preparando pra ir pra escola? Já vai dar 7 horas, a aula começa às 7. Então, avós, pai, os avós, acorda aí os meninos, coloca o celular perto, coloca o radinho perto, porque o nosso Pitoco Gasparzinho Jumentinho vai acordar. É isso aí, jumentinho rouco. Agora vamos cantar parabéns para uma pessoa muito especial, Caliane, da Caliane Baterias. Fez aniversário, foi ontem, né? Anteontem. Foi ontem? Não, anteontem. Só que ontem à noite que eu fiquei sabendo e falei: amanhã eu vou cantar parabéns para você. Então, quem tá aí com o celular ouvindo, grava aí, joga no grupo. Mandar um alô pra o grupo da Rainha Sertanejo, o grupo mais qualificado da galáxia, como diz Juninho. O grupo de Dalva Produções. E hoje não apareceu ninguém do grupo, né? A Sonaí que teve aqui hoje, viu? Sueli não apareceu, cadê o povo? Ah, mandar um alô aqui, ó, apareceu aqui. Edmar Alves, do bairro Belo Horizonte. Grava aí, Edmar, e joga lá no grupo. Bom dia, Dalva, minha rainha, tudo bem? Aqui é a Arlete, do município de Pindaí, também apareceu. Tem também a Karina. Tem Karina. Patrícia e Karina, que apareceu aí também. Da Fazenda Caiçara, e tem aqui minha amiguinha que mandou aqui, deixa eu ver.
4: Bom dia, minha bom rainha, dia. Aqui é a Jana da Fazenda Caldeirão, gostaria de participar aí do sorteio da Mamitec, do restaurante Regina, tá na 104, tá feliz.
2: Valeu, valeu, mas vamos cantar parabéns? Caliane, Deus te abençoe, minha linda, parabéns.

0: para essa mulher linda, maravilhosa, essa mulher empoderada, que hoje, né, toma conta aí da Caliane Baterias. Ela é a proprietária da Caliane Baterias. Feliz aniversário, que Deus te abençoe, te dê muitos anos de vida e continue sendo essa pessoa linda, maravilhosa, viu? Beijos para você, Caliane.
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0: E agora vamos para o sorteio do Marmitex do restaurante Regina.
2: Bom dia, Dalva. Ué? Aqui é Maquileia Amaral.
0: Maquileia.
2: E eu tô ouvindo aqui junto com Maria de Lourdes, minha mãezona aqui, viu?
0: Ixi.
2: Dá um feliz dia das mães pra ela aí. Tá em tempo ainda.
0: Tá.
2: E coloca pra nós aí, Travessia do Araguaia, e põe nós no sorteio.
0: Isso. Vocês acabaram de ganhar. A música não vai poder passar hoje, viu, meu amigo? Foi até bom eu ter ouvido você aí. Amanhã a gente passa a Travessia do Araguaia. Deixa eu te falar aqui, você ganhou um Marmitex do restaurante Regina e a sua mãe, pelo Dia das Mães, ganhou também. Então, quer almoçar lá no restaurante vocês dois? Pode ir fazer essa homenagem a Dona Maria de Lourdes.
2: Modão Travessia do Araguaia pra
0: pelo
2: nós.
0: Dia das
2: Bom
0: Mães.
2: Bom dia, Dalva. Aqui é Maquileia Amaral. E eu tô ouvindo aqui junto com Maria de Lourdes.
0: Valeu, Maria de Lourdes. Vai lá almoçar no restaurante Regina. Se não for, pega o Marmitex, tira uma foto, porque eu quero homenagear uma mãe no restaurante Regina. E foi você a homenageada, viu, Maclay, né? Maclay Amaral. Mas você pode pegar uma pra você também. Então vão almoçar os dois. Gente, é só o Marmitex que é por conta do restaurante. A bebida é a parte, viu? Sobremesa, bebida, picolé, né? Lá tem muito, tem picolé. Lá tem sobremesa, gente. Tudo à parte. E agora chegou a nossa hora, mas antes deixa eu só passar um pedacinho aqui, meu amigo. Não vou poder passar hoje, ó.

gente. Vamos deixar, né? Amanhã eu passo a música toda, viu? Hoje só foi um pedacinho pra aquecer aí. Agora amanhã eu passo toda. Gente, daqui a pouquinho, às 7 horas em ponto, nosso amigo Bocão, Val Rodrigues, trazendo todas as notícias aí, atualizadíssima no programa. Então, fique ligado a partir das 7 horas em ponto. E agora chegou.

nossas vidas. Fique com Deus. Um beijo no coração de cada um de vocês. E se Ele permitir, amanhã estarei novamente aqui com vocês. Beijos. Amo vocês. Gente, eu lembrei mandar um alô aqui pra minha amiga que está aí ouvindo esse programa agora.

0: Maria, passa na frente, Maria. Vai cuidando da gente.
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2: 6 horas e 48 minutos.

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4: 6:55.
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0: Meu amigo, olá minha amiga, graça e paz da parte de Cristo Jesus. É uma alegria poder conversar com você mais uma vez e fazer deste momento Despertai um momento de bênção, de graça e também de crescimento para você que diariamente escuta e também motiva a outras pessoas a escutarem. Eu gostaria de conversar sobre a bênção e a importância de começar o dia com a bênção. Muitas pessoas têm o costume de iniciarem o seu dia rezando, fazendo o sinal da cruz, rezando Pai Nosso, Ave Maria, invocando seus santos protetores, invocando a Deus e entregando o dia aos cuidados de Deus. Certamente isso tem um valor muito grande. Para mim, é um bom começo de dia quando de manhã levanto as mãos em gesto de bênção, para que essa bênção se derrame sobre as pessoas que me falam, que pedem a nossa oração, sobre as pessoas que a gente ama, que fazem parte da nossa vida. Para muitos pais, seria consolador se pudessem de manhã pronunciar a bênção, não só sobre suas próprias atividades do dia, mas sobre os filhos e os netos. Poderiam então confiar que não andam sozinhos em seus caminhos, mas sob a bênção de Deus que invocaram. Uma pequena história de um missionário que diz assim: um missionário me contou que toda manhã, às 5 horas, ia à igreja a rezar o breviário e meditar. Assim que abria a porta da igreja, entrava um velho catequista que se sentava num banco e ali ficava quieto durante 1 hora. Certa vez perguntou ao velho o que ele fazia durante todo aquele tempo. Ele respondeu: eu passo por toda a aldeia, cabana por cabana. Lembro as pessoas que nelas moram, com seu bem-estar e com seus sofrimentos, o que precisam e o que desejam. Depois disso, eu as abençoo todas. Para isso preciso de 1 hora inteira. Esse senhor idoso sabia com certeza o que significava a bênção e fez com que a sua velhice fosse fecunda. Já não podia fazer muita coisa, mas abençoava as pessoas de sua aldeia. Era certamente uma grande bênção para toda a aldeia. Que esta atitude, também essa pequena história, possa nos despertar para que nós percebamos o valor da bênção, o valor da prece, o valor da oração. De manhã ou em qualquer outra hora do dia, que nós possamos também ser bênçãos para as pessoas que convivemos, para as pessoas que amamos, para a nossa cidade. Como diz esse senhor: eu coloco toda a minha aldeia, passo por toda a aldeia e coloco todos eles aos cuidados de Deus. Um forte abraço para você, que Deus te abençoe, em nome do Pai, do Filho e do Espírito Santo. Amém.
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2: 7 horas.
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5: Olá, bom dia. Em Guanambi, 7 horas em ponto. 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Terça-feira, 12 de maio de 2026. Tá começando pela Rádio 104 FM de Guanambi, o seu programa 104 Notícias. Me chamo Val Rodrigues e a partir de agora, até as 9 da manhã, as informações da nossa cidade, as notícias da região, da Bahia, do Brasil. Portanto, se liga, o Bocão tá chegando.
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5: Idoso é agredido com barra de ferro dentro de casa em Guanambi. Jovem aciona a polícia após ser agredido na zona rural de Guanambi. Idoso é encontrado morto dentro de residência na zona rural de Guanambi. Colisão entre carro e caminhão é registrado na BR-122 em Urandi. Homem é detido após ameaçar companheira com faca. Prefeitura abriu licitação de mais de 13 milhões para a construção do CEASA de Guanambi. Motociclista morre após grave acidente na BA-148 em Brumado. Fiscalização aperta o cerco contra desmatamento às margens da barragem do Poço do Magro. Fiscalização eletrônica ajuda a reduzir índices de acidente em Brumado. Será que Guanambi não poderia adotar esse método, instalando radares para ver se diminui os acidentes, como Brumado fez e teve resultado positivo? Vamos falar sobre isso. Monitora de creche é espancada por mãe de aluna em Vitória da Conquista. Operação identifica suspeitas de fraude em postos de combustível na região sudoeste da Bahia. Já quero cumprimentar o meu colega, esse super competente repórter e que faz parte da minha equipe, Marcos Coimbra. Olá, bom dia.
7: Muito bem, Bocão, bom dia para os nossos radiovintes na manhã desta terça-feira, dia 12 do mês de maio. Daqui a pouquinho eu, Marcos Coimbra, girando e de algum ponto da grande GBI a gente fala aí ao Jornalismo Verdade do 104 Notícias, em instantes, já já.
5: Maravilha, eu já quero falar com você, viu, Marcos Coimbra, prepara aí que nós já vamos estabelecer contato contigo, que eu quero falar sobre o trânsito, eu quero falar sobre essas instalações de radares em Brumado que diminuíram os acidentes, e eu quero ver a possibilidade da gestão pública trazer isso para Guanambi, né? E eu quero intercalar esse meu bate-papo contigo, ok, Marcos? Cadê o Rony Santos? Tá pronto? Fala comigo. Olá, Rony Santos, bom dia.
8: Bom dia, meu caríssimo amigo Val Rodrigues. Bom dia, você que está ligado na 104,9. Dentro de alguns instantes, vamos fazer mais um comentário nesse programa onde você participa e modifica a nossa sociedade. Val Rodrigues, o Bocão de Guanambi, está começando agora.
5: Valeu, Rony Santos. Prepara aí, meu irmão. Já quero também está conversando contigo. Olha, gente, qualquer problema aí na sua rua, no seu bairro, na sua comunidade, participe, fala ao vivo conosco, 99 29 104 9. Esse é o número zap para você me informar, de repente, a sua rua, onde você mora, sua comunidade rural, tem algum assunto de ordem pública que queira tratar neste programa? 99 29 104 9. Afinal, é no Bocão que você tem vez e voz. Acorda.

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0: Caros amigos e amigas de Guanambi, nós estamos iniciando os nossos trabalhos desta terça-feira, agradecendo a Deus por essa oportunidade que Ele nos dá, a Deus a nossa gratidão pela vida, a Deus por você estar aí do outro lado acompanhando o nosso programa. Que Deus abençoe a sua casa, a sua família, que tudo de bom transcorra para todos nós, ok? Primeiro assunto que eu pautei para esse dia é a respeito de uma matéria de responsabilidade do Achei Sudoeste, que fala sobre a redução de acidentes em Brumado desde quando foram instalados os radares. Eu vou ler a matéria, me ouçam com atenção para que nós, ao final, façamos os nossos comentários, e eu já dispondo do espaço para você opinar também. Os meus repórteres Marcos Coimbra e Rony Santos, fiquem atentos, porque eu quero a opinião de cada um de vocês, tanto Marcos Coimbra quanto Rony Santos. A matéria do Achei Sudoeste diz que durante a abertura da campanha Maio Amarelo, a Superintendência Municipal de Trânsito e Transportes apresentou dados importantes com relação ao trânsito na cidade de Brumado. Ao site Achei Sudoeste, o Superintendente Municipal de Trânsito, Osmar Botelho, informou que Brumado registrou no primeiro quadrimestre deste ano uma redução de 20% no número de acidentes com vítimas no perímetro urbano da cidade, em comparação ao mesmo período do ano passado. A nossa intenção é zerar esse número de sinistros com vítimas. É um trabalho difícil, mas temos que procurar sempre o melhor, afirmou. Para o superintendente, as sinalizações vertical e horizontal e os dispositivos eletrônicos ajudaram a diminuir o número de acidentes nas vias, especialmente em pontos críticos. Entre esses dispositivos eletrônicos, Botelho citou a importância dos radares, dos conjuntos semafóricos e das câmeras de monitoramento com inteligência artificial. Apesar das críticas, os semáforos, por exemplo, proporcionaram uma queda de cerca de 50% no número de acidentes com vítimas, salientou o superintendente. Hoje, com mais de 80% dos acidentes registrados em Brumado envolvem motocicletas. Deste número, quase a totalidade está relacionada à imprudência dos condutores no trânsito. Para frear esses números, Botelho adiantou que mais dispositivos eletrônicos de sinalização, no caso, radares, serão instalados em pontos estratégicos no município. Vamos estudar e, a partir de amostragens, faremos ações mais afirmativas na fiscalização. Queremos expandir esse projeto de fiscalização eletrônica, completou o superintendente. Ao ver essa matéria na noite de ontem, eu já coloquei como uma das pautas para nós tratarmos no programa de hoje. Eu quero a sua opinião. Você que está me ouvindo, você que faz parte do trânsito de Guanambi, qual é a sua opinião? Você concorda com a instalação de radares em nossa cidade no intuito de diminuir os acidentes? Porque em Brumado, os radares, segundo o próprio superintendente municipal, reduziu drasticamente os acidentes. Porque o trânsito de Guanambi tem se tornado um trânsito perigoso. Diariamente, nós noticiamos sinistros. O mais recente noite de domingo, colisão, carro com moto. A pancada foi tão forte que a mulher, a passageira, foi parar dentro de uma residência da rua no qual aconteceu o acidente. Guanambi não é que seja uma cidade mal sinalizada. Eu até acho que Guanambi é bem sinalizada. Mas será que não está na hora de evoluirmos para instalação de radares? Eu até ouvi ano passado um comentário de que o prefeito de Guanambi iria adquirir por meio licitatório a compra de radares para serem instalados em nossa cidade. Não sei se ele ainda está com essa ideia, mas algo que eu e os meus repórteres viemos falando a respeito da importância desses dispositivos eletrônicos, eu acho necessário a prefeitura pensar, analisar, adquirir, instalar, porque nós não podemos nos convencer que o problema não tem jeito. Vou ratificar o que eu disse. Guanambi, no meu pensar, é bem sinalizada, mas infelizmente em locais sinalizados é onde tem, infelizmente, acontecido acidentes, e acidentes drásticos, até com vítimas fatais. Deixa eu dar um pulinho às ruas da cidade. Marcos Coimbra, ele vai falar ao vivo comigo agora de algum ponto da cidade, seja avenida, rua, praça. Marcos Coimbra, bom dia. Cadê o Marcos Coimbra? Mas eu quero falar com ele ao vivo. Rony Santos, na sequência, eu quero falar com você também. Eu já quero estabelecer contato aí com Marcos Coimbra. Vamos ver se a gente consegue. Oi, Coimbra, tá me ouvindo? Não tô conseguindo falar com o Marcos Coimbra, sinal tá péssimo, mas a qualquer momento eu vou estabelecer esse contato com Marcos de algum ponto da nossa cidade. Mas eu quero a sua opinião, eu quero a sua participação.
1: Bom dia, Val, aqui quem tá falando é Alexandre, aqui do Humberto Nunes. Ô Val, eu concordo com a implantação de sinalização eletrônica, com mais semáforos aqui em Guanambi, pois a maioria aqui dos condutores não respeitam as sinalizações de trânsito. O que acontece é que ocorre muito mais acidente por causa disso, né? Alta velocidade, não respeitar as sinalizações de trânsito, ultrapassagem pela direita, não respeitam a sinalização de contramão, muitos entram na contramão, não respeita nada. Por isso, o índice de acidente é muito alto aqui na cidade. Então, eu concordo com a sinalização, com as câmeras, semáforos, porque aí eles vão, esse pessoal que não respeita as sinalizações, vão aprender a respeitar, porque vai doer no próprio bolso, tá bom? Tenha um bom dia, Val, valeu.
0: Obrigado, amigo, pela participação. Obrigado pela opinião emitida neste programa. Marcos Coimbra, agora eu falo com ele. Olá, Marcos Coimbra, bom dia.
2: Muito bom dia, meu amigo Bocão, ouvintes de notícias na manhã desta dia movimentadíssimo. Inclusive, nós já estivemos em algumas vias e o movimento é como aquele de sempre, de segunda a sexta e sábado.
0: Olha, o sinal está falhando. Sim, pode continuar.
2: Olha, eu estava falando o seguinte: nós temos essa possibilidade agora de termos aqui em Guanambi o que Brumado fez, ou seja, copiar a ideia, sendo que Guanambi, meu amigo Bocão, é um centro desenvolvido. Brumado não tem metade do movimento que Guanambi tem, e já tomou essa iniciativa. Quer dizer, saiu na frente, pelo menos, desse quesito aí, trânsito. nós queremos chamar a atenção da prefeitura e da superintendência de trânsito para que nós possamos também seguir no caminho, já que todos os dias, ininterruptamente, nós registramos aqui acidentes. Às vezes, não dá nem BO, já disse isso sempre, às vezes alguns acidentes são resolvidos ali pelos bairros, ali com as pessoas envolvidas, somente prejuízos materiais, eles se resolvem por ali. É? Mas todos os dias tem acidente. Agora, se tratando das vias, as principais vias, como a gente sabe, de trânsito rápido, vias coletoras, que são as que mais acontece acidente, tá aí a hora da gente entrar como Brumado e instalar os radares, né? Aqueles que calculam a velocidade e aplica a multa com a foto. Não tem como o cidadão, meu amigo Val Rodrigues, contestar. Não tem como contestar. É algo que não adianta ele recorrer. A gente sabe que funciona isso aí em todo o Brasil. Funciona onde tem um radar. Aliás, a maior malha viária desse país é em Minas Gerais. Todo mundo sabe disso. E em Minas Gerais tem radares em todas as vias, não só nas federais, mas também nas estaduais. E por lá o trânsito é muito mais ordenado, né? Acontece muito menos acidentes relacionados a outros lugares do Brasil, justamente por conta dos radares ou famosos pardais.
0: Muito bem, eu estou falando ao vivo com o repórter Marcos Coimbra. Ele está. Nesse momento você se encontra onde aí, Marcos?
2: Olha, por conta do acesso à internet, eu não estou numa avenida de movimento. Estou próximo a um acesso à internet muito mais fácil, com Wi-Fi. Porque eu tive um problema hoje pela manhã com os meus.
0: Sim, mas qual é o lugar? Qual é o lugar? Qual é o lugar que você está aí?
2: É Rua Pernambuco, bairro Marabá.
0: Pronto, está na Rua Pernambuco aí, está no bairro Marabá. Mas Marcos, ele está dando a opinião dele relacionado a essa possibilidade de termos radares em Guanambi, como em Brumado, onde o próprio superintendente, em reportagem do Agência Sudoeste, disse que por lá, desde quando esses dispositivos eletrônicos foram instalados, houve uma redução drástica no número de acidentes. E o Marcos, ele apenas dando a sua opinião, concordando com essa possível ação por parte da Prefeitura Municipal de Guanambi. Porque não dá para nós continuarmos com tantas vítimas do trânsito. E algo que Marcos falou e me chamou a atenção é que, imagina, entra para as estatísticas os números que a polícia e os agentes de trânsito tomam conhecimento. Imagina, Marcos, aqueles acidentes que acontecem e por lá tudo é resolvido sem conhecimento das autoridades.
2: Exatamente. Uma boa parte desses acidentes são resolvidos ali de maneira amigável, com as pessoas mesmo que têm, né, que tem a cabeça no lugar. Porque o trânsito hoje tem as pessoas com a cabeça muito quente. A pessoa já sai do veículo irritadíssimo, já sai querendo brigar, né, querendo entrar em vias de fato. E não é assim que resolve. Quando isso acontece, geralmente a coisa fica muito pior, como já aconteceu com aquele cara do caminhão, lembra? Ali próximo à casa de Dona Dedé, no Marco Zero. Já aconteceu aqui em Guanambi também, né, em algumas vias. Agora, meu amigo Bocão, veja bem, mesmo com a instalação dos pardais, se caso Guanambi copiar Brumado e esse orçamento for aprovado pela Câmara de Vereadores, a gente sabe que é um investimento caríssimo, não é um investimento barato. A prefeitura tem que estar preparada, inclusive seria bom até procurar parcerias com deputados federais e estaduais, não sei. Mas Guanambi tem uma possibilidade muito maior do que a de Brumado. Guanambi é a maior cidade do Sudoeste depois de Vitória da Conquista, e lá para o lado do Oeste só perde para Barreiras. Aqui para o lado de Minas só perde para Montes Claros. Então é uma referência. Ficou feio para nós Brumado ter saído na frente nisso aí, né? Agora, o que eu ia dizer é o seguinte: mesmo com tudo isso, algumas vias, principalmente coletoras, aquelas que dão acesso às principais vias, elas, infelizmente, precisam do quebra-mola. Sabe, o Nilo Coelho, quando tirou os quebra-molas de Guanambi, a visão dele era a visão de futuro, porque cidade bem desenvolvida, as pessoas obedecem o trânsito, não tem tanto quebra-mola, é raríssimo isso. Mas só que no caso de Guanambi, não funcionou. Então, a gente pede à prefeitura que volte com os quebra-molas. Nunca pensei que algum dia eu iria falar isso. Mas o mundo dá volta e a gente tem a necessidade da hora, do momento. Então, queremos as voltas dos quebra-molas também, para além dos pardais, meu amigo Bocão.
0: Muito bem. Marcos Coimbra, eu quero que você ouça a minha próxima matéria jornalística, porque eu quero a sua opinião. E aí, você volta a falar comigo, prepare aí, porque eu quero um comentário seu. Porque o assunto que eu vou tratar faz parte de muitas reportagens que você fez ao longo dos tempos neste programa. Tá bom, Marcos?
2: Ok, atento. Daqui a pouquinho a gente retorna aí com a nossa opinião.
0: Beleza, falei com o Marcos Coimbra, meu colega que compõe as reportagens desse programa. Eu quero daqui a pouquinho estar ouvindo o Rony Santos a respeito da nossa conversa, que tem tudo a ver com a melhoria no trânsito de Guanambi. Eu tenho um cartão verde para dar ao prefeito desta terra. Você vai saber o porquê que eu vou dar cartão verde ao prefeito de Guanambi. Segura aí, eu vou dar um cartão verde daqui a pouquinho ao prefeito desta terra. E vocês vão saber, Bocão, por que você vai dar cartão verde a ele? Segura aí, o porquê que eu vou dar cartão verde ao prefeito de Guanambi. Você vai entender o porquê, porque eu vou falar aqui o motivo desse cartão verde. Tá joia? 7:24. 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
1: Bom dia, Val. É Zé. Concordo plenamente com a sinalização eletrônica. E veja bem o porquê. Eu morava em Feira de Santana. Nunca comentei sobre isso, mas vai fazer 8 anos que eu tô aqui em Guanambi. E Feira de Santana é o movimento lá de carro. Cidade com mais de 800 mil já habitantes. E eu fazia entrega de moto. Pronta entrega de moto. Eu via muito acidente em Feira. E aí, depois do Pardal, a gente chama lá Pardal, colocou no centro da cidade e vários outros lugares da cidade e reduziu muito o índice de acidentes, principalmente que a gente vê mais de moto. E aqui em Guanambi, é o que eu vejo mais, assim, a imprudência dos condutores, principalmente de moto, alguns de carro também. Mas é isso. Valeu, tô ligado no seu programa. Um bom dia.
0: Olha aí, meu amigo Zé Ayrton, opinando, comentando e dando um testemunho pessoal. Ele morou em uma das maiores cidades da Bahia e lá trabalhava como um entregador. Quer dizer, ele conhece muito bem do trânsito, principalmente de uma cidade do tamanho de Feira. E ele concorda com a instalação de radares em Guanambi para nós reduzirmos os acidentes. Eu acredito que o prefeito de Guanambi, ele esteja com esse pensamento, planejando a aquisição desses dispositivos eletrônicos para serem instalados em nossa cidade. Infelizmente, não vamos mais esperar a consciência dos condutores. Brumado teve um resultado até aqui satisfatório. Vocês ouviram a matéria que li. Mas em outra oportunidade tratarei desse assunto com vocês, porque agora eu preciso dar um cartão verde ao prefeito de Guanambi. Olha, sabemos da responsabilidade que o prefeito Nau tem de fazer com que Guanambi cresça, com que Guanambi receba investimentos, com que Guanambi, ela a cada dia se consolide como polo regional. Por que Nau tem essa responsabilidade? Nau foi eleito com 81% dos votos válidos. Nau entrou para a história desse município como o prefeito eleito com maior votação e maior popularidade. Sabemos que durante a gestão do Nau tem algumas demandas que são necessárias serem realizadas de imediato, mas entendemos também as limitações do prefeito, da gestão pública. Sabemos que não é fácil administrar uma cidade do tamanho de Guanambi, onde os problemas crescem todos os dias. Se eu for abrir espaço agora para a população nos apresentar as demandas, não sairei às 9 do horário. Mas a matéria que vou ler agora, ela traduz de muitas vezes os problemas, demandas apresentadas por mim, pelo repórter Marcos Coimbra, neste programa. A questão da feira, do mercado municipal. Há quantos anos a população, ela tem cobrado das nossas autoridades a construção de um SEASA? Pois bem, a notícia boa chegou. A prefeitura de Guanambi abriu licitação para contratar a empresa responsável pela construção do centro de abastecimento SEASA do município. O aviso da concorrência eletrônica foi publicado na edição de ontem, 11 de maio, do Diário Oficial do município. O valor referencial máximo da obra é de R$ 13.610.624,44. A licitação será realizada na modalidade de concorrência eletrônica, com critério de julgamento pelo menor preço global e disputa aberta. A sessão pública está marcada para o dia 18 de junho de 2026, a partir das 8 horas da manhã, pelo sistema da Bolsa Nacional de Compras, BNC. De acordo com o edital, as empresas interessadas deverão enviar a documentação de habilitação e as propostas até às 7:30 do mesmo dia da sessão, exclusivamente por meio eletrônico. A adjudicação será global, ou seja, a contratação será feita para execução integral da obra. Então, o SEASA, que sempre foi um sonho nosso, está perto de se tornar realidade. O prefeito Nau, eu acredito que ao final do seu mandato em 2028, ele deixará várias marcas. Foi o prefeito que acabou com o lixão a céu aberto, foi o prefeito que construiu mais PSFs, foi o prefeito que construiu o hospital

a gestão do Nau, críticas construtivas para melhorar. Mas quem me conhece nos meus 31 anos de comunicação sabe que eu não faço só críticas construtivas. Eu preciso também elogiar quando é necessário elogiar. E eu estou elogiando porque a gestão do Nau são mais elogios que críticas, tá? Porque às vezes alguém interpreta as críticas, fala, olha, porra, Bocão criticou tal coisa, mas nós nunca ofendemos, nós nunca criticamos para poder fazer com que a gestão, ela, por nós aqui, ela seja manchada. Tem algumas coisas na gestão do Nau que eu não concordo, sempre deixei claro aqui, sempre deixei claro, mas é preciso nós narrarmos que ele está trabalhando, Nau não está parado. Guanabi se transformou em um canteiro de obras. Precisa fazer alguns ajustes. É evidente que sim. Nau vai entrar para a história, por exemplo, do prefeito que está levando asfalto para a zona rural. Onde é que já se viu isso? Nau que construiu o asfalto das Corujas, interligando BR-122 a Poço do Magro. Nau, o prefeito que está construindo o asfalto de Capoeira Queimadas a BA-612 Mutans. São marcas relevantes para uma gestão pública. Se ele conseguir, até o final do seu mandato, entregar à nossa população o SEASA, eu vou dizer uma coisa para você, um grande marco para nosso município, porque Guanambi, como é uma cidade polo do comércio, uma cidade referência comercial, Guanambi precisa de um SEASA. E ele, já visionário que é, inteligente que é, adquiriu um terreno às margens da BR-122, fora da cidade, porque o movimento de um SEASA é muito grande, principalmente caminhões, carretas, e o local é bem estratégico. E agora Nau, ele está já lançando o edital para construir, tá? Esse SEASA tão esperado. O Nau que tomou uma decisão difícil, porque Nau, ele vem do grupo ali de Nilo Coelho. Nilo Coelho nunca se alinhou ao PT. Nau aprendeu fazer política na escola de Nilo Coelho, mas eu diria que Nau, ele foi mais inteligente. Assumindo a gestão, ele começou a buscar recursos tanto em Brasília quanto em Salvador, independente de lado político, porque há 4 anos atrás ele apoiou a Semi Neto. Mas eu penso que ele, como prefeito, foi muito inteligente, se alinhando ao governo estadual e ao governo federal. Porque Guanambi, ela não pode ser administrada como uma ilha, uma terra isolada. Guanambi não tem a mínima condição. Aliás, é difícil você administrar um município apenas com recursos próprios. E Nau tem conseguido, nessas parcerias com o governo estadual federal, muitos investimentos para Guanambi. Vejamos as casas populares, tanto aquelas construídas na zona urbana quanto aquelas construídas na zona rural. Ainda esse ano, o prefeito dessa terra entregará 150 casas populares. E eu já tô sabendo que ele tá conseguindo mais casas populares para atender a nossa gente. Então, tá sendo inteligente, um cara jovem que tem um futuro promissor pela frente, que é uma das maiores lideranças políticas de Guanambi e já da região.

0: Então, cartão verde aí para o prefeito Nau, né, nessa aquisição de nos dar essa boa notícia para a construção do CEASA. Olha aqui, pessoal sempre reclamava que as saídas de Guanambi eram escuras. Nau conseguiu, nas suas idas a Salvador, a Brasília, ele conseguiu recurso e vejamos como está hoje a saída para Caetité, muito bonita, muito bem iluminada, ficou show. E essa mesma iluminação nós teremos na saída para Pindaí e na saída para Palmas de Monte Alto. Quer dizer, Nau entra para a história. Mas eu falava do CEASA, mas eu tenho mais duas boas notícias. Duas boas notícias. A informação que eu tenho é a respeito aqui do PSF Porte 3, lá do bairro Monte Azul. Eu tenho essa informação do PSF Porte 3 do Monte Azul. E tem outra obra aí que vai ser licitada. Eu vou pedir a minha redação para me trazer aqui, porque vai ser licitado. CEASA tem o PSF Porte 3 lá do Monte Azul e tem uma outra obra que também será licitada. Me fugiu aqui agora qual é essa terceira obra, mas eu ainda apresento no programa de hoje a vocês. Eu vou apresentar a vocês essa terceira obra. O prefeito está em construção vários PSFs. Tenho aqui, deixa eu ver se eu vou buscar aqui. Eu acho que já consegui. Pronto, consegui. Aqui, obra importante da gestão do Nau: drenagem do Riacho do Belém. Nós teremos investimento de R$1.690.852,80. Essa obra será licitada quando? Essa obra será licitada quando? Em breve. A obra de drenagem do trecho próximo à Avenida Eulinda Martins Codevasf. O projeto consiste na construção de um sistema complementar de escoamento do tipo bypass, que redirecionará o fluxo de água para sanar os constantes alagamentos na região. Então, olha aí, revitalização, drenagem do Riacho do Belém, uma obra muito importante também. Então, só agora nós teremos aí o CEASA, drenagem do Riacho do Belém, e eu falava da UBS, Porte 3 do bairro Monte Azul, que é através de um convênio firmado junto ao CESAB e já publicado no Diário Oficial do Estado. Será construída a sede própria da Unidade Básica de Saúde, um investimento total de R$3,5 milhões. Teremos uma contrapartida de R$178 mil por parte da prefeitura. Essa nova unidade será construída na praça principal do Monte Azul. Enfim, vai atender toda aquela região ali, Santa Rita, Renascer 1, 2, Gamileira, parte do Beija-Flor, vai atender também a comunidade de Taboa Grande. Olha aí, pessoal da Taboa Grande, outro dia vocês me cobravam essa questão de PSF, então esse PSF do Monte Azul vai atender vocês também. Gente, então, tá aí, cartão verde para o prefeito em conseguir recursos, parcerias para mais três importantes obras em Guanambi. Virou de fato um canteiro de obras. Agora, os ajustes que tem que ser feitos, ao longo dos dias eu tenho falado com vocês. Por exemplo, essa questão da demora dos exames. É preciso reduzir o tempo. Sei do esforço, mas também sei parcialmente das dificuldades. Mas é preciso dar uma melhorada nesse quesito. A questão do trânsito é, de fato, o prefeito tem que analisar com superintendência, ver essa possibilidade da instalação de semáforos. Enfim, eu acredito que o prefeito vai pensar melhor relacionado ao trânsito. E, enfim, nós vamos trazendo as informações de modo que o nosso principal objetivo é manter você aí bem informado. Quer ver uma crítica construtiva que eu tenho feito? contratação de shows caros. Eu sou contra. Eu já fiz esses comentários diversas vezes no programa. O prefeito precisa repensar isso também. Ok? Vamos a um breve apoio cultural, vamos tomar um bom café, um bom sabor. Na sequência, eu vou voltar a falar com Marcos Coimbra, quero falar também com Rony Santos, quero falar com você. Segura aí. São 7h46.
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6: Muito bem, agora são 7:52, faltando 8 minutos para as 8 da manhã. 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Vá lá. Eu quero voltar às ruas para falar com o repórter Marcos Coimbra, são 8:03.
3: Muito bem, meu amigo Bocão, estamos de volta mais uma vez para participar aí do programa e dar a nossa opinião, como você tinha dito. Bom, o prefeito de Guanambi acertou, e acertou muito, muito em cheio, em continuar com esse projeto que originalmente foi do prefeito Nilo Coelho. É uma necessidade, como Nilo era visionário, né, e sempre pensou grande, o prefeito Arnaldo não é diferente, abraçou de fato essa necessidade. Porque a nossa feira, ela já está estagnada relacionado ao trânsito, não à infraestrutura da feira, que ainda tem possibilidades. Eu não estou falando da feira em si, que ela tem possibilidades e ricas possibilidades, mas do trânsito, do estacionamento, isso sim está estagnado, isso é uma verdade. Agora, meu amigo Bocão, conversando com diversas pessoas, e aqui a gente ouve a opinião do povo, eu também comungo dessa ideia, porque eu também acharia que seria muito melhor, assim como muita gente, o CEASA ter sido construído, ou aliás, ser construído ali onde era o centro de comercialização de animais. Eu achava que seria muito melhor por diversos fatores. Primeiro, tem muito espaço por lá, inclusive para estacionamento rotativo. inclusive para estacionamento rotativo. E também ficaria próximo para quem vai pegar o produto para se demandar, não só na feira, mas também dentro da cidade. Por quê? Não que a BR-122 não seja um ótimo local, sim, mas veja bem, meu amigo Bocão, o lugar lá, onde a prefeitura vai comprar, vai se gastar muito mais dinheiro, porque a gente sabe que é preciso fazer uma certa estrutura relacionada ao terreno. Eu estou falando sobre a questão terraplenagem, sobre a questão terraplenagem. Isso vai com certeza demandar mais dinheiro. E ali onde era, e onde é o centro de comercialização de animais, não teria esse problema. Não teria esse problema. E ficava no eixo, né? No eixo Seraima, que é responsável hoje por abastecer Guanambi com muitos produtos por conta do perímetro irrigado. Mas o prefeito disse que a BR-122 é o melhor lugar, então, beleza. Agora, a preocupação nossa, meu amigo Bocão, é relacionado também ao trânsito naquela região da 122. Porque com o passar do tempo, a cidade está crescendo e ali é uma BR. Todo mundo sabe disso, um movimento muito grande. E há um grande índice de acidentes próximo ali, justamente onde será o CEASAG, que é ali naquela região da Pedreira Amorim, um lugar que tem um alto índice de acidente. Então a gente sugere à prefeitura fazer uma rotatória no local, dar condições de trânsito, trabalhar junto com o DENIT relacionado à sinalização, redutores, sonorizadores. Já que não tem jeito, vai ser construído lá mesmo na 122, então é preciso cuidar dessa parte aí. Porque esse local é um local com alto índice de acidentes. E durante os anos de lá para cá, até esse momento, nada foi feito para redução desses acidentes. Nada. Exatamente nada. E aí a gente fica pensando se é uma boa ideia ou se a primeira ideia não era muito melhor. Tá aí uma coisa para se debruçar sobre a mesa e pensar. Então vamos lá. Vamos ver no que vai dar. Relacionado às outras obras, sim, eu concordo com você, Guanambi se tornou um canteiro de obras, isso é uma verdade. Aonde a gente vai tem obras da prefeitura, aonde a gente anda por essa cidade tem o desenvolvimento, não só por parte do poder público municipal, estadual ou federal, mas também pela iniciativa privada. Isso é patente, só não vê quem não anda, quem não gira em Guanambi como eu e como outras pessoas. Mas é uma realidade. O prefeito Nau, ele tem sido um bom prefeito, isso a gente não tem dúvidas. É claro, tem desafios, um desafio muito grande de uma cidade que cresceu rápido e com isso vem os problemas também muito rápido, fica difícil de resolver, mas acredito que vai melhorar significativamente. Isso eu não tenho dúvida, né? Essa é a nossa opinião e acredito que alguém vai concordar, porque muitos já pensam assim e comungam da mesma ideia que eu. 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Marcos Coimbra para Val Rodrigues Bocão, o âncora da informação. Primeira, uma força no ar.
6: Olha, eu quero agradecer mais uma vez a participação do repórter Marcos Coimbra. Eu quero fazer aqui um comentário, Marcos, elencando alguns pontos tratados por você nessa reportagem. Vejamos, aquele terreno, Marcos, que foi adquirido na gestão de Nilo para a construção do CEASA, de fato, gastaria-se muito, mas muito dinheiro com terraplanagem. chegou a ter, foi sugerido a ideia de construir o CEASA, onde há hoje o curral, que é o local lá de negociação de animais, que está no bairro Liberdade. Eu, particularmente, cheguei a concordar com essa ideia. Mas, como você bem disse, Guanambi está crescendo. Faz um investimento de milhões para construir o CEASA, diremos, neste local onde há o centro de negociação de animais, quer dizer, o CEASA ficaria dentro da cidade, imagina o trânsito que se tornaria ali com chegada de caminhões, carretas, e o terreno não é grande, é pequeno. E o Nau, ele foi visionário. Por que Nau foi visionário? Porque Nau, ele construirá o CEASA fora da cidade. E esse terreno, Marcos, adquirido pela prefeitura para a construção do CEASA, não terá, Marcos, e eu quero ir com você lá, faço questão que eu vá com você lá, esse terreno não terá tanta terraplanagem a fazer. Não terá. Então a prefeitura não vai gastar muito com terraplanagem. Agora, você está certo, com o CEASA, ali próximo à Pedreira Amorim, é preciso rever a modificação em relação ao trânsito. Mas isso é lá à frente, mas tem que se pensar agora. Eu acredito que o prefeito Nau, inteligente que é, ele já deve estar com os engenheiros de trânsito pensando nisso. Agora, o CEASA sendo construído nesse terreno adquirido pela gestão do Nau, pela prefeitura, vai fazer com que Guanambi cresça também, Marcos, para aquelas bandas. Observa que Guanambi tem crescido muito aqui para essa região, saída para Caetité. Condomínios fechados foram construídos, outros estão sendo construídos, vários loteamentos abertos, o parque de exposição agora lá. Então Guanambi vai crescer muito para essa região aqui, saída para Caetité. E esse CEASA construído, saída para Pindaí, vai fazer com que Guanambi cresça para lá também. Lá nós já temos o condomínio Inovare, que está sendo construído. Temos grandes empresas instaladas naquela região. Então eu penso que a ideia do Nau foi uma ideia assertiva, uma ideia brilhante. E foi, de fato, um cara visionário nesse sentido. Ok, Marcos? Qualquer comentário que você queira fazer, fica à vontade. Novamente, pode me acionar, eu estou à sua inteira disposição. Rony Santos quer falar sobre trânsito? Vou falar com o Rony Santos agora. Eu quero a opinião do Rony Santos sobre o tema trânsito, viu? Tema trânsito. Eu quero parabenizar uma pessoa que está completando ano hoje. É amigo meu concunhado, compadre William Fraga, empresário, dono da distribuidora Triovos. Hoje é aniversário de William, o filho do Geraldo do Hotel das Torres, o filho da dona Zileide, o esposo da Fabiana, o pai do Benício, da Heloísa. Parabéns, William Fraga. Parabéns, Deus te abençoe, muita paz, muita saúde. Um cara que tem muito contribuído com o crescimento, desenvolvimento de Guanambi na área empresarial, sempre empreendendo. Parabéns, William Fraga, William da Triovos, parabéns para você. Mandar um abraço aqui especial, tá nos ouvindo, chefe Rinaldo. 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Bora com o Rony Santos? Bora lá.
7: Bom dia, Val Rodrigues. Bom dia, você ligado nesta manhã na Rádio Cidade FM em Guanambi, na Bahia, no Brasil, no mundo. Caro amigo Val, caros amigos ouvintes, muito interessante esta matéria que você acabou de traduzir com uma leitura perfeita da situação a que agora está ocorrendo em Brumado. Guanambi poderia ter largado na frente na gestão anterior, quando inclusive uma empresa que esteve durante alguns dias hospedada em Guanambi chegou a fazer um orçamento, acredito que fez até uma licitação, e implantou alguns radares aí que nunca funcionaram. Nós batemos nessa tecla, nós tocamos nesse assunto de lá para cá, praticamente todos os meses, às vezes até depois de alguns acidentes que ocorreram, comovidos e emocionados, inclusive consternados com as situações que ocorreram de lá para cá, muitos acidentes que os números mostram aumentaram. A gente tem cobrado a implantação de medidas punitivas, restritivas, educativas no trânsito de Guanambi. Inclusive, eu quero aqui aproveitar e salientar que alguns comerciantes me procuraram. Última segunda-feira houve blitz na cidade, naquele horário de pico do trânsito de Guanambi. O que que ocorre? Pessoas de Candiba, Monte Alto, Matina, Caetité, até mesmo das cidades um pouco mais distantes, Licínio de Almeida, Caculé, são informadas rapidamente pelo celular que está acontecendo blitz numa segunda-feira e numa quinta aqui em Guanambi. E o que que acontece? Essas pessoas vêm para cá? Não vêm. Elas deixam de vir e o comércio enfraquece. Então a gente quer solicitar aí, com todo respeito ao comando do 17º Batalhão, que transfiram essas blitz para horários noturnos, para depois do expediente, depois das 18 horas, que muitos carros apreendidos são de pessoas que estão trabalhando, que estão trazendo alguma coisa aqui para Guanambi, alguma verdura, alguma fruta, ou vindo comprar alguma coisa no comércio. Essas blitz pela manhã, elas podem até atingir um pequeno objetivo de encontrar alguma irregularidade. Essas blitz aí na segunda-feira, na quinta-feira, mas acabam penalizando demais o comércio. Eu acredito que o objetivo de encontrar pessoas cometendo infrações sobre o uso de bebidas, entorpecentes, é muito maior no período da noite, nos finais de semana. Você encontraria uma condição muito maior de levar para o pátio e apreender veículos e conduzir pessoas à delegacia, porque durante a semana o comércio tem reclamado. As blitz têm atrapalhado o comércio. A gente é a favor das blitz, a gente sabe que elas são necessárias, mas mais importante do que tudo isso é que agora algum vereador que esteja nos ouvindo traga para a pauta das reuniões da Câmara Municipal o investimento imediato, o mais breve possível, em elevatórias, em quebra-molas. Não é, é de muito tempo que a gente vem batendo nessa tecla. Então, será que agora, depois desse 1-0 que a cidade de Brumado deu em cima de Guanambi, colocando os radares e colocando os números em divulgação na mídia de que diminuiu 50%, claro, se vai doer no bolso, a pessoa deixa com certeza de cometer os delitos que muitas vezes são cometidos por pessoas sóbrias, que têm carteiras, pessoas que estão habituadas a dirigir um carro, que nunca subiu uma ladeira de lama, nunca dirigiu numa estrada de chão, andam num carro automático aí, acha que sabem dirigir e cometem todo tipo de imprudência. Pessoas sóbrias também cometem imprudência. dias. Então nós precisamos ficar atentos e criar uma discussão em torno disso. Os nossos agentes aqui são muito competentes do trânsito, Mota, Eloy, Ribas, toda a equipe de trânsito de Guarambi. Então vamos trazer esse assunto para o debate o mais urgente e inadiável na Câmara Municipal e chegar a uma conclusão de quais as medidas que podem contribuir para poupar vidas, para diminuir o investimento que o município e que o estado tem feito cuidando de pessoas acidentadas, para evitar a dor tremenda que muitas pessoas estão sentindo pela perca de um ente querido em decorrência de uma inabilidade, de uma imprudência no trânsito cometida por quem vem no outro sentido ou pela própria pessoa que acaba se envolvendo no acidente. Então, nós damos aí o cartão verde para a cidade de Brumado e, por enquanto, o cartão nosso é totalmente vermelho para essa falta de ação do poder público em Guarambi, desde que os quebra-molas foram retirados, nossos números de acidentes se elevaram e foram lá para o mais alto de todo o interior do estado da Bahia. Proporcionalmente, talvez um dos maiores do Brasil. Isso é muito preocupante, é muito triste e algumas situações aí já não podem mais retornar, porque são mortes, são vidas que foram e que não estão mais aqui entre nós, e as pessoas estão sentindo esta dor. Portanto, senhores vereadores, atendam o apelo da Rádio Cidade e sigam o exemplo de Brumado. Vamos fazer esta medida valer e funcionar o mais breve possível. 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
8: Valeu, valeu, Rony Santos, obrigado, viu? Obrigado aí pela reportagem, pelos comentários, você sempre muito preciso nas suas colocações. Eu ia usar outro termo aqui com o Rony Santos, mas me fugiu, viu, Rony Santos? Me fugiu. Eu ia usar uma outra palavra aqui para distinguir o seu comentário. A memória falhou, mas numa próxima oportunidade eu falarei contigo, tá bom? Obrigado, Rony Santos. Obrigado, meu amigo. Olha, atenção, são 8h22. Esse é o prefixo da sua rádio 104 FM.
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6: 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Olha, atenção, quer falar comigo? 99 29 104 9. Manda pra mim aí o seu zap, qualquer problema na sua rua, no seu bairro, na sua comunidade, estou para te ouvir.
11: Bom dia, Val. Ô, Val, Nau trabalha muito mesmo. Muito mesmo. A gente vê aí, né? Ele tem feito muito mesmo pro Guanambi. Mas o que eu quero dizer, esse Val, Não, podia dar um jeito aqui nessa estrada, Val, da Carnaíba de dentro, que dá acesso a vários sítios aqui na região. Só passa a patroa e quem passa o tratorista não faz bem feito. Fica cheio de buraco, não vai 20 dias, já está cheio de costela de vaca. Ele podia, eu não digo asfalto, sabe, Val, que eu acho até difícil, mas pelo menos um cascalho, molhar. Essa estrada é uma estrada tão maltratada, Val. Eu acho que você conhece ela. Pois é, só queria que ele fizesse assim, passasse a máquina, colocasse um cascalho para evitar as costelas de vaca. Viu, Val? Fala aí para nós. Obrigada, amigo. Deus abençoe.
6: Valeu, minha amiga Dona Ângela. Um abraço para a senhora. Eu conheço, sim, essa estrada que dá acesso a tantas comunidades rurais do interior de Guanambi. E é preciso, de fato, que Nau, ainda nesse ano, encascalhe essa estrada, porque o movimento aí é intenso, e é um movimento de carros, é muito grande, porque imagina quantas comunidades rurais passam e dependem dessa estrada. Só a patrol não vai, de fato, resolver, mas Nau tem encascalhado muitas estradas da zona rural de Guanambi, muitas mesmo. Eu conheço estradas que moradores dizem que 40, 50 anos não havia a prefeitura intervido com encascalhamento. Portanto, essa estrada não ficará de fora do planejamento do prefeito Nau. Nau conhece essa estrada, ele sempre passa por aí, né? Sempre está presente na zona rural, ele vai num torneio de bola, vai visitar alguma família, vai participar de alguma reunião, de associação. Então, o prefeito Nau conhece essa estrada e eu creio que ele fará, sim, dona Ângela, o encascalhamento. Enquanto ele não fazer, nós vamos lembrando, nós vamos cobrando até que as coisas aconteçam. Tá bom, dona Ângela? Um abraço para a senhora e vamos ficar aí no aguardo para que a prefeitura atenda vocês. Vamos a um breve apoio cultural, tomar o melhor café, bom sabor, na sequência eu volto.
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2: Agora são 8:37, 8:37. 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

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Um abraço ao meu amigo Aías, o pai do Aías, um abraço, muito obrigado por tudo. 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Muito bem, 8h44, 8h44, vamos à área policial das últimas 48 horas.

0: Um homem de 68 anos de idade, ele foi agredido dentro da própria residência na noite do último domingo em Guanambi. Guarnições do 17º Batalhão de Polícia Militar participavam da Operação Força Tática quando foram acionados por um entregador que relatou uma situação de agressão na Rua L, no bairro Morada Nova. Ao chegarem ao local, os policiais encontraram a vítima ferida. O idoso informou que o próprio cunhado teria invadido a residência e o agredido com um pedaço de ferro, atingindo sua cabeça. Após a agressão, o autor fugiu em um veículo Gol de cor prata. Populares acionaram o SAMU, que prestou socorro à vítima. As guarnições realizaram rondas na tentativa de localizar o autor, porém ele não foi encontrado. Após receber atendimento médico, a vítima foi orientada sobre os procedimentos legais cabíveis. Rapaz, que confusão foi essa, hein? Lá no Morada Nova, um idoso foi atacado pelo próprio cunhado com uma barra de ferro. Ainda na área policial, um homem de 24 anos relatou ter sido vítima de agressão na manhã do último domingo no sítio, um sítio localizado às margens da BR-030. A polícia militar foi acionada por volta das 7:56 da manhã. Ao chegarem ao endereço informado, os policiais encontraram a vítima, que afirmou ter sido agredida por indivíduos não identificados. Segundo o relato, os suspeitos fugiram antes da chegada da guarnição. Os militares realizaram diligências na região na tentativa de localizar os autores da agressão, porém ninguém foi encontrado. Após o atendimento da ocorrência, a vítima foi orientada quanto aos procedimentos legais cabíveis. Um idoso foi encontrado morto dentro de uma residência na zona rural de Guanambi. Um homem de 60 anos. Ele foi encontrado morto numa residência localizada na fazenda Malhada Real, zona rural de Guanambi. O moço, o senhor, foi encontrado morto na noite do último domingo. Familiares acionaram a polícia militar por volta das 19:40. Após encontrarem o senhor Otaviano Pereira da Silva sem sinais vitais dentro do imóvel. No local, os policiais realizaram uma inspeção preliminar e não identificaram sinal de violência ou qualquer indício de crime. Uma equipe do SAMU esteve na fazenda Malhada Real e, após avaliação clínica, confirmou que a morte ocorreu por causas naturais. Os militares prestaram apoio durante a ocorrência, realizaram o isolamento inicial da área e orientaram os familiares sobre os procedimentos legais e funerários cabíveis. A ocorrência foi finalizada no local. BR-122, colisão entre carro e caminhão. Esse acidente foi registrado na tarde do último domingo, próximo ou em frente ao posto fiscal em Urandi. A colisão envolveu um caminhão Mercedes-Benz de cor preta e um veículo Gol de cor azul. No local, os condutores, homens de 35 e 53 anos, relataram para a polícia militar que o veículo de passeio não conseguiu parar ao perceber que o caminhão realizava uma manobra de estacionamento, momento em que ocorreu a colisão. Com impacto, o automóvel ficou imprensado, causando danos materiais por dois veículos. Apesar do susto, ninguém ficou ferido. As partes envolvidas chegaram a um acordo ainda no local do acidente. A guarnição policial adotou medidas de segurança viária, orientou os motoristas e auxiliou na retirada dos veículos para desobstrução da pista, normalizando o tráfego na rodovia. Em Guanambi, olha aí, aliás não, Caetité, Caetité. Um homem foi detido após ameaçar a companheira com facão. Essa ocorrência de violência doméstica terminou com um homem de 44 anos conduzido à delegacia. Foi na madrugada do último domingo. O caso foi registrado no loteamento Esmeralda, no bairro Nossa Senhora da Paz, após a polícia militar ser acionada para atender uma denúncia de ameaças dentro de uma residência. A vítima, uma mulher de 38 anos, relatou que ela e o companheiro tiveram uma discussão e que durante o desentendimento ela passou a ser ameaçada pelo homem. Ainda conforme o relato, o suspeito teria se exaltado durante a confusão familiar, envolvendo também os filhos do casal. Uma criança de 4 anos teria sido derrubada da cama, enquanto outro filho de 10 anos também se envolveu na discussão. A vítima afirmou aos policiais que o companheiro chegou a ameaçá-la com um facão, dizendo que iria cortar sua cabeça. Após a denúncia, os militares foram até o imóvel e encaminharam o homem para a delegacia, onde a ocorrência foi registrada e as medidas cabíveis adotadas. A mulher solicitou medida protetiva de urgência. Nós tivemos um acidente com vítima fatal lá na região de Brumado, na BA-148. Um motociclista de 40 anos morreu após um grave acidente registrado no fim da tarde do último sábado em Brumado, nas proximidades do Parque de Exposições. A vítima foi identificada como Leandro da Silva, morador da Fazenda Correias, zona rural de Brumado. Segundo informações apuradas pelo portal Wilson Nunes, ele conduzia uma motocicleta Honda NXR160 Bros quando sofreu uma violenta colisão às margens da rodovia. A principal suspeita é de que o acidente tenha sido provocado por um animal solto na pista. Imagens de câmeras de segurança divulgadas após a tragédia mostram um cavalo correndo em alta velocidade pela rodovia segundos depois do impacto, reforçando o relato de testemunhas de que o motociclista teria tentado desviar do animal. Equipes do SAMU foram acionados e chegaram a prestar socorro, mas Leandro não resistiu aos ferimentos e teve o óbito confirmado ainda no local. O Departamento de Polícia Técnica realizou a perícia na área do acidente. O corpo foi encaminhado ao IML de Brumado. Lamentável, hein? Mais um acidente que acontece em decorrência de animal solto na pista, meu irmão, viu? Pai de família se foi, viu? Se foi, porque não conseguiu desviar do animal, no caso o cavalo, e resumindo, o cara perdeu a vida. Lamentável, hein? Muito lamentável. 8:53, 8:53. A Secretaria de Meio Ambiente de Guanambi iniciou na última quinta-feira, dia 7, uma operação para apurar responsabilidade sobre um grave desmatamento identificado às margens da barragem do Poço do Magro. A ação foi motivada por denúncias de moradores e populares que presenciaram a degradação na região. Durante a diligência, os fiscais constataram que o dano ocorreu em uma área de preservação permanente, zona protegida pela legislação brasileira para assegurar a saúde dos recursos hídricos e a manutenção da biodiversidade local. O caso tomou proporções administrativas e jurídicas imediatas. Em reunião realizada no escritório local da Codevasf, a equipe de fiscalização e o chefe de gabinete, Wellington Ney Novaes, que responde interinamente pela pasta do meio ambiente, discutiram as medidas punitivas. Vale destacar que o desmatamento em APPs, como margens de reservatórios, é tipificado como crime ambiental, podendo resultar em penas de detenção de 1 a 3 anos, além de multas pesadas aos infratores. Os registros técnicos realizados pela engenheira ambiental Jorgiane Gomes e pelo fiscal João Leonardo revelaram um cenário de destruição agressiva. As imagens comprovam que árvores foram arrancadas inteiras, inclusive com as raízes, evidenciando o uso de maquinário pesado no local. Segundo José Cláudio Malheiros, diretor do Departamento de Fiscalização Ambiental, o relatório oficial já foi concluído e servirá de base para a adoção de todas as providências cabíveis, visando punir os autores e mitigar os impactos causados ao ecossistema da barragem. Meu amigo, foi tudo aquilo que nós narramos semana passada neste programa. Fizeram um desmatamento agressivo às margens da barragem do Poço do Magro. Ainda bem que nós temos uma Secretaria de Meio Ambiente composto por grandes profissionais, servidores dedicados, e nós não podemos deixar que o causador desse desmatamento, desse crime ambiental, fique ileso. Ele precisa pagar criminalmente pelo que fez. Um absurdo, gente. Um absurdo que fizeram neste local, localizado às margens da barragem do Poço do Magro. Viu? Ainda bem que as autoridades já estão preparando aí tudo direitinho, uma documentação. Isso precisa ser levado ao Ministério Público Federal, viu? Não pode. Árvores centenárias, rapaz, foram tiradas pelas raízes. Quer dizer, a informação que eu tenho é que usaram uma máquina pesada para praticar essa atrocidade com a natureza, com o meio ambiente. Absurdo. 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Olha, são 9 horas. Na Grande Guanambi, final do nosso programa, eu quero deixar um abraço a você que nos ouve, uma excelente terça-feira, e amanhã às 7 horas estarei de volta, se Deus permitir, com mais um programa 104 Notícias. Um abraço, obrigado.
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8: 9h02.
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Olá, muito bom dia, meus amigos, bom dia, minhas amigas. Já estamos por aqui juntos, iremos até às 11 da manhã com o nosso programa Manhã na Cidade. Nesta manhã super gostosa, descontraída, onde quer que você esteja, em casa, no carro, no trabalho, aquele abraço super especial. Agora são 9:08, 9:08. Daqui a pouquinho tem previsão astrológica. Eu sei que você acredita nos astros, você acha que os astros dizem alguma coisa para você nesta manhã super gostosa, dia 12 de maio de 2026. Daqui a pouquinho tem previsão astrológica. E também hoje é um dia super consagrado. O santo de hoje é Beata Joana de Portugal. Né? Joana de Portugal. Daqui a pouquinho tem para você previsão astrológica, já disse. E como sempre, você pode participar, mande pra gente um WhatsApp 99929-1049. Anotou? Se não, anote aí 99929-1049. Você esteve até agora com Val Rodrigues e o programa 104 Notícias nesta manhã de terça-feira, hein? Eu sigo aqui pelo rádio, mas se você quer acompanhar a programação da 104,9 através da TV Guanambi, é só você ir no seu celular agora, baixa o aplicativo da TV Guanambi, baixou, você fica tranquilo, leve a 104 e a TV Guanambi para onde quer que você vá. 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Eu sigo pelo rádio. 9:10.

Bem, meus amigos, a Procuradoria-Geral da República, eu estava vasculhando aqui algumas matérias, né? E encontrei que a Procuradoria-Geral da República, PGR, pediu ontem, foi ontem, dia ontem, né? Foi dia 11, tá certo? Distor, né, Tony Nogueira? Que a coordenação do ex-deputado federal Eduardo Bolsonaro do PL, por coação, né? Teve essa condenação por coordenação, coação ao curso do processo. O que é isso? Ele é julgado pelo Supremo Tribunal Federal em uma ação penal pela tentativa de atuar junto de autoridades lá dos Estados Unidos para coagir a justiça no julgamento da trama golpista aqui no Brasil, no qual, para relembrar vocês, o seu pai, o ex-presidente Jair Bolsonaro do PL, também foi condenado. Agora, a acusação, pelo que eu entendi, sustenta que ele buscou apoio do governo norte-americano para impor medidas com sanções e tarifas ao Brasil em reação ao julgamento da trama golpista naquele período. Conforme destacou o Procurador-Geral da República, o Paulo Gonê, Eduardo, meus amigos, atuou de forma contínua para constranger ministros da corte e interferir no andamento das ações relacionadas à tentativa de golpe de Estado. Quem disse isso foi o Gonê, no seu despacho, não sou eu que estou dizendo. Agora, a gente sabe que o inconformismo do réu materializou, para vocês terem ideia, em atos concretos de hostilidade e promessas afetivas. Vocês lembram disso? De realização internacional, com o objetivo claro de paralisar as perseguições penais, que eles falam que foi, né? Em curso, o que preenchia integralmente os requisitos do tipo penal imputado. Isso aí, quem escreveu também foi o Paulo Gonê. Nas relações finais enviadas, esse texto foi numa relação enviada ao ministro Alexandre de Moraes, relatou no Supremo Tribunal desse processo. O Gonê, pelo que eu entendi, ele explicou no documento que Eduardo usou da força de intimidatória para tentar reverter o resultado do processo contra o seu pai na corte. Conforme apontou o PGR, ex-deputado transcendeu a fronteira da discordância democrática para ingressar na seara da criminalidade, de expandir ódios através de palavras, de expandir ódios através de picuinhas na rede social. Para fazer o quê? Para coagir os ministros do Supremo Tribunal Federal, até então, para fazer uma pressão, talvez, ao próprio PGR. E isso deu no que deu, perdeu o mandato e aí está. Morando nos Estados Unidos desde o início de 2025, Eduardo Bolsonaro, ele foi citado no processo por edital, né? Ele foi, eu falei várias vezes aqui, ele foi citado no processo por edital, ou seja, comunicado da ação penal por meio de uma publicação oficial. Como ele não respondeu, advogado, no caso, nem defesa prévia fizeram, a defensoria, ela foi acionada, para vocês terem ideia o quanto eles fizeram a coisa bem feita. Eles fizeram um comunicado oficial ao ex-deputado. Como ele não apresentou nenhum advogado, no caso, nem defesa prévia, nada,
A defensoria foi acionada, a defensoria pública ela foi acionada e uma audiência de instrução como integratório realizada por videoconferência. Agora, Eduardo, ele não compareceu ao depoimento, considerado um ato de defesa também. Agora, a presença não é obrigatória, mas o réu se ausentar de momento destinado à apresentação de sua versão a todos os fatos, nem sequer deu ousadia. Fez da justiça brasileira banal, não estava nem aí. Eu aqui, eu estou aqui, ninguém me tira daqui, eu sou. Agora, vocês viram que ele achava que o presidente Trump era ainda aquele cara que estava aos corredores da Casa Branca e que qualquer coisa que ele gritasse por fora da grade, que o Trump ia ouvir. Lembra das gravações que ele fizeram? Que qualquer pessoa ligada ao governo federal só chegaria até Trump ou até algum secretário com ordens minha, porque aqui estou para defender o Brasil. No entanto, Lula foi lá, ninguém viu o filho Bolsonaro nem aparecer nas grades, não falou nada, ficou quietinho, levantou fofocas e muitas fofocas dizendo que houve empurrões e gritos na Casa Branca com Lula e o presidente Trump. Não sei a quem apareceu essa fofoca, mas está nos principais jornais que eu vou falar daqui a pouquinho aqui para vocês. Tanto a PGR quanto a Defensoria não fizeram requerimentos. O processo avançou para a fase de alegações finais. E no que deu? Com a etapa de alegação final, pelo que eu entendo, concluídas, a primeira turma poderá definir a data do julgamento. Quando os ministros analisarem o mérito da ação e decidirem se Eduardo será absolvido ou condenado. Se ele for condenado, ele passa a ser um preso fugitivo, que já estava fugido mesmo. Então são coisas que estão acontecendo ao redor aí e que não vai ficar em branco pelo que eu vejo, pelo que eu conheço aqui e pelo despacho do Paulo Gonet e o julgamento que será feito aí através do Supremo Tribunal Federal. Então nós vamos esperar que as coisas aconteçam para depois a gente andar falando aqui. Porque vocês sabem, meus amigos, que para vocês terem ideia, o Eduardo Bolsonaro discute com Ricardo Salles, lembra que eu falei isso aqui ontem? O Eduardo Bolsonaro, e chama o Ricardo de calunia, tá, me caluniou e tal, tá dando bafafá entre eles, e esse bafafá, quando a gente fala bafafá da forma, não tão coerente assim, mas está no meio social, está nos principais jornais e a gente tem costume de acompanhar isso. O que aconteceu? Você pode ver em vários jornais, isso está acontecendo, não sou eu que estou inventando, o ex-deputado federal Eduardo Bolsonaro, ele é do PL, e é o deputado federal, e o deputado federal, o Ricardo Salles, tornaram pública nas redes sociais, vocês podem entrar e dar uma olhada, a briga em torno dos nomes escolhidos para a direita, para disputar as vagas do Senado lá em São Paulo, ou por São Paulo, por São Paulo ainda, que apenas estão disputando vagas. Eu sei que ontem eu falei aqui, em um vídeo, tu vê se eu lembro aqui o texto que eu disse ontem, em um vídeo publicado nas redes sociais, o filho do ex-presidente Jair Bolsonaro acusou Salles de calúnia. Por acusá-lo em vender seu apoio a André do Prado, ele é do PL, presidente da Assembleia Legislativa de São Paulo, Alesp, não é isso? Acho que é isso. Então tá uma briga nas redes sociais. O que ele disse? Ele começou partindo para a calúnia, dizendo que sou bandido, que sou corrupto, que estou aceitando dinheiro em troca do voto, de indicar para as pessoas votarem no André do Prado, disse Eduardo em um vídeo no YouTube. Pode entrar e dar uma olhada. O que ele colocou ainda?
Eu quero que você prove, Sales, que tem algum acordo financeiro entre eu e o André do Prado. Eu quero que você diga onde é que está a sua suspeita. Eu quero que você prove o que está falando, porque você está falando que sou corrupto, você está falando que eu sou vendido, afirmou o filho do Bolsonaro em uma postagem. Eu tentei transcrever exatamente a fala dele, sem colocar vírgula, né? Do jeito que ele falou, eu estou falando aqui, para vocês terem ideia. Entra lá e vocês vão ver. Na quarta-feira, dia 5, eu falei aqui ontem, o André do Prado, ele foi confirmado como o segundo nome da direita para disputar o Senado na chapa do governador Tarcísio de Freitas do Republicanos. E aí, pegaram ar todo mundo. O André pegou, o Sales pegou ar. No final da semana que passou, em uma entrevista no podcast, o Sales, pelo que eu entendi, afirmou, em segundo relatos, tá lá também, você pode ver, Eduardo teria aceitado receber 60 milhões para negociar a candidatura de André de Prado. Do Prado. Né? O Tarcísio sabe que o PL do Valdemar vai fazer, se ele puser a cara, André do Prado. Né? O Tarcísio sabe o que o PL do Valdemar vai fazer se ele puser a cara do André do Paulo como vice. Agora, o cara não foi aceito para ser vice. A gente sabe disso. Estão querendo dizer que o candidato do Senado no Centrão, que é corrupto, que ele justamente por essa razão não pode ser vice de Tarcísio, para não contaminar o governo de Tarcísio, passar a ter credencial para ser no Senado. E aí vira essa confusão toda, essa confusão completa. Eu sei que a troca do Valdemar do Prado dá um bafafá danado, né? E isso aí está elevando muitas brigas. O pano de fundo, pelo que a gente está sabendo, meus amigos, na disputa, é a definição dos ou das candidaturas no campo da direita. A chapa de Tarcísio terá André de Prado, do Prado, né? Eu falo de, mas é André do Prado. E Guilherme Derrite, do PP. Ele foi secretário de Segurança Pública de São Paulo. Integrantes do grupo bolsonarista entendem que uma terceira candidatura de direita, caso do Sales, siga adiante e poderia dividir votos e beneficiar aliados de Lula. É o que eles falam, que deve lançar dois nomes entre Simone Tebet, do PSB, o Márcio França, também do PSB, e a Marina Silva da Rede. Então eles acham que deve dividir, sobra para algum desses aí assumir uma vaga. Sales tem dado indicações de que não vai desistir. Para o André do Prado, Públio do Valdemar, né? Todo mundo sabe, não abro mão de jeito nenhum, foi o que ele falou, porque ele é centrão, nunca foi, jamais, e será direita. Foi o que André do Paulo disse. André do Paulo. Eu sei que eles estão aí com essa briga lá em São Paulo. Eu falei aqui ontem e achei mais algumas coisas para colocarem para vocês. Eu sei que no vídeo que postou ontem, segunda-feira, meus amigos, o Eduardo Bolsonaro afirmou que a decisão de apoiar André do Prado foi tomada sem acordos com ninguém. O ex-deputado, que está nos Estados Unidos há mais de um ano e perdeu o mandato aqui no Brasil, afirmou que deve ser primeiro suplente da chapa. É? Porque daí a pouco ganha, o André, o rapazinho pode ir para alguma secretaria, ou ele assumindo o mandato, mesmo não estando no Brasil, mesmo não votando. Então,
É isso aí que está intrigando o próprio Salles. Quer dizer que ele não está aqui, faz um acordo para ser o primeiro vice na chapa de quem está despontando nas pesquisas e pode ser eleito ao Senado. Aí esse do Senado já tem uma manobra, vai para alguma secretaria e eu assumo o Senado. Porque eu sou o primeiro secretário, eu sou o primeiro suplente da chapa. É isso que está dando um blá blá blá entre os próprios bolsonarismo, o pessoal do Bolsonaro lá em São Paulo. Eu sei que em outro trecho eu estava buscando, eu fico buscando as informações, o Eduardo disse que o deputado do Novo está virado meme, tá? Está virado meme em todas as redes por sua conduta de sede bruta do vento político. Quer dizer, né? Ele colocou de bruta, mas ele quis dizer uma biruta. Para onde o vento corre, ele corre atrás. E aí o Salles não gostou e tá essa briga todinha. Mas é o que o Brasil acontece, né? Agora, mais uma vez, a gente sabe que tá inquieto. Todo mundo viu isso na rede social. Está sentindo que eles estão com dificuldade em emplacar um nome que tem um senso ali entre todos eles lá do grupo. E aí agora, quem está levando vantagem com isso é o próprio grupo de Lula. O grupo de Lula é que está levando vantagem, porque quanto mais divide lá, melhor fica para Lula em São Paulo. Porque o Bolsonaro, eles entre si, eles só votam entre si, né? Aqueles que falam que é bolsonarista, eu voto entre si, pronto, acabou. E fica ruim. E aí alto se divide lá, são três candidatos, pelo que a gente está vendo, pode ser três candidatos, fica ruim. Lula pode lançar mais, como já falou, pode lançar até três lá dentro, né? Em São Paulo. E aí agora vai sobrar votos aí. Dividindo lá, sobra voto pra gente do lado de cá. Meio que não sobra mais um, pode desistir. E agora, quando eu falei da imprensa para nós fecharmos, meus amigos, assunto só. Inventaram uma grande conversa e eu estava vasculhando e eu encontrei isso até em jornal internacional. Disseram que aqui no Brasil está tendo fofocas dizendo que Lula teve um desencontro com o próprio Trump lá na Casa Branca. Essa afirmação não é uma afirmação coerente dos acontecimentos, a gente sabe disso. E aí agora entrou jornal internacional para fazer em defesa que nada disso aconteceu entre eles lá nos Estados Unidos. Ué, Nogueira, o que é que aconteceu? É para vocês terem, né? Você provavelmente já ouviu que certas características não herdadas, né, podem fazer com que eles fazem tudo para buscar confusões, e isso não é bom para o Brasil, não é bom para o Brasil. Eu sei que até jornal internacional entrou no meio e foi uma verdadeira briga de foice no escuro. Sem dúvida alguma, foi uma grande... Tá lá discutindo, teve que jornal internacional entrar no meio, virou aquela confusão toda, e a gente sabe o quanto é ruim isso para o Brasil, porque eles querem tirar vantagem em tudo. Lula hoje pode lançar um pacote que eles falam que o crime está no Brasil e tal. Lula hoje deve lançar um pacote de crimes contra o crime organizado no Brasil, né? Pode até buscar isso aí e vai dar essa conversa toda, né? Mas falando aqui, meus amigos, dessa confusão lá dos Estados Unidos, o que está compartilhando aí nas redes sociais, que a imprensa dos Estados Unidos está compartilhando em alguns lugares, que a imprensa dos Estados Unidos teria revelado que o encontro entre o presidente Lula e Trump teve gritos e berros. Isso aí colocaram em jornais, colocaram em uma rede social, que foi o jornal dos Estados Unidos que publicou isso, alguns jornais lá dos Estados Unidos, e nada disso aconteceu. Eu sei que o Estadão andou verificando isso e eu falei, eu vou buscar.
Eles dizem que é realmente falsa essa afirmação, que nada disso aconteceu. Por que que o Estadão está falando isso? Não há registros na imprensa internacional de gritos e berros de forma alguma. Se você colocar, você vai dizer, houve gritos e berros. Se você quiser colocar em português, você pode colocar. Se você quiser colocar em inglês, também vai aparecer alguns jornais nos Estados Unidos, mas que não fazem referência de forma alguma a gritos e berros de Trump e Lula. Isso diz eles que aconteceram na reunião ocorrida na Casa Branca na quinta-feira, dia 7, após a agenda, tanto Lula quanto Trump disserem, né, que estavam contentes com o encontro. Todos dois falaram isso. A postagem chegada, ilustrada por duas imagens criadas por uma inteligência artificial, um com o dedo na cara do outro, afirmando que foi um jornal americano que fez isso, e foi uma inteligência artificial que não tem nada a ver, para vocês terem ideia, com o que realmente aconteceu lá nos Estados Unidos. Então tudo isso é para tentar ofuscar esse movimento. Eu sei que o Verifica, que eu estava buscando, ele analisou uma reportagem postada, assunto só. Isso, essa postagem está lá no Facebook. Onde é que você foi achar isso, Nogueira? Lá no Facebook, vocês podem dar uma olhada. Com mais de 15 mil curtidas, 6,6 mil comentários e 5,4 mil compartilhamento, falando que o Lula entrou em atrito com o Trump lá na Casa Branca, nos Estados Unidos. Nada disso aconteceu. A publicação afirma que Lula teria sido esmagado por Trump, que o presidente brasileiro teria saído pelas portas do fundos da Casa Branca. Além disso, não teria havido fotos oficiais no encontro, nem aperto de mão entre os dois líderes. Isso é uma postagem que está lá no Facebook, fake news. A postagem chega a dizer, pelo que eu estava vendo, que a imprensa americana teria chamado Lula de rato de esgoto. De quem é essa frase? Mas não há registro de nada disso na imprensa americana. Não registrou hostilidade alguma entre os dois representantes, um do Brasil e outro dos Estados Unidos. Os principais veículos, pelo que a gente estava vendo, jornalísticos dos Estados Unidos, cobriram o encontro, né? E em nenhum deles, se vocês buscarem como eu busquei, foram encontrados relatos de hostilidade por parte de Trump, diferentemente do que diz a postagem existente. Sim, fotografias oficiais de encontros tiveram, agora isso não. Você pode verificar com a palavra-chave, eu vou indicar a vocês como é que buscam, né, para vocês terem ideia, se tiverem interesse nisso. É chave da postagem em inglês, nos portais dos jornais. Vocês podem buscar do que eu busquei, New York Times, também Wall Street Journal, veículos tradicionais, pelo que a gente sabe, são veículos tradicionais, na cobertura de governo Trump, né?

vi nos jornais, e não foi seguido por uma entrevista coletiva dos presidentes. Não seguiu por entrevista coletiva, como é de costume. O New York Times, por exemplo, informou que a reunião, se você for buscar, você vai encontrar lá, que a reunião simbolizou um momento de frágil trégua, talvez, que o colocou lá, entre os dois líderes, lembrando a tensão ocorrente das tarifas comerciais impostas por Trump no Brasil. Foi apenas isso que o New York Times colocou, não nada mais do que isso. Agora aparece essa matéria no Facebook, não estou inventando, você pode buscar lá para vocês terem ideia, e dizer que houve dedo na cara, xingamento, empurrões, aquele negócio todo. É um fake news e que realmente não aconteceu isso. Agora, uma pessoa que escreve uma matéria dessa, tão bem feita lá, é muita coragem, né? O The Wall Street, que é o jornal, eu vi que também repercutiu a avaliação de Trump sobre o evento. Pode ir lá e dar uma olhada. O jornal, né? Os dois líderes buscavam reparar as relações desgastadas entre os países mais populosos da América após um ano de atrito. Foi isso que o The Wall Street falou, né? Só isso. Agora, a reportagem afirma também que as questões tarifárias dos dois presidentes falaram sobre possíveis investimentos em minerais, das chamadas terras raras, tá lá no jornal. Eu vi também que combate ao crime organizado na América Latina, inclusive Lula tá lançando isso hoje, que deve ter sido uma conversa entre ele e Trump. Lula tá lançando hoje aí, né? E esse pacote aí, tá lançando esse pacote, certamente, o pacote contra o crime organizado. Ele tá lançando hoje. Talvez foi a referência que o jornal fez lá. Deve ter sido um acordo, eu vou lançar, talvez, e Lula falou assim, olha, no máximo 5 dias o pacote está pronto, a gente lança e está lançando hoje, dia 12. São as informações que coincidem com o balanço feito por Lula na entrevista coletiva. O mesmo balanço que o jornal fez, Lula já tinha feito numa entrevista coletiva, que concedeu logo depois do encontro na Embaixada do Brasil em Washington, para vocês terem ideia o que as pessoas fazem para gerar polêmica e gerar confusão. O que que Lula disse? Eu saio daqui com a ideia de que nós damos um passo importante na consolidação da relação democrática histórica que o Brasil tem com os Estados Unidos. Isso foi uma afirmação de Lula. Lula disse ter feito o colega sorrir. Lembra que Lula falou? O presidente Trump rindo é melhor do que ele de cara fechada. Foi o que Lula brincou na entrevista coletiva. Agora, imagens geradas por IA deu essa confusão. Inclusive, até jornais fora do Brasil andou perguntando se isso era verdade. Buscou fontes da Casa Branca. Nada foi afirmado. Porque, inclusive, Trump tem fotógrafos que realmente faz essa cobertura a nível de Casa Branca. Se houvesse alguma coisa, certamente algumas fotos já teriam saído. E não precisava fazer uma imagem gerada por IA para gerar essa polêmica toda entre dois presidentes que buscam se alinhar. Porque esse alinhamento é de muitos anos. Não é de um ano mais dois, não é de um mandato, não é do mandato de Trump e não é nem do mandato de Lula. É de mandato de ex-presidentes do Brasil, não é de hoje, né? Começando lá desde do próprio presidente que assumiu a presidência. Isso foi muitos anos atrás, mas a relação ela foi concretizada logo no governo de Sarney. E aí seguiu, né? Quando o presidente não assumiu, o Sarney assumiu a presidência da República. E aí veio essa relação muito boa. E agora as pessoas com matérias geradas por IA querem danificar tudo isso que está acontecendo. Mas é aquela história. Para aqueles que querem assumir o poder, quanto mais ruim, melhor.

Quanto pior, é uma frase certa, era, quanto pior, melhor. É igual o prefeito, quando um sai e o outro quer entrar, bota defeito em tudo. Se não tiver defeito, eles inventam. E é isso que estão fazendo com o Brasil. Ninguém está falando que Lula é o cara correto, que Lula é um cara que é o presidente que o Brasil precisa, não é bem assim. Nós temos inúmeras pessoas capacitadas para assumir uma presidência da República, não é? Um mais dois são vários. Mas aquela história, quanto pior, melhor, aí fica inventando essas balelas todas para dar problemas, não lá para os Estados Unidos. Que a Casa Branca nem está sabendo disso, dessa besteirol que colocou no Facebook, que tem não sei quantos compartilhamentos, não sei quantos segmentos, não sei quantos comentários. A Casa Branca não está nem aí com isso, a Casa Branca. Eu falo Casa Branca a nível do presidente Trump. E a gente percebe que não houve reação nenhuma do presidente Lula, porque logo depois que terminou esse encontro de 3 horas, Lula imediatamente saiu, foi lá na Embaixada Brasileira, em Washington, deu a entrevista, contou o que deveria. Imediatamente Trump publicou na sua rede social, por 2 vezes, elogiando o presidente Lula. E aí, aqueles que ficaram por fora da coisa e que queria estragar, inventou toda essa história e causou todo esse rebuliço. Porque a postagem mostra 2 imagens em que os 2 presidentes apontam o dedo um para outro e parece discutir. Parece discutir. Essas mídias foram criadas, meus amigos, por ferramentas de inteligência artificial. E vai dar problemas seríssimos, esse tipo de problemas, né? Essa coisa gerada por a IA chamada. Isso aí, quem apontou foi detectores usados para verificar se a imagem é verdadeira ou se não é. E descobriu que foi criada por IA. Eu sei que tem uma empresa, a Analys, estimou que 89% de chance de criar sintética, né? Que essa imagem foi criada de forma sintética. Você pode ver lá no estilo do Google que você vai ter essa ideia, né? Eu sei que o Google, ele destacou inconsistência de distorções características do artifício. É muito fácil para você descobrir isso. Como forma, né? Pouca natural, de rosto e mãos que falam uma coisa e combinam totalmente diferente. Eu estou falando uma frase aqui, a boca, em vez de estar movimentando com a frase, está movimentando para outro lado, não tem nada a ver. Eu vejo que teve uma análise, destaque ainda, que o elemento, pelo que eu estava lendo, foi óbvio que falava que é uma inteligência artificial. Se verdadeiras, tais imagens teriam ampla divulgação e repercussão na imprensa. Qual é essa imprensa que não quer divulgar um dedo de Lula na cara do Bolsonaro, na cara do Trump, ou Trump com o dedo na cara do Lula, ou uma conversa de torcida? Qual é essa imprensa que não queria publicar? E era publicada de primeira mão. Agora aparece esses malucos aí que inventam esse tipo de coisa e coloca a soberania de 2 países, né, para criar essa confusão toda, esse empecilho todo, porque eles não deram a entrevista coletiva no final. Tanto a reunião, que demorou muito, que teve muitos assuntos para serem discutidos, achou melhor, naquele instante, não ter uma entrevista coletiva como é de praxe. Eles fazem sempre isso lá nos Estados Unidos, como Bolsonaro fez, outros que foram lá fizeram. Quando não faz, aí fica inventando essa ideia toda para gerar essa repercussão, que talvez não tenha influência nenhuma, não tem influência nenhuma, mas que geram certo meio de polêmica, e isso não é bom para o Brasil. Agora são 9:46.

0: Tá bom, eu estou com S de saudade aqui dentro do nosso programa. Luiz e Maurílio, na programação, agora são 9h49. Muito bom dia.
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0: Até às 11h, fazendo sua manhã gostosa. Estou à vontade, espero que você também esteja à vontade. Mande pra gente um WhatsApp 999291049. Anotou? Se não, anote aí 99291049. Esse é o WhatsApp da sua. Mas vamos à parte que nos interessa, que é a parte da previsão astrológica, né? Eu sei que você gosta dos astros, você acha que os astros dizem alguma coisa para você? É hora de Áries, Touro e Gêmeos.
2: O que dizem os astros para Áries, Touro e Gêmeos?
0: Atenção e muita atenção você de Áries. Bom dia, Ariano. Bom dia, Ariana. Como é que estão as coisas? Dia super consagrado, né? Terça-feira, dia 12 de maio de 2026. Olha, Áries, dia excelente para aproveitar oportunidades financeiras e aumentar seus ganhos com seus talentos comercial ou com seu talento comercial, tá bom? O apoio da família ajuda você a superar obstáculos nesta manhã. No amor, cuide com os desentendimentos, ou melhor, cuidado com os entendimentos, isso pela parte da manhã. Mas à noite, o charme e o romantismo fica em alta, garantindo momentos super especiais. Já você de Touro, alô Taurina, alô Taurina, muito bom dia. Olha, Touro, hoje você fica cheio de charme e no centro das atenções, facilitando aí conversas e conexões ótimas. Na finança, cuidado com impulsos e tenta manter a disciplina. No amor, evite ciúmes matinais e aproveite a melhora do humor. À noite, para paquera com mais confiança, é o que você merece nesse instante. Já você de Gêmeos, alô geminianos, alô geminianas. Dia bom para valorizar sua habilidade profissional e conquistar novos objetivos. Sinal também de boas oportunidades de crescimento financeiro, com chances de negociação favoráveis. No amor, mantenha calma diante dos desafios e apoio, principalmente à noite com a boa paquera. Daqui a pouquinho dentro do nosso programa, previsão astrológica para Câncer, Leão e Virgem comigo. Querido, agora são 9:51, coração de aço.

0: Certo, agora são 9h54, 9h54, aqui é fazendo uma coisa e eu vim na outra ao mesmo tempo, né? Então tá bom. É hora de previsão para Câncer, Leão e Virgem.
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0: Tá bom, sou eu. Obrigado, viu? É hora de previsão para Câncer, Leão e Virgem. Atenção e muita atenção, você de Câncer. Hoje, o universo favorece sua saúde com boas vibrações e mudanças positivas na rotina, né? Trazendo aí grandes benefícios. Já no trabalho, foque nos seus objetivos e aproveite o impulso maternal, né? Faz isso. Aquilo que protege você. No amor, mantenha a calma nas primeiras horas do dia de hoje, mas à noite promete momentos agitados. Atenção, Leão, muito bom dia. Leão, hoje o momento de valorizar o que realmente importa e se afastar do que não traz segredos, né, e nem progressos. Relações mais profundas e leais ganham destaque, enquanto amizades superficiais perdem espaço. Já à noite, a conexão com seu pai deve intensificar, trazendo novidades. Já você de Virgem, muito bom dia, tudo bem, Virgem? Olha, Virgem, hoje o Sol e a Lua promovem mudanças e inovações na vida, incluindo investimentos no trabalho, chance de fechar bons negócios e com contatos. Mas é preciso ficar atento nos concorrentes, muito cuidado nessa hora. No amor, o dia começa ótimo. Compaixão à noite e química forte impulsionando uma boa relação. Daqui a pouquinho, dentro do nosso programa, previsão astrológica para Libra, Escorpião e Sagitário comigo. Eu vou em breve, apoio cultural e volto já já. Segura aí.
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2: Tudo bem, só conferindo comigo. Agora são 10 horas mais 6 minutos. Muito bom dia. Participe conosco, mande pra gente um WhatsApp 999291049. Esse é o WhatsApp da sua. Bem, agora é hora de previsão astrológica para Libra, Escorpião e Sagitário.
1: O que dizem os astros para Libra, Escorpião e Sagitário?
2: Atenção e muita atenção, você de Libra. Muito bom dia, Libriano. Muito bom dia, Libriana. Olha, Libra, hoje seu esforço no trabalho é reconhecido, trazendo recompensas e crescimento financeiro. No bem-estar, siga sua calma, né? Ao fazer mudanças na aparência ou rotina. Já no amor, cuidado com relacionamento à distância, mas a noite promete bons momentos de conexão. Aproveite o dia que é todo seu. Já você de Escorpião, tudo bem, Escorpião? Muito bom dia. Olha, Escorpião, hoje é um dia de grande potencial para o seu signo, com inspiração e talentos em alto e voltagem, né? Claro, que pode impulsionar projetos e fortalecer um relacionamento. Aproveite as oportunidades financeiras com responsabilidade. No amor, uma conquista importante pode fazer o seu coração bater muito mais forte. Já você de Sagitário, tudo bem? Sagitariano, muito bom dia. Sagitário, sua energia está em alta, tá bom, Sagitariano? Com disposição e foco, você pode conquistar ótimos resultados no trabalho e nos negócios, especialmente nas negociações. Já no amor, amanhã traz desafios, mas à noite o charme assume lugar de destaque. Aproveite para mostrar o que sente e seduz quem realmente você deseja e quer. Daqui a pouquinho, dentro do nosso programa, previsões para Capricórnio, Aquário e Peixes. Comigo. Às 10 horas e 8 minutos.

0: Tá aí sucesso aqui dentro do nosso programa. Agora são 10 horas mais 11 minutos. Bom dia.
1: Bom dia.
0: É hora de previsões para Capricórnio, Aquário e Peixes.
2: O que dizem os astros para Capricórnio, Aquário e Peixes?
0: Atenção e muita atenção você de Capricórnio. Muito bom dia, Capricorniano. Muito bom dia, Capricorniano. Olha, Capricórnio, hoje é um dia cheio de oportunidades, né? Com sorte e incentivos para você conquistar seus objetivos no trabalho e fortalecer suas finanças. Agora, cuide da saúde e evite exageros, buscando informações confiáveis. O amor fica em alta, com muita harmonia e charme para conquistar quem realmente você gosta e ama. Já você de Aquário, tudo bem, aquariano? Dia propício para conquistar dinheiro e aproveitar boas energias no trabalho. Sua dedicação traz melhores resultados e fortalece as finanças. No amor, seja paciente e espere o momento certo para expressar seus sentimentos. Já à noite, promete tranquilidade e conexão. Atenção você de peixes, vamos fechar a nossa previsão hoje, né, peixes? Dia de muita sorte nos negócios e finanças, com boas conexões e o seu talento em destaque. Agora cuide bem da sua saúde na manhã e evite tratamentos de beleza no momento. No amor, sua invertida tem um trato certo. Então, aproveite para se abrir e conquistar realmente um espaço nesse lugar que você tanto quer. Certinho você de peixes? Previsão astrológica de volta amanhã, às 9 horas da manhã, dentro do nosso programa Sempre Comigo.

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6: 10h19.
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0: 96. 10:21.
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Tá aí sucesso aqui dentro do nosso programa Péricles na programação. Agora são 10h25. Henrique Iglesias. Alô Márcio, Márcio fotógrafo, um abração especial, sempre ouvindo a gente.

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e sucesso, hein, aqui dentro do nosso programa. Gustavo Lima, bloqueado, hein? Bloqueado? Tá bom. Agora são 10h45, por aqui o sucesso não para. Jackson. 1, 2, 3.

0: Tá aí, sucesso, hein? A voz do coração, Marília Mendonça, na programação da 104,9. Olha o pessoal aí do posto São Bernardo, no bairro Beija-Flor, tá ouvindo a gente. Obrigado aí ao Anguinho e o Zé Maria. É Zé Maria ou Zé Mário? Deve ser Zé Mário, ouvindo a programação. Forte abraço para vocês. Muito obrigado pelo carinho da sintonia, sempre por aqui. Filho de Jorge, saudade de você.
1: Jorge.

Thaís, saudade de você aqui, Jorge, o filho de Jorge aqui na programação. Bem, gente, final do nosso programa, eu quero agradecer a audiência e dizer que foi muito bom essas 2 horas juntos aqui pela sua 104,9, tá bom? Um forte abraço, bom final aí de terça-feira. Vou deixar a última de hoje. Para de sofrer, Edinaldo Mendes. Um forte abraço e até amanhã. Para meu pai, meus irmãos Lúcia e Bena, que estão com Deus, um beijo.

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1: 11:33.
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1: 11 horas e 48 minutos.

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Hoje é terça-feira, dia 12 de maio, abraçando as amigas donas de casas, as empregadas domésticas, os chefes de família, os aposentados, pensionistas, comerciantes, comerciários, os profissionais liberais, a turma do trânsito. O nosso programa tem essa particularidade, pessoal que está nesse horário agora se deslocando, né? Nesse horário de meio-dia, horário de almoço, muita gente vai acompanhando o nosso programa pelo rádio do carro. Muito obrigado pela audiência. Os pais buscando os filhos nas escolas, nos colégios, depois de uma manhã de aula, estando no trânsito, com a rádio do carro ligado e nosso programa. Muito obrigado, uma boa terça-feira, hein? 12 horas, 2 minutos, hora certa no oferecimento da Farmácia Martins, Avenida Guanabara, na Praça do Feijão. 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Me perguntaram aqui quem foi que barrou Jacques Wagner na exposição agropecuária. Quem foi, Savalha? Olha, eu não sei. Ué? E barraram, foi? Ah, é da matéria, né? Da matéria que tá aí no site politica10.com.br. Ah, quem contou foi doutor Rui, moço, foi doutor Rui Azevedo, que o site Política 10 está realizando aí uma série de reportagens, perguntando personalidades, políticos, artistas, empresários, comerciantes, qual a lembrança, qual memória você tem, que lembrança você tem das exposições agropecuárias de Guanambi. E aí, entrevista, né, algumas personalidades. E aí, falou com o doutor Rui Azevedo. Ô, Rui, qual a lembrança, Rui, que você tem das exposições agropecuárias? Eu tenho lembrança quando eu e Wagner fomos barrados. Aí eu falei, Wagner, senador que foi governador? Sim, ele mesmo, o galego, antes dele ser governador. Né? Quer dizer, não confiaram no potencial político. Aí disse que o porteiro falou, qual, esse aí? Aí que Rui falou, não, moço, esse aqui é o futuro governador. Qual, esse aí? Ele vai perder a vaga de deputado que ele tem. Esse aí? Vá pra fila. Não sei quem foi. Falaram bem assim pra Rui e Wagner. Galego que foi governador, né? Olha aí, doutor Rui Azevedo, da série Memórias das Exposições Agropecuárias de Guanambi, na Expo 2006, eu e o então candidato a governador da Bahia, Jacques Wagner, fomos barrados no portão pelo guarda, relembra doutor Rui Azevedo. Então,
trazer as informações, porque essa semana acontece a exposição agropecuária, está de volta, e depois de 11 anos, está de volta a Expo Guanambi, no novo parque de exposições. Então, muita gente está entrando no clima, está se preparando, vai participar e tal. Então, acho oportuno essas reportagens, né? Falando aí de pessoas conhecidas de Guanambi, o que elas têm de lembrança das exposições agropecuárias, né? E aí falou, dessa vez, com Dr. Rui Azevedo. Eu não sabia, Rui, disso aí não. Moço. Hã? Olha aí. Dr. Rui Azevedo, da série Memórias das Exposições Agropecuárias de Guanambi. Na Expo 2006, eu e o então candidato a governador da Bahia, Jacques Wagner, fomos barrados no portão pelo guarda, relembra Dr. Rui Azevedo. O site Política 10 está realizando uma série de reportagens com personalidades, empresários, comerciantes, sobre memórias e lembranças das exposições agropecuárias de Guanambi. A Expo Guanambi está de volta, será realizada nesta semana no novo parque de exposições, o Expo Center, de 13 a 17 de maio, de quarta a domingo agora, né? Reportagem com Dr. Rui Azevedo. Dr. Rui Fernandes de Azevedo é sócio fundador do Hospital Nova Aliança, professor de cirurgia da UNIFG, vereador de Guanambi entre os anos 2000 e 2012, portanto aí quatro mandatos, né? Três mandatos como vereador, e candidato a prefeito de Guanambi pelo PT, Partido dos Trabalhadores, em 1996 e 2024. Rui disse o seguinte: a lembrança que me marcou bastante com a história das exposições agropecuárias de Guanambi aconteceu em 2006. Naquele ano, levei o então candidato a governador da Bahia, Jacques Wagner, no sábado de exposição agropecuária, no meu carro. Fui entrar no parque pelo portão das autoridades, pois como vereador eu tinha o direito. Mas peguei o meu carro, que estava sem o adesivo. Fomos barrados no portão pelo guarda. Tentei brincar dizendo: estou aqui com o futuro governador da Bahia. Aí o guarda debochou: esse aí só vai perder a vaga de deputado. Tem que ir pra fila, falou o guarda. A fila era quilométrica, levaria mais ou menos uma hora e meia para entrar. Contornei o muro, consegui entrar pelo portão dos produtores nos fundos do parque. Quando entramos, uma dúzia mais ou menos de pessoas nos acompanhava na visita aos estandes, afirma Dr. Rui Azevedo. Jacques Wagner ganha a eleição para governador da Bahia naquele ano de 2006. No ano seguinte, continua Dr. Rui falando, no ano seguinte, a cena se repetiria. Fui com Wagner, o vice-governador Edmundo e o motorista, né? Desde o aeroporto de Guanambi até o parque. Chegando ao local, com a polícia militar fazendo o isolamento, o portão já estava escancarado, esperando pelo governador, né? E o mesmo guarda fazia a vigilância. Pedi ao motorista para parar e chamá-lo. Quando o mesmo se aproximou, eu perguntei: e agora? Será que o governador Wagner vai poder entrar ou terá que ir para a fila? O sujeito não sabia onde esconder a cara. Juro que minha atitude não foi por vingança, mas apenas para mostrar a necessidade de se ter bom senso perante situações inesperadas. Lá dentro do parque, a quantidade de pessoas que acompanhava o governador, dessa vez, passava de uma centena, incluindo o então prefeito Nilo Coelho e um monte de lideranças. Moral da história: nunca se deve desprezar a capacidade de superar obstáculos que todos nós temos.
reafirma Dr. Rui Azevedo. Essa matéria está aí no site politica10.com.br.

Conferindo agora 12 horas 11 minutos, programa 104 Debate comigo, Salvani Cotrim, todo dia, meio-dia. 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Meu amigo Roberto, tá ligado? Você tá buscando Ravi agora no colégio, na escola, é? Roberto e da Eucalipto Brasil. Ravi tem 9 anos de idade, não perde o nosso programa. Já fala, oh, pai, bate aí, pai. Liga aí o rádio pra ouvir Salvani falando. Liga aí. Daqui a pouco eu não falo o nome de Roberto. Ai, não falou seu nome não, pai. Ravi, 9 anos de idade, filho do meu amigo Roberto, da Eucalipto Brasil. Ravi agora passou de faixa, né? No karatê? Faixa roxa? É porque eu não entendo negócio de faixa, de karatê, de jiu-jitsu. Pra mim as faixas é tudo igual. Faixa branca, faixa preta, faixa amarela. Mas começa na faixa branca, parece que depois passa pra faixa verde ou amarela e já tá na faixa roxa, já tá, ó, bem graduado aí. Agora eu tinha um Ravi. Ravi, filho do meu amigo Roberto, da Eucaliptos Brasil. Ele já tá acostumado, já ouviu o nosso programa. Obrigado, Ravi. Obrigado aí, parabéns aí pela sua desenvoltura aí no karatê, já na faixa roxa, tá na faixa roxa já. 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Vai lá, vai lá, vai lá, vai lá, vai lá, vai lá. Isso aqui, olha, rapaz. Que é tal? Hã? Como é que é, tal? O malvadão já tá chegando, o Palmeiras já tá nos vendo pelo retrovisor. Ah, entendi. Quer dizer que o tal do parceiro tá querendo dizer que o Mengão tá encostando no Palmeiras. Ah, é verdade, né? Tá encostando, né? São os dois melhores times do Brasil. Não adianta falar, mas o Galo, o Fluminense, mas o Botafogo, não adianta. Os dois maiores times do Brasil, isso aí já tem uns 5 anos mais ou menos, né? Flamengo e Palmeiras. Vasco. O Vascão precisa melhorar um pouco, viu, Venilson Armanha, viu, dono do povão, precisa melhorar um pouco. Agora, eu tô dizendo, é Palmeiras e Flamengo. Flamengo e Palmeiras. O Verdão e o Malvadão. O Porco e o Urubu. Ave Maria. O Porco e o Urubu são os dois melhores do Brasil. Vai fazer o quê, né? Eu vou lá, não é não? Claro que é. Eu torço pro Bahia, eu torço pro Vitória, mas eu tenho que reconhecer. Ué, os dois maiores times, as duas maiores estruturas de futebol do Brasil, Palmeiras e Flamengo? Ué. Não tenho o que falar, não sei o que você tá. Não sou contra nem a favor. Eu sou realista, né? Por exemplo, Tom Lima da ProBike Guanabí, loja de bicicletas, e Tom Lima torce pro Vasco. Tom Lima torce pro Vasco, e Leia torce pro Mengão. Aí quando tem gol, aí vai lá, vai em Tom Lima tava no quintal, aí vem Tom Lima correndo, de quem foi, a Leia fala, claro, de quem foi? Do Malvadão, do Mengão? De quem poderia ser? Tom Lima pensa que é gol do Vasco. Aliás, o Vasco fez um jogo bonito contra o Mengão, não foi? 2-2. Inclusive o Vasco empatou no último minuto. O pessoal do Flamengo ficou chateado. Ah, como é que perde para um time desse, um time pequeno desse? O Vasco não é time pequeno, hein?
o Vasco não é time pequeno, é time grande. Não é assim como o Megão, o Palmeiras, mas é um time grande, né? Então, o Tony Lima torce pro Vasco e Leia torce pro Megão. Aí, Tony Lima tá lá no quintal, aí, gol! Aí, lá vem Tony Lima correndo. De quem foi? De quem foi? Aí, Leia, do Megão? De quem poderia ser? Seu Carlinhos já tá lá no posto serve bem. Seu Carlinhos, ali é Vasco, é Vascão. Ele falou, não, fala mal do Vasco. Eu nunca falei mal do Vasco. Eu gosto do Vasco. Eu lembro da época de Roberto Dinamite, Carlos Germano, Felipe, tinha aquele pernambucano, como é que era o nome? Sei o que, pernambucano, moço? Tinha Juninho Pernambucano, tinha, teve tantos jogadores bons, né? Ou se você me perguntar quem é o jogador, não sei quem é. O último que eu soube, assim, que eu lembrava, era Pikachu. Pikachu se picou. Foi lá pro Fortaleza, não sei onde é que tá agora, não, o Pikachu. Quem é o jogador? Não lembro, não sei quem é. Antes você tá doido, mas Roberto Dinamite, era Carlos Germano, era Romário, era Juninho Pernambucano, era Felipe, você lembra? Rapaz, hoje não sei. Estamos sem grandes jogadores, a verdade é essa. O Brasil está sem grandes jogadores. Deixa eu ver quem é esse aqui. Hã? Ah, é o negócio do governador? Isso tudo aqui? Amanhã? Misericórdia. Olha aí, ó. Agenda do governador Jerônimo Rodrigues amanhã em Guanambi. Que vai vir Jerônimo, vai vir Galego é Jacques Wagner, vai vir Correria é Rui Costa, vai vir Geraldinho, candidato a vice, vai vir Jerônimo. E qual é o apelido de Jerônimo? Ué, tem um Galego, é Jacques Wagner. Rui Costa, Correria. Geraldinho. Cabeça pelada. E qual é o apelido de Jerônimo? Eu vou botar um apelido. Então, aqui, ó. Atenção, Secretaria de Saúde, CESAB, aqui, Secretaria de Saúde Guanambi, CESAB, Secretaria de Saúde da Bahia, né? Que vai entrega da reforma de 30 leitos de enfermaria do Hospital Geral de Guanambi. 30 leitos? A mais, né? Assinatura da ordem de serviço para reforma e ampliação do Hospital Geral de Guanambi, primeira etapa. Essa obra aí que está orçada em 81 milhões de reais, ampliação e reforma do Hospital Geral de Guanambi. Ah, é a primeira etapa, né? Vai ser a assinatura de ordem de serviço da primeira etapa. O que mais daqui, ó? Inauguração da implantação do Conecta Bahia nas praças Henrique Pereira Donato, que é a Praça do Feijão, Praça Jacinto Coelho, a Praça do Bradesco e Praça Manuel Novaes. Esse projeto é tecnologia e inclusão digital. Ah, vai ter internet disponível de alta qualidade, né? Nessas três praças aí, a Praça Henrique Pereira Donato, que é a Praça do Feijão, a Praça Jacinto Coelho, que é a Praça do Bradesco e a Praça Manuel Novaes. Que mais? Tem mais aqui, ó, olha aqui. Eu tô recebendo agora do governo da Bahia. Desenvolvimento rural, fortalecimento da cadeia do leite, celebração de convênio com o Alto Sertão, CDS do Alto Sertão, ação voltada ao fortalecimento da cadeia produtiva de leite nos 19 municípios consorciados. Ah, vai anunciar também a barragem do Bonfim, é? Olha aqui, ó. Infraestrutura hídrica, barragem de Bonfim. Barragem de Bonfim fica lá na região de Morrinhos, né? Ali entre Tanque Caldeirão, próximo Tanque Caldeirão, Morrinhos, depois de Saraíma, indo em direção lá a Morrinhos. Autorização para publicação do edital de licitação da construção da barragem de Bonfim, em Morrinhos. Tem mais aqui, ó, tem mais. Desenvolvimento urbano. Anúncios de obras estruturantes. Publicação do edital para a construção
do UBS Porte 3, olha, UBS Porte 3, bairro Monte Azul, publicação do edital para o sistema complementar de escoamento do Riacho do Belém, olha aí, publicação do edital para a construção do centro de abastecimento, do CEASA, hein? Olha aí, publicação do edital para construção do centro de abastecimento alimentício, que é o CEASA, né? Tem mais, hein? Olha aqui, solicitação de visita técnica, construção de unidade básica de saúde do bairro Belo Horizonte, construção da creche municipal Professor Joaquim Alves Brito, bairro Alto Caiçara, e participação aqui na exposição agropecuária, feira realizada de 3 a 17 de maio, programação às 19h30, 7h30 da noite, recepção ao governador, lá no parque, é? 7h30 da noite? Olha aí, recepção ao governador, comitiva, prefeito da região. No estande da. Então é Jerônimo e Nau, é? Nau e Jerônimo? Nau colado com Jerônimo, Jerônimo colado com Nau. Olha aí. Ei, Nau, aproveita, moço, fala assim, ô governador, presta atenção, Nau. Presta atenção, prefeito Nau Azevedo. Aproveita a oportunidade. E fala assim, ô Jerônimo, anuncia um recurso aí para construção de uma nova rodoviária. Você aproveita a oportunidade, viu, Nau? Você não perde, não, porque ele vai estar na frente dos refletores, dos fotógrafos, dos jornalistas, do pessoal, da autoridade. Você aproveita, Nau, a oportunidade. Não perde a oportunidade, não, Nau. Bota Jerônimo como é que fala? Na sinuca de bico. Fala assim, ô governador, eu preciso que você, que o senhor autorize a construção de uma nova rodoviária. Precisamos. Fala assim, Nau. Assim, eu falo firme. Fale com ele. Hã? Aí eu quero ver o que ele vai falar. Hã? Não perde a oportunidade, não, viu, Nau? Na hora que ele estiver falando, tiver todo mundo assim, tirando fotografia, tiver filmando, tiver. Você fala, Nau. Fala assim, rodoviária, já fiz esse pedido. Agradeço muito as obras que estão sendo anunciadas, realizadas, inauguradas, mas preciso de outra. Fala assim, Nau. Com ele, olhando pra ele, né? Não perde a oportunidade, não. Então a recepção vai ser 7h30 da noite lá no novo parque de exposições, né? Recepção ao governador, comitiva de prefeitos de região, estande da prefeitura, ainda mais que vai estar no estande da prefeitura, viu, Nau? A agenda pode sofrer alguma alteração de acordo com ajustes na programação do governo do estado da Bahia. Entendi, né? Deixa eu ver aqui. Amanhã, meio-dia, tem visitas técnicas, visita à construção da creche municipal Professor Joaquim Alves Brito, no bairro Alto Caiçara. Visita à construção da unidade básica de saúde do bairro Belo Horizonte. Obra do novo PAC Saúde e entrega. Isso aqui eu já falei, já, não dá? Isso aqui eu já falei, mas tem mais aqui, ó. Entregas do município, uma ambulância para. Uma ambulância, uma van TFD, 4 veículos administrativos, um ônibus escolar rural, né? Um ônibus, mais outro ônibus escolar rural. É coisa, hein? É coisa. Além, ordem de serviço para reforma e ampliação do Hospital Geral de Guanambi, autorização para licitação do CAPES, né? Autorização para licitação do que se, tá. É muita coisa. Olha aí, rapaz. O negócio está animado. Está animado, vai ser amanhã. Amanhã já. O primeiro dia de exposição agropecuária. E mais tarde você vai pro show de Roberta Miranda. Vamos, olha que o Wilson Lessa mandou aqui a mensagem. Tá lá em Paramirim ouvindo nosso programa de rádio. Salvani, aqui o ouvindo. Seu programa é muito bom. Obrigado, Wilson Lessa. Tô ouvindo a gente pela internet, pelo aplicativo da Rádio 64, TV Guanambi, né? O Wilson Lessa, lá em Paramirim. Você vem pra cá, viu, Wilson?
reserva uma vaga aí no hotel da cidade para você gastar um dinheirinho do sal, o dinheirinho do sal que você vende aí na região de Paramirim, para você gastar um pouco aí em Guanambi, para fortalecer a economia nossa aqui, tá bom? 12:26, meu amigo Luiz Carlos Fernando da Bahia Sol, tá ligado? Não perde nosso programa de rádio por nada, meu amigo Luiz Carlos Fernando da Bahia Solo. 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Léo falou, eu tô é colado. Eu falei, como é que é, Léo? Colado com Jerônimo. Eu vi você colado, foi numa abóbora. Uma abóbora de todo tamanho. Outro dia que eu passei lá no canal da feira, 6:00 da manhã, tava Léo. Que Léo, ele chega lá na feira, é 4:00 da manhã. A pegar a melhor fruta, a melhor verdura, as coisas tudo, né? Vou lá pro Castro, pro mercado e tal. Quando eu passo, ó, Léo abraçado numa abóbora. Essa abóbora é minha. 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Eu tava fazendo caminhada no parque da cidade quando passou por mim numa velocidade. 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Aí eu pensei assim, imaginei, falei, vou apressar o passo para acompanhar meu amigo José Lito nessa caminhada. 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Olha, daqui a pouco passou por mim numa velocidade. 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
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Vamos seguindo, 12 horas 33 minutos. Olha, autista conquista direito histórico em Colégio Estadual de Palmas de Monte Alto. Olha aí, ó. A persistência de uma mãe em Palmas de Monte Alto rompeu barreiras burocráticas e estabeleceu um marco para a educação, né, inclusiva na região. Após meses de mobilização e recursos junto às autoridades, uma adolescente diagnosticada com transtorno do espectro autista tornou-se a primeira aluna do Colégio Estadual de Tempo Integral Anísio Teixeira a ter o direito garantido de acompanhamento por um cuidador escolar especializado dentro da unidade de ensino. Embora o suporte para estudantes com deficiência seja assegurado por legislações estaduais e federais, a realidade prática impôs obstáculos à família. De acordo com informações obtidas pelo jornalista Wilson Nunes, as aulas da rede estadual tiveram início em fevereiro, mas a falta de um profissional de apoio impediu que a jovem frequentasse o ambiente escolar regularmente por quase 3 meses. A situação de exclusão só foi revertida após a mãe, Erlândia Santos, conhecida como Bia, buscar o auxílio de lideranças locais e acionar o Ministério Público da Bahia. Em depoimento emocionante à Rádio Visão FM, Erlândia relatou o desgaste emocional provocado pela espera. Como mãe, foi um período muito difícil, porque sabemos que inclusão não é apenas colocar a criança ou adolescente dentro da escola, mas oferecer condições reais para que ela permaneça, aprenda e se desenvolva com dignidade, desabafou. Para ela, o retorno da filha à escola apenas agora no mês de maio evidencia a lacuna entre o que diz a lei e o que é oferecido pelo Estado, obrigando famílias a recorrerem à justiça para obter o básico. O suporte especializado agora é realizado por Ana Paula Gomes, assistente terapêutica e estudante de terapia ocupacional.
A profissional ressalta que o papel do acompanhante transcende a assistência física, atuando diretamente no suporte emocional e na mediação pedagógica, para que o aluno se sinta seguro no ambiente escolar. Segundo Ana Paula, crianças e adolescentes no espectro autista dependem dessa estabilidade emocional para que o processo de aprendizagem e socialização ocorra de forma saudável e produtiva. A conquista foi celebrada até mesmo pela gestão da unidade. O diretor do colégio, André Brandão, confirmou que este é um caso inédito na história da instituição e reconheceu que a mobilização materna foi o motor da mudança. Ele destacou que a iniciativa de Erlândia serve de exemplo para outras famílias, especialmente diante de um cenário em que a demanda por inclusão só cresce. Atualmente, o Colégio Anísio Teixeira possui 33 estudantes matriculados com laudos de deficiência ou transtornos do neurodesenvolvimento, o que reforça a urgência de novas políticas públicas e investimentos em profissionais de apoio na rede estadual.

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0: 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Ou você quer dar bobeira? Igual Bahia contra o Cruzeiro. Vamos lá, em 12 horas 41 minutos a gente vai para o intervalo para o Apoio Cultural rapidinho e volta já.
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8: 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Salvani, você falou aí de Jerônimo. Você não vai falar de ACM Neto? Agenda. Vou falar. Vou falar agora, aqui, ó. ACM Neto na exposição. Olha o baixinho, rapaz. ACM Neto, parecendo um grilo. Teve um tempo. Quando foi que a ACM Neto xingou Lula, moço? Deixa eu lembrar aqui. Naquele período do Mensalão, não foi? Não teve o negócio do Mensalão, teve o Mensalão da Lava Jato, não foi? A ACM Neto se engrandeceu, ficou grande, falou assim, eu quero, xingou Lula, eu vou dar uma... ficou brabo com Lula. Foi. Aí Lula falou, o que é que esse grampim quer? Eu vou aí em Salvador, você encontra comigo lá na Praça Castro Alves? Lá na Avenida 7 de Setembro, ou então lá em frente ao estádio Fonte Nova, marca lá pra eu encontrar com você, moço. Aí depois, que assim, na verdade, o ACM Neto depois pediu desculpas. Eu exagerei nas falas contra o presidente naquela época. Eu acho assim, que às vezes tem uma divergência política, você é de um espectro político, ou de direita, ou de centro, ou de esquerda, você discorda da pessoa, do posicionamento político, mas você tem que respeitar, né? Respeitar a opinião, né? Por mais que discorde da opinião do outro, da escolha política do outro, mas você tem que respeitar, né? O direito de escolha de cada um, eu mesmo respeito, eu não intervenho, não discuto, não fico batendo boca porque político A é melhor, político B é bom, político C não é. Eu não tenho esse negócio, não. Eu respeito todo mundo, falo com todo mundo, converso com todos os políticos, de todos os partidos, de todos os aspectos políticos. Eu procuro respeitar. respeitar, para que as pessoas respeitem o meu posicionamento, embora aqui no rádio eu nunca falo do meu posicionamento político, eu passo as informações, faço análises, e passo notícias, informações, mas nunca me manifesto. Ah, eu sou de tal lado, ah, eu sou do lado A, lado B. Não. Eu não tenho que falar isso. Não é esse o meu papel. Meu papel é de comunicador, de passar informação, de trazer notícias, né? E analisar. Né? Então, o próprio Semineto, depois ele falou, pediu desculpas. Não, porque eu exagerei realmente e tal. É porque assim, novo, né? Às vezes o político é novo. E tem muito eleitor, embora tenha uns eleitores já de idade que não aprende. Não aprende de jeito nenhum. Ave Maria. Mas vamos lá. A Semineto em Guanambi, vai ser dia. Depois de amanhã. Vai ser, no caso, quinta-feira, né? Amanhã é o pessoal de Jerônimo, o governador Jerônimo. Amanhã, quarta-feira, e na quinta-feira o pessoal de ACM Neto, olha aqui. É, a programação às 16h, recepção no aeroporto de Guanambi, recepção a ACM Neto, Zé Cocá, que é o pré-candidato a vice, né? É, o João Roma, pré-candidato a senador, é, Ângelo Coronel, também pré-candidato a senador, quem mais? Né? O deputado federal Arthur Maia, e outras lideranças, né, vão estar na recepção a ACM Neto no aeroporto de Guanambi, depois de amanhã, na quinta-feira, 16h. 17h, coletiva de imprensa no Parque de Exposições, no novo Parque de Exposições. Às 18h, grande reunião no Tartesal de Leilões, lá no novo Parque de Exposições, essa agenda aí com o pré-candidato ao governador, ACM Neto, na quinta-feira, né? Na quinta-feira. Vamos seguir, deixa comigo aqui na Rádio 104 FM, todo dia, meio-dia, o nosso programa 104 Debate. Tudo que for do interesse da comunidade, você vai acompanhando, hein? 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Olha, o governo federal lança programa de 11 bilhões de reais contra o crime organizado. Vamos trazer a informação, vamos lá. O presidente Luiz Inácio Lula da Silva lança hoje, terça-feira, o programa Brasil contra o crime organizado e anuncia medidas voltadas à segurança pública. O pacote prevê investimento de 11 bilhões de reais, sendo 1 bilhão do orçamento da União e 10 bilhões via empréstimo do Banco Nacional de Desenvolvimento Econômico e Social, BNDES, para os estados. O Brasil contra o crime organizado foi construído em diálogo com os estados, especialistas e forças de segurança pública e tem por objetivo desarticular as bases econômicas, operacionais e sociais das organizações criminosas em todo o território nacional, diz o comunicado aí da Presidência da República, né? O programa será estruturado em 4 eixos estratégicos. A asfixia financeira das organizações criminosas, fortalecimento da segurança no sistema prisional, qualificação da investigação e do esclarecimento de homicídios e combate ao tráfico de armas. Em coletiva de imprensa na semana passada, o presidente Lula destacou que é preciso destruir o potencial financeiro do crime organizado e das facções. Após reunião com o presidente dos Estados Unidos, Donald Trump, no último dia 7, Lula afirmou que o Brasil está disposto a colaborar com outros países nesse sentido.

0: Vamos seguindo, faltando agora 2 minutos para 1 hora da tarde. Ah, Luciano Juba, olha aí, aí o Marola, você falou que o Bahia não... Ah, quem falou foi seu Carlinhos, né? Foi seu Carlinhos, falou, é quieta, seu Carlinhos é contra, não sei por que seu Carlinhos... É, esses times da Bahia não são bons, não jogam bom, jogadores tudo ruim. Seu Carlinhos, lá do Porto, serve bem, aqui na Avenida do Porto de Braulo aí, irmão do deputado federal. Deputado federal, campeão de votos em Guanambi, campeão de votos na região, o povo gosta dele, hein? Ele é trabalhador, é deputado federal, campeão de votos, Charles Fernandes. Sempre que pode, ele está nos ouvindo, manda mensagem. Obrigado, deputado federal Charles Fernandes, pela audiência de sempre. Seu Carlinhos, ele fala assim: eu não gosto desses times da Bahia, Salvani. Seu Carlinhos falando, eu gosto do Vascão, o Vasco é que é bom. Eu falei, seu Carlinhos, você mora na Bahia, moço. Você tá igual Nilo Coelho? Ah, o que foi que Nilo fez? Nilo foi governador da Bahia e torce pro Vasco da Gama, ao invés de torcer pros times da Bahia, Bahia Vitória, ao invés de ter promovido o futebol. Torce pra quem, Nilo? O Vasco. Aí não dá. Você tá igual Nilo, seu Carlinhos? A Bahia, rapaz, Vitória, Vitória da Conquista, olha aí. Ó. Luciano Juba, tá vendo aí? Luciano Juba do Bahia está na pré-lista da seleção brasileira para a Copa do Mundo. O Luciano Juba do Bahia. Aí, ó. O lateral esquerdo Luciano Juba do Bahia aparece entre os nomes da pré-lista da seleção brasileira para a Copa do Mundo. Segundo lista vazada nesta ontem, né? O camisa 46 do tricolor está entre os 55 jogadores pré-selecionados pelo técnico Carlo Ancelotti. É? Olha aí. Então, a informação foi divulgada inicialmente pela Band e confirmada pelo Bahia Notícias hoje, né? Tomara que... Eu acho que Juba merece, rapaz. A gente tem que valorizar jogadores. Ah, seu Carlinhos, mas jogador não tem qualidade. Tem qualidade. Tanto que o Mengão já tá de olho em Luciano Juba, viu? Você sabia, seu Carlinhos? Mengão, malvadão, tá de olho em Luciano Juba do Bahia. É... Final do programa, obrigado pela audiência. Amanhã nós estaremos de volta, 12:00, com mais um programa 104 Debate. Um abraço para você e até amanhã.
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0: Está entrando no ar o programa A Voz da Libertação, órgão oficial da Igreja Pentecostal Deus é Amor, sede mundial, Avenida do Estado, número 4568, Baixada do Glicério, Liberdade, São Paulo, capital. Presidente Eremi Miranda, fundador, saudoso missionário Davi Miranda.
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0: Sede setorial, Rua Otávio Mangabeira, número 130, Centro de Guanambi. 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
1: Estamos

está no ar o programa Voz da Libertação. Eis que vos fala e saúda a todos com a doce e gloriosa paz do Senhor, seu irmão em Cristo, o pastor Edson Teixeira. Quero já convidar todos vocês para hoje grande concentração de fé e explosão de milagres na Igreja Pentecostal Deus é Amor. 13:07. Estaremos juntos até as 14:00. Hoje é terça, a terça do culto das mulheres de fé. Concentração de fé e explosão de milagres na Igreja Pentecostal Deus é Amor, a qual uma mulher de Deus estará pregoando a palavra de Deus, orando pelos mais excelentes dons do Espírito Santo, e Deus fará um milagre acontecer nas suas vidas. Igreja Deus é Amor, Igreja dos Milagres de Deus, Otávio Mangabeira, número 130, ao lado da Pousada Lara. Esse é o endereço que nos conduz à bênção de Deus.

13:09, esse é o meu, seu programa Voz da Libertação, é hoje terça-feira, na Igreja Pentecostal Deus é Amor, grande concentração de fé e explosão de milagres, culto das mulheres de fé, as mulheres que oram, que clama e Deus responde. Você é o meu convidado especial para estar participando dessa grande concentração de fé e explosão de milagre. Igreja Deus Amor, o Otávio Mangabeira, número 130, ao lado da Pousada Lária. Não fique de fora, participe de uma das grandes e poderosas concentrações de fé que são realizadas na Igreja Pentecostal Deus é Amor. Vamos ouvir esse lindo louvor, Leia e Davi. Oração no santuário.

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1: Treze horas e 15 minutos. Quero convidar os irmãos também amanhã é quarta-feira, a todos os telespectadores, internautas, todos os ouvintes do programa Voz da Libertação, todo servo, toda serva, você que não confessa nenhum credo religioso, eu convido você a comparecer à Igreja Deus e Amor amanhã pela manhã. É o ciclo da oração, onde as mulheres de Deus, os homens de Deus oram e os milagres acontecem. Nessa ocasião, presença já confirmada da cooperadora, a irmã Leni, que vai estar pregoando a palavra de Deus e orando pelos mais excelentes dons do Espírito Santo. E você não pode ficar de fora. Vocês são nossos convidados especiais para estar nesta grande concentração de cura e explosão de milagre. Igreja Pentecostal Deus e Amor, a Igreja dos Milagres de Deus. Aleluias. Rafael Santana, campeão de Deus. Igreja Deus e Amor, a Igreja dos Milagres, a Igreja da Providência de Deus. Deus é a solução, ouvinte, telespectador, para tudo e para todos. Igreja Deus e Amor, a Igreja

São 13 horas e 20 minutos. Esse é o meu, seu programa, A Voz da Libertação. É hoje, queridos amados ouvintes, grande concentração de fé e explosão de milagres na igreja Pentecostal Deus é Amor. É o culto especial das mulheres de fé, as mulheres de oração, as mulheres que andam com o joelho desajuntado para trás, clamando, buscando a presença de Deus. E você que precisa de um milagre, de uma cura, de uma libertação, venha, compareça hoje. É presença já confirmada da cooperadora Mariana Teixeira, que estará pregoando a palavra de Deus e orando pelos mais excelentes dons do Espírito Santo. E Deus fará um milagre acontecer na tua vida. Igreja Deus é Amor, o Otávio Mangabeira, número 130, ao lado da Pousada Lara. Esse é o endereço que nos conduz à bênção. Esse é o endereço da vitória de Deus para nossas vidas. Deus tem algo preparado para a vossa vida hoje à noite, a partir das 19 horas. Lembrando a todos os irmãos que o Templo da Glória de Deus aqui em Guanambi, a Igreja Deus é Amor, templo sede aqui no centro, é aberta todos os dias às 18 horas para a oração do Calvário. Então você que me ouve, que me assiste, não pode ficar de fora, porque Deus tem algo especial preparado para vossas vidas. É hoje, Igreja Deus é Amor, rua Otávio Mangabeira, número 130, ao lado da Pousada Lara, grande concentração de fé e explosão de milagres.

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1: É 13 horas e 22 minutos, vai se preparando daqui um pouquinho, às 13 horas e 30 minutos estaremos lendo a palavra de Deus e pregoando, e após a leitura da palavra, pregação, estaremos fazendo oração por milagres, por cura, por libertação. Então prepare a garrafa de água, prepare as roupas, jarra com água, prepare a sua fotografia, que eu estarei orando por todos. E Deus vai dar vitória. Igreja Deus é Amor, templo sede, rua Otávio Mangabeira, número 130. Amanhã é o poderoso circo da oração. Irmã cooperadora Leni estará pregoando a palavra de Deus no terceiro elo da campanha. O Deus que responde com fogo. O Deus que nós servimos, irmãos, ele responde a nossas petições. Participe, você que tem tempo, que nunca mais você veio no circo da oração. Você que tem passado na porta da igreja Deus é Amor, ter sentido a vontade de entrar no templo da glória de Deus e fica minha receosa, venha, Deus tem uma palavra para os vossos corações amanhã pela manhã. Operadora Leni, já a presença confirmada, estará pregoando a palavra de Deus e Deus usa ela nos dons do Espírito Santo. Será uma manhã inesquecível para a vida de todos aqueles que comparecerem à Igreja Pentecostal do Deus é Amor, localizada na rua Otávio Mangabeira, número 130, ao lado da Pousada Lara. E esse é o endereço para nós alcançarmos as bênçãos de Deus. Igreja Deus é Amor, o Otávio Mangabeira, número 130. Esse é o endereço. E lembrando que é do lado da Pousada Lara, após o supermercado Doce Lá, farmácia Pague Menos. Aí tem a Pousada Lara e bem encostadinho a Pousada Lara e a Igreja Pentecostal Deus é Amor. Então não fique de fora. Quem sabe você está sofrendo, você tem batido em várias portas, não tem tido êxito, não tem tido soluções para os seus problemas. É porque Jesus é a solução. E Deus tem uma palavra, a irmã Leni estará orando ao seu favor. Nós estaremos orando, a oração começa todo dia, toda quarta, das 8 até as 8h50. Teremos 50 minutos de busca, de clamor, para Deus manifestar o poder dele, como ele tem manifesto. E amanhã não será diferente. À noite também nós temos o culto dos homens de fé. Culto dos homens de fé, onde os homens de Deus oram e os milagres acontecem. Não fique em casa, se esforce, venha buscar a sua bênção, o seu milagre, venha buscar a providência de Deus para vossas vidas. Igreja Deus e Amor, a igreja dos milagres de Deus. E também quero lembrar os irmãos que nós temos 7 cultos no decorrer da semana. Eu vou estar falando para vocês os dias e os horários. Domingo é às 19 horas, culto da família. Estamos na campanha, o terceiro elo, esse domingo que vem, dia 17, minha família no altar de Deus. Também às terça-feira, culto das mulheres de fé, às 19 horas. Quarta-feira, circo de oração às 8 da manhã, e às 19 horas, o culto dos homens de fé. Estamos na campanha em dois horários, o Deus que responde com fogo. Quinta-feira, às 19 horas, culto de ensino da palavra de Deus. Sexta-feira, guerra contra o mal, em dois horários, às 8 e também às 19 horas. Estamos na campanha, nenhum mal te sucederá e nem praga alguma chegará à tua tenda. Vamos ouvir um lindo louvor, Débora Miranda.

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2: Querido, amados ouvintes, vamos fazer menção da leitura da palavra de Deus, que se encontra no livro de Salmos, Salmo número 34, no seu verso 19, para a nossa meditação. Salmo de número 34, verso 19, que diz assim a palavra do Senhor: muitas são as aflições do justo, mas o Senhor o livra de todas. Querido, amados ouvintes da palavra de Deus, olha esta palavra que é viva, eficaz e verdadeira. A palavra fala num aumentativo: muitas são as aflições do justo. Querido, amados irmãos, nós, na qualidade de justo, nós passamos por muitas aflições, mas mediante as aflições, que são muitas, nós não podemos recuar do propósito de Deus para com a nossa vida. Nós temos que crer naquilo que Deus tem nos prometido, naquilo que Deus tem falado. Nós temos que crer no poder de Deus, porque para nós alcançarmos da parte de Deus uma bênção, um milagre, a providência, nós temos que passar por aflição. E a Bíblia nos afirma que grandes são as aflições. Não são poucas, são grandes aflições. Nós temos vivido momentos angustiosos. Temos sendo provado como ouro é provado no fogo. Olha o que diz a Bíblia no livro de Hebreus 10:38: e o justo viverá da fé, e se ele recuar, a minha alma não tem prazer nele. O que o escritor quer dizer se recuar? Por causa da aflição, por causa das batalhas, das guerras, quanto tem desistido do propósito de Deus para com a vida dele? Porque ele pensava que ia ser tudo fácil, ele pensava que ia ser só bênção, só vitória. Mas nós, para alcançarmos as promessas de Deus, para que Deus cumpra aquilo que Ele tem a cumprir, a fazer nas nossas vidas, nós temos que passar por aflição. Nós temos que ser provado. Como ouro é provado no fogo, ouro, a prata, a igreja tem que ser provada. Mas mediante a prova, é aí que o escritor de Hebreus 10:38 diz: o justo viverá da fé. Olha o que diz a Bíblia: muitas são as aflições do justo. E aí a gente vê aos hebreus dizendo ao escritor que grande, que o justo viverá da fé, e se ele recuar, desistir do propósito de Deus para com a vida dele, a minha alma não tem prazer nele. Então nós temos, irmãos, que nos manter firme na posição que Deus nos escolheu, na posição que Deus nos chamou. Nós não podemos olhar para um lado e para o outro, não pensar em retroceder, em recuar, em desistir daquilo que Deus já proporcionou para nós em algo futuro, porque aquilo que nossos olhos não viu, nosso ouvido não ouviu e não subiu ao nosso coração, é o que Deus tem preparado para aquele que eu amo, que é isso, mistério. O que é mistério? Coisas ocultas, aquilo que nós não sabemos. Então, Deus tem algo preparado para nós, tem bênção, mas é necessário nós passar por essa situação que estamos vivendo, por essa situação que estamos passando. É necessário, e temos que passar calado, como cantava o nosso irmão Lázaro, que o crente tem que passar pela prova dando glória a Deus. Vou passando pela prova dando glória a Deus, glória a Deus, glória a Deus. Eu vou passando pela prova. Então, você e eu, nós em si, vamos passar pela prova glorificando a Deus, exaltando o nome do Senhor, porque tudo que Deus permite vir sobre a nossa vida tem um propósito. Para nós alcançar a bênção, o Salmo 46, o verso 1, ele diz para a gente assim: escute, Deus é o nosso refúgio, fortaleza, socorro bem presente na hora da angústia. Na hora da angústia é quando a igreja está passando por muitas aflições. As muitas aflições trazem angústia. Há muitas aflições traz desespero. Há muitas aflições traz agonia. E mediante as muitas aflições, nós pensamos em desistir, pensamos em parar. Mas nós lemos também o Salmo 46, 10, e diz assim: aquietai-vos e saber que eu sou Deus. Aquietai-vos e saber que eu estou nos controles de tudo. Aquietai-vos e saber que eu sou o teu Deus. Eu não te desamparo, eu não te deixarei só. Eu estou no controle da tua vida, eu estou no centro de tudo da tua vida. Aí ele diz, continua falando: aquietai-vos e saber que eu sou Deus. Serei exaltado entre as nações, serei exaltado sobre toda a terra. Porque o momento de aflição que você está vivendo é para você alcançar os seus objetivos. E quando os objetivos seus chegar na sua mão, que você almeja, o nome de Deus será propagado. É por isso que serei exaltado entre as nações, serei exaltado sobre toda a terra, porque você vai contar, você vai propagar aquilo que Deus fez na sua vida, na vida de alguém da tua família. Tudo, irmão, há um propósito. Eu me lembro há 20 anos atrás, 19 anos e alguns meses atrás, melhor, no ano de 2006. Eu passei por grande aflição. É isso, 20 anos vai fazer. Eu passei por grande aflição. Em setembro faz 20 anos. Que foi de setembro. 20 anos. Eu passei por grande aflição. Que angústia tomava conta do meu ser. Eu não tinha paladar para comer, para beber. Eu ficava recanteado mediante a situação que eu estava vivendo. Uma vez eu fui num bairro de Cajazeira, em Salvador, na casa da saudosa irmã Zezé, que Deus já recolheu para si.

que Deus usou aquele vaso. Eu entendi que Deus, ele permite certas situações vir sobre a nossa vida, porque ele tem um propósito conosco. E através de tudo que eu passei, Deus me trouxe estrutura, alicerce. Eu me alicercei na palavra de Deus, me estruturei. Porque ser pastor não é fácil, você suporta tantas coisas calado. E mediante o que nós passamos, Deus quer que nos calemos. E pastor passa tanta coisa calado, calado, sofre calado. O pastor se preocupa com toda a igreja, mas são poucos que se preocupam com ele. São poucos, são poucos. Então eu quero dizer para vocês, eu não sei, ouvinte, telespectador, o que vocês estão passando. Eu sei que a Bíblia nos afirma que muitas, que grandes são as aflições do justo, mas de todo o Senhor os livra. Muitas são as aflições do justo, muitas. Em outra tradução diz assim: grandes são as aflições do justo, mas de todo o Senhor livra. E Deus vai te livrar. Tudo tem um propósito. Quando chegar o tempo de Deus na sua vida, Deus mudará o quadro, Deus mudará a história, para o nome dele ser glorificado. Descansa o teu coração, tira as preocupações. Você não entregou na mão de Deus? Descansa, se cala, porque Deus vai agir ao seu favor e vai garantir a vitória, para o nome dele ser glorificado. Deus abençoe. Vamos orar ao Senhor. Senhor, meu Deus e Pai que está no céu, nesta hora, meu Deus, gloriosa de oração, te peço perdão porque sou falho, pecador, mas tenha misericórdia de nós, Senhor. Tenha misericórdia da tua serva, do teu servo, que tem passado por muitas aflições, que tem passado por situações, meu Pai, difíceis aos olhos dele, mas o Senhor é o Deus do impossível. A tua palavra diz que o Senhor é o Deus, que nada é impossível, tudo é possível. O Senhor diz em Jeremias: alguma coisa é demasiadamente difícil para mim? Não há nada difícil para o Senhor, porque o Senhor é o Deus todo soberano, o Deus criador do céu e da terra. Para o Senhor tudo é possível. Eu oro pela vida desse ouvinte, desse telespectador que está desesperado, desesperada, mediante a situação que está vivendo, mas muda o quadro, muda a história. Fortalece o coração dele, o coração dela, meu Deus. Garanta a bênção, a vitória, o milagre para a vida dele, Senhor. Repreenda toda a força do mal, repreenda toda a retaliação, toda investida do adversário, meu Deus, contra a vida desse casal. O Senhor repreenda, neutralize, desfaça, pelo poder do teu nome, Jesus. Há poder no teu nome, há poder no teu nome. Manifesta o teu poder, manifesta a tua unção. Manifesta a tua glória, meu Deus, sobre essa família. Repreenda todo espírito opressor que tem oprimido essa família, todos os demônios que receberam oferenda para destruir lares, família. Repreenda, meu Deus, agora, repreenda pelo poder do nome de Jesus. Essa pessoa que se encontra enferma, Deus, essa criança, esse adolescente, esse jovem, essa senhora, esse senhor, essa idosa, essa idosa, repreenda toda enfermidade. Eu oro agora. Expulsa essa enfermidade do corpo desta mulher, expulsa do corpo dessa criança, expulsa do corpo desse adolescente, desse jovem, expulsa, Senhor, do corpo desse idoso, dessa idosa. Desculpa, não, meu Deus, expulsa, expulsa, expulsa, Senhor, todo espírito da enfermidade, todo mal, toda opressão maligna. Repreenda o demônio opressor, repreenda, meu Deus, neutraliza, desfaça agora, pelo poder do teu nome, Jesus. Eu declaro a tua bênção, a tua vitória, o teu milagre. Eu declaro as portas abertas, eu declaro o sobrenatural do Senhor acontecendo sobre a vida desta família, dos familiares dessa igreja. Repreenda toda a depressão, repreenda o espírito do suicídio, repreenda agora, repreenda o espírito do suicídio agora, repreenda, repreenda, meu Deus, repreenda pelo poder do teu nome, Jesus. Eu declaro a tua bênção, a tua vitória, o teu milagre. Eu declaro na vida de todos os telespectadores, todos os ouvintes, meu Deus, a paz, a união, a prosperidade sobre a vida deles. Senhor, unge essas águas, meu Deus, unge. Unge as águas que os teus filhos vão beber, vai dar alguém para beber, unge. Unge as peças de roupa para as pessoas que vão vestir, receber.

pessoas que vão beber água, receba a cura, o milagre, visita as pessoas da fotografia agora, dá um livramento, corta o laço, quebra a lança, liberta, transforma, meu Deus, faz um milagre acontecer para que o teu nome seja glorificado. Deus, eu declaro sobre a vida de todos o teu milagre, a tua cura, a libertação, para que o teu nome venha a ser glorificado. Eu declaro a tua bênção, a tua vitória. Eu declaro um milagre, meu Deus, visita o teu servo Vanuel e a sua família. Toma o irmão Armando, meu Deus, dá saúde ao teu servo, dá saúde ao teu filho, dando força, vigor, fortalece os ossos, os órgãos, os nervos, a pele, a carne. Toma a irmã Zenilda, toma seu esposo, Paulo, toma o irmão Paulo nas tuas mãos, continua operando, fazendo um milagre acontecer na vida dele. Senhor, também, meu Deus, eu oro, meu Pai, em prol, Senhor, do teu servo, o irmão José, meu Deus, Magalhães, visita ele, dá um livramento, corta o laço, quebra a lança, desfaz todo o plano do inimigo, meu Deus, contra a vida do teu servo, da sua esposa, da sua filha, neta, de todos que nos ouvem, que nos assistem, ora em prol do teu servo Valdeir, faz uma grande obra, continua operando na vida de Valdeir, da família, dos familiares, repreenda o mal, Deus, toma a minha família, meus familiares, a minha parentela, livra todos do mal, toma a diretoria, a deliberativa, executiva, a irmã Ereni, em especial, visita a tua serva, meu Deus, trabalha na mente e no coração dela, faz uma grande obra, meu Deus, para que o teu nome venha a ser glorificado. É o que te peço, te agradeço. Em nome do Pai, do Filho e do Espírito Santo de Deus. Amém, Jesus.

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São 13h49, esse é o meu, seu programa, A Voz da Libertação. Atenção todos os ouvintes e telespectadores, é amanhã o ciclo de oração na nossa igreja Pentecostal do Isamor. O ciclo de oração começa às 8 da manhã e nós temos todo o ciclo de oração, 50 minutos de oração, que já chama ciclo de oração. E após a pregação da palavra, temos mais oração. Na hora da ministração, temos mais oração. A oração é a chave da vitória, do milagre. E eu quero convidar você que está em casa, você que precisa de uma cura, você se encontra desempregado, desempregada, que tem pedido a Deus uma porta, participe dessa grande campanha que tem por tema O Deus que Responde com Fogo. Estamos indo para o terceiro elo dessa campanha. E Deus pode abrir as portas para você. Quem sabe pode ter, você está passando pelo momento de batalha espiritual, que as portas têm sido trancadas, você é vítima de obra do mal e as portas estão trancadas, não tem aberto as portas, você tem colocado o currículo e não tem sido chamado. Então eu quero lhe convidar, venha, participe dessa grande concentração de fé e explosão de milagres. Amanhã, poderoso ciclo da oração, irmã Leni, cooperadora Leni, estará pregoando a palavra de Deus, orando pelos mais excelentes dons do Espírito Santo. E todos vocês são os nossos convidados especiais para alcançar a bênção de Deus. Igreja Pentecostal Deus e Amor, a igreja dos milagres de Deus, a igreja da bênção de Deus. Deus é a solução para tudo e para todos. Você está sofrendo? Venha à igreja Deus e Amor. Venha participar de uma das nossas concentrações de fé e explosão de milagres. Nós só não temos culto na segunda e no sábado, mas no decorrer da semana temos o culto domingo, terça, quarta, em 2 horários, quarta, quinta, sexta, em 2 horários. Então você venha receber o seu milagre, a sua cura, a sua libertação. Você que não tem uma paz interior, você que não consegue dormir direito, toma muitos remédios fortíssimos e mesmo assim não consegue dormir, venha. Eu quero orar ao seu favor, junto com a equipe de obreiro, mulher de fé, homem de fé, e Deus vai fazer um milagre acontecer. E amanhã, quarta-feira, também às 19 horas, é o culto dos homens de fé. Vai estar um varão de Deus, um homem de Deus, pregoando a palavra de Deus, orando pelos mais excelentes dons do Espírito Santo. E Jesus dando a vitória. Igreja Deus e Amor, rua Otávio Mangabeira, número 130, ao lado da Pousada Lara. Quero agradecer a todos os telespectadores, todos os ouvintes, pela sua audiência a essa programação. É a voz de Deus no seu lar, a voz de Deus no seu coração.

0: É, queridos amados ouvintes, telespectadores, internautas, Jesus é o remédio vivo para o seu coração, Jesus é a solução para a sua vida. Então eu quero lhe convidar hoje terça-feira, culto das mulheres de fé da nossa igreja pentecostal Deus é Amor, a igreja dos milagres de Deus, aonde os homens e mulheres de Deus oram e os milagres acontecem. Então igreja Deus é Amor, é pertinho de você, aqui no centro da cidade de Guanambi, no coração dessa linda cidade, na rua Otávio Mangabeira, número 130, ao lado da pousada Larissa. Esse é o endereço que nos conduz à bênção de Deus. Hoje, 19 horas, culto das mulheres de fé. As mulheres que oram, as mulheres que clamam, e os milagres acontecem. Não fique em casa, participe, venha receber o seu milagre, a sua cura, a sua libertação. E amanhã, amanhã às 8 horas da manhã, muitos ficam na expectativa, querendo que chegue logo quarta-feira para vir para o ciclo da oração, porque Deus tem trabalhado de uma forma especial, gloriosa, na nossa igreja Deus é Amor aqui, tempo sede, no ciclo da oração. Deus tem derramado a bênção, porque nós estamos sempre em oração, em santo jejum, para que a manifestação do poder de Deus seja grande. E você que me ouve, que me assiste, eu te convido a comparecer amanhã. Eu te convido, venha. Você que está com um problema insolúvel aos seus olhos, venha participar. Venha participar dessa grande concentração. Você vai ver o que Deus, a partir de você estar participando das concentrações da Igreja Deus é Amor, você vai ver o que Deus vai fazer na sua vida. O ano passado, no meado do ano aproximadamente, chegou uma senhora no culto, nós pregamos, oramos. E depois do culto ela veio conversar comigo. Depois do ciclo da oração, ela disse que estava com um irmão depressivo. Aí eu disse a ela: venha na sexta-feira. Fala, venha na sexta também, venha na quarta, na sexta. Aí ela veio na sexta e já veio com ele. Aí eu orei por ele e tal. E quando eu terminei de orar, ele disse: todas as palavras que o Senhor falou quando estava orando por mim é o que está acontecendo na minha vida. Aí ele veio outra sexta, aí a irmã dele disse que ele estava com uma depressão muito forte. Ele tinha deixado de trabalhar por causa da depressão. E Deus, irmão, fez um milagre acontecer. Deus fez um milagre, ele voltou a trabalhar. Por quê? Ela procurou solução em Jesus. Jesus é a solução para tudo e para todos. Às vezes você está aí sofrendo, sua família, familiares. Está sofrendo e você não vem, a Igreja Deus é Amor, não participa. Chegou uma senhora também, ela disse que estava com síndrome do pânico, depressiva, ansiosa, medo, com medo de ficar dentro da sua casa. E ela disse: quando eu comecei a vir aos cultos aqui pela manhã, na quarta e na sexta, minha vida mudou, eu sou outra pessoa. E às vezes você está aí na sua casa, no interior da sua casa, sofrendo. Vem à Igreja Deus é Amor.
1: As bênçãos de Deus da Igreja Deus é Amor, onde os dons do Espírito Santo são manifestos. Traga os perturbados, problemáticos e todos os enfermos desenganados para serem libertos por Jesus na Igreja Pentecostal. Deus é Amor. Entrada franca. Não percam. Jesus garante a bênção.
0: Como eu estava falando, você está aí sofrendo, Jesus é a solução. Aí você não quer se locomover, se deslocar da sua casa até a Igreja Deus é Amor e fica sofrendo. Quem sabe você procurou recurso em tantos lugares, bateu em tantas portas e não tem achado resultado, solução. Convido você, participe dessa concentração amanhã, sexta de manhã. Temos à noite, culto dos homens de fé. Se você não vir pela manhã, vem à noite. Temos o culto domingo. Temos terça, quarta, pela manhã e à noite. Quinta, à noite. Sexta, pela manhã e à noite. Venha. Venha. Deus vai fazer algo na sua vida, na vida dos teus. Eu quero já me despedir de todos vocês com a doce e gloriosa paz do Senhor. Seu irmão em Cristo, pastor Edson Teixeira. Amanhã, se Deus permitir, estará aqui o cooperador Vanuel. E eu estarei quinta-feira junto com vocês, com essa programação, a voz da libertação, a voz de Deus no seu lar, a voz de Deus no seu coração. Deus abençoe a todos, até quinta, e amanhã com o operador Vanuel, se Deus permitir, pastor Vanuel.

0: programa A Voz da Libertação fica por aqui. Volte a nos ouvir amanhã, nesse mesmo horário e por esta mesma emissora. E que Deus abençoe a todos.
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1: Oi, boa tarde, Guanambi. Boa tarde, Brasil.
2: Brasil.
1: Seja bem-vindo ao Comando da Tarde na voz Cris Produções, Cristina Pelourinho. Eu, você, você e eu até às 16 horas.

Pois é, começando aí os trabalhos com Amado Batista do Povão por cá, mas só um pouquinho, tá, bebê? Convido você pra colar aí na live @cris2s.pelourinho. Chama aí no TikTok, Brasil. 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Exatamente, tá? Lembrando que tá valendo você chamar o 999-29-1049. Esse é o contatinho pra você interagir comigo até às 16. E na sexta-feira aí, quem sabe aí você seja o sortudo ou a sortuda. E leva pra casa aí, ó, Café Canjerana.

Pois é, aqui você brilha, tá? Lembrando aí que tá valendo você chamar o 999-29-1049. Valendo aí pra você Café Canjerana na sexta-feira, tá? Alô, meu amigo Lucas, boa tarde pra você e tamo juntos, bebê!

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1: Pois é, estão me perguntando aqui, mandando pra mim aqui, qual é a enquete? A enquete é o seguinte: você só vai chamar no 999-29-1049 e você vai dizer apenas isso: Café Canjeranda na Expo Guanambi 2026. Pegou aí, Brasil?
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1: Lembrando também que você pode seguir aí nas redes @café_canjeranda. Tá valendo pra você. Alô, meu amigo Lucas, abraço pra você. Tamo juntos e misturados. Já passamos aí pra você onde você encontra aí o Café Canjeranda. Quais os supermercados, tá certo?
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1: Boa tarde pra você no centro da cidade, também no Alvorada, no Santa Catarina, Santo Antônio, São Francisco. Pra você aí também no bairro Monte Pascoal, Lagoinha, Taboinha, beijão no coração.
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1: E vamos começar por cá, lembrando aí que vamos passar agora a Roberta Miranda, porque são tantas coisas, Ana Brito. Primeira atração aí da Expo Guanambi 2026, tá certo, bebê? Alô, Ana Brito, minha amiga Lúcia Natomé de Souza, beijão no coração e ótima tarde.

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1: Pois é, lembrando que passou por cá Asas Livres, Alianças é o nome da canção, também passou por cá Calcinha Preta, não esquecendo também aí do Calcinha Preta, além aí também de Asas Livres, tá certo por cá também, bebê. Vamos aqui a um breve apoio cultural e já volto, é só piscar.
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Pois é, aqui você brilha, tá? Lembrando que hoje, 12 de maio, o ano é 2026 e eu te informo a hora certa pra não passar batido. 14 horas e 36 minutos, bebê.

0: Certo. 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
1: 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Vai, Lourão, meu patrão!
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Tá certo, bebê. 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

0: meu Brasil, vamos embora.
1: Pode beber, mas se chorar, bebê, manda áudio, tá, meninos? E vamos seguindo por cá, sempre pela esquerda, porque contramão na direita. Lembrando você que eu mando um abraço aí pra Massequinho, MAPM, Massequinho, meu amigo aí de longas datas, né? Alô, Mar, beijão no coração, abraço pra você, tá, menino? Tamo junto e misturado aí, gratidão, hoje e sempre.

tô cheia do... E vamos começar as participações, lembrando que você chama no 999-29-1049. Tá valendo brindes pra você na sexta-feira aí, tá, bebê? Lembrando que você tem que responder apenas essa frase: Café Canjeranda na Expo 2026. Chama aí, porque sexta tem sorteio pra você, tá, bebê?

0: Pois é, Claudinha Leite de bandinha pra você, tá? Falar em bandinha, mandar um alô aí pra meu amigo Gil Bocão no Alto Caiçara ou em qualquer lugar do Brasil aí a trabalho, tá? Beijos no coração, saudades de você, tá, cara? Vamos começar as participações e a gente começa aí com a minha amiguinha Tayane, diretamente do bairro Alvorada para o Mundo. Preto, se você pisar na... Ela diz, boa tarde, Cris. Boa tarde, bebê. Coloca meu nome no sorteio. Passa música aí de Nadson Ferinha. O nome da música é Decleto. Tá certo, Brasil. Manda um alô aí pra minha prima Edmara, pra minha irmã Maria Júlia e pra meu irmão Wesley. E pra minha vó Teca. Alô, vó Teca. Abraço pra senhora aí, tá, bebezinho? Vó Teca aí no bairro Alvorada. Obrigada, Tayane. Já já tem Nadson Ferinha pra você, tá, bebê? Então vamos com mais participação por cá. Chegando mais participação e dessa vez quem cola, bebê?
1: Boa tarde, Cris. Boa tarde, galerinha do Comando da Tarde. Café Canjirama na Expo de Guanambi 2026. 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Coloca no nome do sorteio, Cris. Josi Magalhães.
0: Valeu, minha amiga Josi Magalhães. Abraço pra você também.

0: participa, Maria Cecília, gratidão é a palavra, tá? Chegando mais participação por cá e dessa vez quem cola, bebê? Minha amiga Ana Brito, já deu o recado dela aqui na live, né? E no grupo também, tá valendo, tá, bebê? Alô, minha amiga Ana Paula na Fazenda Queimada, ela diz boa tarde. Sou Ana Paula, da Fazenda Queimada, estou na escuta, coloca meu nome no sorteio, Café Canjerana, na Expo Guanambi, tá certo também, tá? Valeu, Ana Paula, beijão no coração, obrigado pela participação. Vamos com mais um, porque ainda dá tempo, tá, bebê?
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0: Chegando por cá, minha amiga, deixe-me ver. É você, bebezinha. Boa tarde, bebezinha. Alô, Cleide. Estamos aqui ligadas. Manda aí um de Neto Brito, é isso? Alô, minha amiga Cleide. Amiga não, essa aí é a profissional aí, é que mexe com meus cabelos, tá? Minha trancista. Tem um moral pra falar minha trancista, porque é boa e profissional de verdade. Abraço pra você, tá, bebezinha? Já já tem Neto Brito aqui. Vamos com mais participação, porque ainda dá tempo mais uma. Chama, Calabreso.
2: Opa, meu patrão! Hoje é o uísque aqui de Oseira.
3: A Cris, é Sivaldão do Capim. Tô numa borracharia de Du aqui. Da Valdipira aqui, tá ouvindo seu programa, viu? Leonardo, diz que seu programa aqui tá ponta a ponta. Manda uma música pra ele aí. A música de Leonardo, que ele tá muito apaixonado hoje. Eu ia viajando, o pneu do carro furou aqui, a gente tá ouvindo um programa seu aqui, viu? Você tá bombando, viu? Sivaldão do Capim.
0: Alô, meu amigo Sivaldão do Capim, abraço pra você, sumiu, hein, rapaz, sumiu, beijo no coração e obrigada aí, gratidão é a palavra. Meu amigo Duda Borracharia, sempre ligado aqui no Comando da Tarde, também pela sua 104,9, só gratidão. Já já tem Leonardo aqui pra você, sim, com certeza. Valeu, Sivaldão, aquele abraço aí, muito obrigada e Deus no comando sempre, bebê. Chegando música pra você de Nadson Ferinha, a pedido da minha amiga Tayane. Alô, Tayane, receba, menina.

0: nome da criança é Comando da Tarde.
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2: Pois é, Brasil, você curtiu aí Geraldo Azevedo, Dona da Minha Cabeça. Lembrando que vai sair Guanambi, Bahia, Brasil também aí na Expo Guanambi 2026. Não esquecendo também que você curtiu Nadson Ferinha. A pedido aí da minha amiga Tayane, diretamente do bairro Alvorada para o Mundo, bebê.
0: A mãe tá on, chama, chama, chama que ela vai.
2: Lembrando que a mãe tá on, mas não tá roteando nessa terça-feira, tá? Mas vamos aqui com participação e quem chega é minha amiga Nalva do bairro Vila Nova. Ela diz oi Cris, oi bebê, boa tarde, tarde boa pra nós. Hoje os parabéns vai pra minha mãe, Dona Feliz. Desejo muita saúde, paz, alegria, feliz aniversário. Alô minha amiga Dona Felicidade, Dona Sorriso, beijão no coração, chama-nos parabéns calabreso.
3: Chama nos parabéns.

0: Pois é, parabéns aí pra Dona Felicidade, Dona Sorris, muitos anos de vida, saúde e prosperidade, que Deus abençoe e guie a senhora sempre, tá? E continue sendo essa mulher maravilhosa que a senhora é e obrigada pelo carinho que a senhora tem com a minha pessoa, gratidão é a palavra. Valeu, minha amiga Nalva, abraço pra você também.
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2: Tá todo mundo doido.
0: Vamos com mais participação, por quê? Porque você já sabe que tá valendo brindes pra você, tá, bebê? Tá valendo brindes pra você aí na sexta-feira no oferecimento aí do Café Canjerana. Lembrando você que vai estar na Expo 2026 Guarambi, Bahia, Brasil.
3: Tarde, Cris, tudo bem com você? Minha linda, que é Arlete, município de Pindaí. Estou aqui ligadinha, Cris, o programa tá maravilhoso. 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Tá na 104, tá feliz. Nós temos excelente tarde, abençoada por Deus. Tchau, tchau, minha linda.
4: 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Ô, Cris, coloca meu nome no sorteio aí, viu? Quero ganhar. Passou uma música de Toque 10 pra eu oferecer para você e para toda a galera gostar da música. Ela 104 tá feliz. Bora, Cris.
0: Bora, Brasil.
4: Segura, peão.
0: Sai da moita, capivara. Chegando mais participação por cá e dessa vez quem cola por cá, quem cola é minha amiga, deixe-me ver o nome. Minha amiga Lady Mar, que está na sintonia lá no bairro Alvorada. Abraço aí também pras crianças, tá? Beijão no coração. E ela diz, boa tarde, Cris, gostaria de participar do sorteio. Café Canjerana na Expo 2026, Guanambi, Bahia, Brasil. Valeu, Lady Mar, abraço pra você. Tá na mão já aí, né, Bê? Se não tiver, daqui a pouco já tá, tá? Tá ligado aí, né? Beijos pra você e pras meninas aí, pras crianças aí, gratidão é a palavra. Vamos aqui repetir o recado do meu amigo aqui, Sivaldão do Capim, é ele?
5: É Cris, é Sivaldão do Capim, tô numa borracharia de Du aqui, da Valdipira aqui, tá ouvindo seu programa, viu? Diz que seu programa aqui tá ponta a ponta, manda uma música pra ele aí, a música de Leonardo, que ele tá muito apaixonado hoje. Eu ia viajando, o pneu do carro furou aqui, a gente tá ouvindo um programa seu aqui, viu? Você tá bombando, viu? Sivaldão do Capim.
0: É o homem. Pois é, Sivaldão do Capim, Du da Borracharia, tamo junto e misturado aí. Será que Du vai curtir o show de Leonardo? Será, Du? Tá valendo, tá, menino? Já que você quer, então receba, bebezinho.

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0: 37:46. Três horas e 7 minutos.
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1: Pois é, tô de volta por cá, lembrando você que hoje, 12 de maio, o ano é 2026 e eu te informo a hora certa. 15 horas e 14 minutos. Lembrando que você ouviu em Charles Brown Jr. por cá, eu gosto, tá?

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0: Eu mesma, tá? Abraçando aí toda a equipe do da Borrifação 3018. Meu amigo Jorginho Casa dos Pássaros Guanambi. Lembrando também que minha amiga Heloísa e toda a equipe aí da Casa dos Pássaros Guanambi. Alô, Jorginho, chama na bota, bebê.

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Alô, seu Jó, cadê você?

0: brilha.
1: Pois é, aqui você brilha, tá, bebê? Vamos com mais participação por cá, lembrando você que tá no oferecimento aí do arroba café Canjerana na Expo 2026. Alô, meu amigo Lucas, abraço pra você, tamo juntos aí, tá?

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1: Chamou, chegou, tá, Bê? Vamos continuar com as participações aqui, porque tá valendo brindes pra você, tá? 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Alô, meu amigo Lucas, abraço pra você, tamo juntos.
2: Boa tarde, Cris, aqui é a Carmiça da Varanda Corujas. 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
1: Valeu, bebezinho. Abraço pra você, minha amiga Carme. Beijo no coração e boa sorte no sorteio. Alô, meu amigo Civaldão do Capim. Tamo junto e misturado, tá? Chegando mais participação e dessa vez quem cola?
3: Boa tarde, Cris. Tudo bem? Aqui é Lara Vasconcelos, Baioca e Sara. Cris, gostaria de participar dos sorteios. E se não fosse, então, quero uma música de Juliana oferecer pra todos que tiverem escuta. Beijos.
1: Valeu, Lara, abraço pra você, tá, menina? Chegando por cá, minha amiga Sussu, Sobrito, não, Su Silva do bairro Vila Nova.
4: Boa tarde, Cris, boa tarde toda a galera do Comando da Tarde, boa tarde.
1: Boa tarde.
4: Cris, passa pra mim aí uma modona aí de Guilherme Silva. Oferecer pra toda a galera do grupo aí.
1: Certo.
4: E oferecimento aí, Café Canjerana, esse café é bom, viu, véi?
5: Boa tarde, Cris. Boa tarde a toda a galera do Comando da Tarde. Cris, se possível, toca um modão com o Roberto também, a Debi já entrando no crime de amanhã, Cris. Duas taças. Eu ofereço para toda a galera do Comando da Tarde, para toda a nossa sintonia, para a Lúcia Tomé de Souza, que é fã de Roberto Miranda, para meu tio Carlos Delci, meu Prinhels, na Fazenda Vala Boa Vista, na sintonia. E oferecimento Café Canjerana, na Eco, com o Guanambi, 2026. Valeu, beijo, tá feliz. Mexe, mexe que o açúcar tá no fundo, valeu.
1: Valeu, minha amiga Ana Brito, um abraço pra você, boa sorte no sorteio. Já foi a de Roberta, né? Mas quem sabe dá tempo a gente tocar mais uma. Vamos com mais participação e quem chega é meu amigo Márcio Oliveira. Boa tarde, Cris, boa tarde. A todos do grupo Comando da Tarde, um alôzão aí também pra galera da Araguaia. Se possível, toca aí qualquer uma de Amado Batista, já já pra você, tá, Márcio? Bom trabalho aí, tamo junto. Ana Brito voltou.
5: Valeu, Bê. Você adivinhou que eu ia pedir Roberto Miranda, hein?
1: Pois é.
5: Eu falei duas taças, mas qualquer uma dela eu gosto, eu amo.
1: Já, já a gente faz
5: valeu,
1: o possível pra tocar
5: valeu,
1: mais
5: Bê.
1: Uma.
5: Cuida.
1: Chama.
5: Amanhã.
1: Cuida, cuida.
6: Boa tarde, Cris. Quero participar aí do Café Canjerana Expo Guanabi.
1: Valeu, minha
7: boa
1: amiga
7: tarde,
1: Luciene.
7: Cris. Boa tarde.
1: Alô, Mili.
7: Quero participar do café também, Cris. Café Canjerana.
1: Participando.
7: Coloca o meu nome no sorteio, Cris.
1: Ok, bebê. Pois é, mandar um alô aí pra Ana Brito, também pra Sueli, Sueli Silva aí no bairro Vila Nova, não esquecendo também aí da Luciene Santana, beijão no coração, Mili também do grupo Comando da Tarde, abraçar aí minha amiga, minha transista, né, Cleide, beijão no coração pra você e pras clientes que estão aí, tá, bebê? Ela pediu Neto Brito, já sei que vai curtir, né, bebê? Então, já que você pediu, toma, menina.
8: Boa

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0: 37:46.
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4: Pois é, tô de volta por cá, lembrando você que hoje, 12 de maio, o ano é 2026 e vamos aí até às 16 horas, tá, bebê? Abraço aí pra todos que estão na escuta, em especial dona Felicidade, que está aniversariando hoje. Parabéns mais uma vez. Acertando os ponteiros, 15 horas e 40 minutos, bebê.

Alô, meu amigo Galeguinho Transporte, abraço pra você. Tamo junto e misturado. Lembrando aí que a volta pra casa é às 17 horas, tá, bebê? 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

0: gente. Chama na bota.
1: É só chamar que eu colo, tá? Vamos aí às últimas participações de hoje. No rapidez aqui, né, Bê? Bora.

0: Será possível, Brasil? Então chama nas participações aí, por favor, Calabreso.
1: Boa tarde, Cris Bebê, tudo bom?
0: Tudo bem, Miguel, graças a Deus.
1: Quero participar do sorteio do Café Canjerana. Tenha uma boa tarde.
0: Valeu, seu Miguel, um abraço e obrigada pela participação.
2: Boa tarde, Cris. E aí, ouvinte da 104. Ei, Cris, toca aí, Leonardo, ele que vai estar aí, né? No sábado. Toca aí, Temporal de Amor. É muito bonita essa moda. Vamos cantar, não vai chorar naquele palco.
0: Uai, Juca, você não vai vir prestigiá-la, não, Juca? Já passei aqui hoje, vou ver se dá tempo, viu, amiguinho? Que tem umas 4 músicas ali ainda, mas vou fazer o possível. Beijo no coração e obrigado por você estar na sintonia aí, tá, menino? Chegando mais participação e dessa vez quem chega é a Vitória do bairro Alvorada. Quero participar do sorteio do Café Canjerana. Coloca uma música da banda Mastruz com Leite. Vou tentar aqui, viu, Vitória? Vou tentar aqui, tá, bebezinho? Tudo bem. Chegando mais participação lá do grupo Comando da Tarde, quem cola é minha amiga Poli Rocha.
3: Boa tarde, Cris, boa tarde, galerinha do Comando da Tarde. Sou Poli Rocha aqui do Alvorada. Coloco meu nome no sorteio do Café Canjerana na Expo Guanabi 2026. Eu vou, você vai? Tô colado.
0: Ó, gostei.
3: Tá feliz? Tá a música aqui no seu conta.
0: Tá certo então, Brasil, como é que é?
3: 2026. Eu vou, você vai? Tô colado. Tô na 104. Tá feliz? A música fica por sua conta.
0: Valeu, Poli Rocha, abraço pra você e boa sorte no sorteio, bebê. Minha amiga Suzy do bairro Brasília também por cá.
4: Boa tarde, Cris e todos do Comando da Tarde, sou Suzy Lange do bairro Brasília. Cris, gostaria de ouvir qualquer música e com o Pablo oferecer pra minha amiga Poli Rocha, Ana Brito, Luciana da Fazenda Caraíbas, Núbia Paula e todos aí do grupo Comando da Tarde, Café Canjerana na Expo Guanambi. Eu vou. Tá na 104? Tá feliz.
0: Valeu, minha amiga Suzy. Abraço pra você. Beijão. Calma, Poli. Calma, Poli. Você quer chamar de novo, Bê? Então chama, chama.
3: Guanambi 2026. Eu vou, você vai? Tô colado. Tá na 104? Tá feliz. A música fica por sua conta.
0: Valeu, minha amiga Poli Rocha. Abraço pra você também. Suzilândia, beijão no coração. Não esquecendo da minha amiga Sussu, no bairro Vila Nova. Também tem a Mili do Comando da Tarde. Luciene Santana também por cá. Ana Paula na Fazenda Queimada. Meu amigo Márcio Oliveira na Araguaia. Alô, minha amiga Ana Brito. Essa é estourada, tá? Abraço aí também pro meu amigo Cleidmar. É isso? Beijão no coração, tá, bebê? Vamos de música por cá. Música a pedido aí, ó. Vamos de música a pedido pra você aí agora, tá, bebê? Alô, Suzy, essa é especial pra você, tá, bebê? E pra ela, Poli Rocha, a mulher apaixonada do Alvorada. O nome da canção agora. Alô, minha amiga Josi Magalhães. Segura, tá, bebezinha? Segura que ele chegou. Toma!

0: Pois é, você curtiu o Toque 10 por cá, pedido aí da minha amiga Elisângela Costa, lá na Avenida Tiradentes, tá, bebê? Lembrando também que passou por cá, quem mais, Brasil? Pablo do Arrocha, né? Minha amiga Josi Magalhães, trabalhando aí, curtindo o Comando da Tarde, só gratidão. Vamos aqui para as últimas participações encerrada, tá, bebê?
1: A mãe tá on. Chama! Chama que ela vai!
0: É só chamar que eu tô colando.
2: Oi, Cris, boa tarde. Tá falando aqui é Mazinha do Bar Boa Vista. Cris, eu quero participar do sorteio aí do café Carijanha. Como é que tá o trem do trem? Carijanha, sei lá como é que é o trem. Chama, moço. Põe meu nome no sorteio aí, viu, Cris? Valeu, B, tá na 24, tá feliz. Passa qualquer música aí de Maria Mendonça só pra me curtir, que eu adoro a música de Maria Mendonça. Fala com o cachorro, ele sai de boca. O que que ele vem fazer com o Guanabi? Ô, moço, manda ele ficar no lugar que ele tá. E de caçando. Ê, moço, qual é o nome do café, ê, moço? Ô, mãe, que café é esse? Nunca vi falando desse café. Que café é esse?
0: Alô, Mazinha Trindade, cabeça ruim. O nome do café é Café Canjerana, tá, bebê? Um dos melhores do Brasil aí. Você vai estar experimentando logo, logo, se você for a sortuda. Se não for, você vai ter que chamar no contatinho aí pra você saborear aí. Ou então comprar, né, Bê? Mas a gente, vamos ver aqui, né, Mazinha? Na sexta, quem é que ganha, mas que é uma delícia, é, viu, Brasil? Café Canjerana, Mazinha. Chama na bota, cabeça ruim.

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1: Tá certo, então, vamos aqui para as últimas participações, porque sexta-feira tem sorteio por cá e você já sabe. Café Canjerana aí na Expo 2026, é só colar no comando da tarde, tá, B?
2: Tá Canjerana.
1: Ah, vai, tá. Agora sim,
2: não,
1: Brasil.
2: Não tá falando desse café aqui, nem Guanabí tem esse café?
1: Tem. Agora tem, B. Agora tem pra você.
3: O Café Canjerana. Eu tô aí no sorteio, viu? Tô na escuta do programa.
1: Ok.
3: Tá na 104, tá feliz. É nóis, François.
1: Valeu, bebê. Abraço pra você. Obrigada pela participação. Boa sorte no sorteio. Deixa um abraço aí pra Roberto Publicidade. Beijão no coração. Obrigada pela sintonia aí. Tamo junto e misturado, tá? Lembrando que logo mais à noite tem Roberto Publicidade aqui na sua 104,9 FM. Lembrando que estamos chegando quase lá, mas em seguida tem pra você, meu amigo Matheus Ferreira. O nome do programa é Fiquei Sabendo e você cola, tá, bebê? Não desliga, não mude de estação, continua por cá. Alô, minha amiga Morena Lima, chegou atrasadinha, hein, menina? Mas tá tudo bem, tá? Vamos de música por... Rapaz, pulou? A gente volta. Vamos de música pra você chegando aí, ó. Vida de Vaqueiro com Mastruz com Leite, a pedido aí da minha amiguinha no bairro Alvorada. Música

Pois é, você curtiu aí, ó, Mastruz com Leite, por cá, chega, ó, já encerrei, mas a gente faz o que pode, né? Alô, minha amiga Júlia Vitória, abraço pra você, você não falou o bairro aí, tá bem? Manda seu bairro aí pra gente colocar aqui. Obrigada pela participação aí, boa sorte no sorteio. Encerrando os trabalhos de hoje, já adianto que amanhã a gente faz aí, especial com Roberto Miranda, pra você que gosta, minha amiga Ana Brito, você que vai gostar de paixão, tá valendo. É a última, eu termino aí com eles, Neto Brito e Pablo do Arrocha, o nome da canção é A Cena. Alô, Cleide, cadê você? Alô, Poli Rocha, segura, bebê. Fiquem todos com Deus, se cuidem e Deus no comando sempre.

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0: Muito bem, pra você ligado na 104 FM, uma ótima tarde. Pra você que tá assistindo a gente pela TV Guanambi, uma excelente tarde. Estamos começando, fiquei sabendo, aqui na 104 FM e seguimos juntos até às 7 horas da noite com muita informação. Hoje é segunda-feira, dia, ou melhor, terça-feira, dia 12 de maio de 2026. E hoje, no momento esportivo, que teremos ali as condições ao qual iremos citar a parte esportiva, é claro. Vamos falar de Copa do Brasil, jogos válidos pela quinta fase, jogos de volta. Começa hoje, viu? Teremos no Mineirão o Cruzeiro que enfrenta o Goiás e também teremos outros confrontos que marcam essa quinta fase, os jogos de volta da Copa do Brasil. Pré-lista da seleção brasileira para a Copa do Mundo. Veja os nomes confirmados. Já temos aqui os nomes ao qual estão na lista, na pré-lista da seleção brasileira. Lembrando, Carlo Ancelotti irá convocar os 26 nomes na próxima segunda-feira no Rio de Janeiro, na sede da CBF. No futebol carioca, o Botafogo vive dias difíceis e o Leão diz que tem 730 milhões de reais a receber do próprio Botafogo, que vive uma situação muito delicada. Inclusive, há situações ali do Botafogo ao qual ele pode ser enquadrado em uma série de punições que podem fazer com que a equipe perca pontos e, em casos mais extremos, um rebaixamento por punições pela FIFA. No Santos, a equipe santista atrasa os salários e tenta quitar a dívida com o elenco antes do jogo da Copa do Brasil. Os vencimentos na carteira de um mês não foram pagos. O clube também deve 2 meses de direitos de imagem aos jogadores. O Flamengo é denunciado no STJD por confusões no Maracanã contra o Vasco e pode perder mando de campo. O caso será julgado na quinta-feira e não afeta o jogo com o Palmeiras. Confusões que ocorreram principalmente após o fim do clássico. Na Espanha, o presidente do Real Madrid irá fazer uma reunião extra. Inclusive, reunião essa que pode marcar a demissão do técnico Arbeloa e também será uma série de divulgações por parte da equipe espanhola e também explicações com relação à briga envolvendo Frederico Valverde e Tchouaméni. No tênis, Bia Haddad é dominada pela francesa e com isso cai na estreia no WTA 125 de Paris. A brasileira foi superada por Dianne Perry e tem terceira derrota seguida. Essas e outras notícias a gente traz aqui na 104 FM.
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0: Em Guanambi são 4 horas e 14 minutos, 4 e 14 em nossa Guanambi. A gente vai uma pequena pausa, porém no próximo bloco a gente retorna para falar da condição esportiva envolvendo a Copa do Brasil e também para tratar de outros temas. E para abrir a programação do Fiquei Sabendo da melhor forma possível, vem aí Gustavo Mioto, Fake News, tá na 104, tá feliz?

0: Muito bem, estamos de volta em Guanambi, são 4 horas e 18 minutos, 4 e 18 em nossa Guanambi. Estamos de volta para falar da condição esportiva. Lembrando, você pode mandar a sua mensagem pelo nosso WhatsApp, é o 999-29-1049. Repetindo, 999-29-1049. Muito bem, vamos falar de Copa do Brasil, vamos falar dos jogos válidos pela quinta fase, jogos de volta, viu? Jogos de volta. Teremos hoje às 9:30 da noite. Aliás, vamos começar pela ordem cronológica dos fatos envolvendo aqui as equipes que jogam hoje, porque às 7:30 da noite teremos no Beira-Rio Internacional e Athletic. O jogo de ida, o Inter venceu o Athletic por 2-1. Vitória que trouxe ali a condição da vantagem. Lembrando, o jogo foi no Orlando Scarpelli. A volta é no Beira-Rio, na casa do Internacional, ao lado do seu fiel torcedor, que vai gritar, que vai cantar, que vai ajudar a sua equipe pelos 90 minutos ou mais. Já o Athletic busca pelo menos um golzinho para forçar as penalidades, para que assim possa pelo menos levar o jogo para as penalidades e quem sabe ali conseguir decidir. Ou, se conseguir um resultado melhor, a classificação e com isso a vaga para as oitavas de final. Hoje às 9:30 da noite teremos outro confronto, aliás, dois confrontos que acontecem neste horário, que é o Fluminense que enfrenta o Operário. Lembrando, o jogo de ida foi 0-0, nenhuma das equipes movimentou o placar, o 0-0 persistiu até o último minuto, e no Maracanã o Fluminense busca a classificação, busca a vitória e, é claro, carimbar a vaga para as oitavas de final. Já o Operário de Ponta Grossa busca dentro de campo uma classificação histórica e também uma vaga para as oitavas de final e mais de R$1,5 milhão de reais na sua conta. E para fechar a noite de hoje, no Mineirão teremos Cruzeiro e Goiás às 9:30 da noite, mesmo horário de Fluminense e Operário. Lembrando, o jogo de ida foi no Serra Dourada e tivemos uma partida bem movimentada. Foi um 2-2 emocionante, com direito a empate nos instantes finais da partida por parte do Goiás. O Cruzeiro fez um jogo muito bom, potencialmente um segundo tempo que conseguiu ali de certa forma dominar o Goiás, porém, por conta de uma desatenção, a equipe acabou cedendo o empate para a equipe goiana, para o Esmeraldino, como é chamado o Goiás. Lembrando, esses são os jogos que acontecem hoje. Às 7:30 da noite teremos abrindo os jogos de volta da quinta fase, o Internacional que enfrenta o Athletic no Beira-Rio, às 7:30 da noite. Posterior a tudo isso, às 9:30 da noite teremos dois jogos, o Cruzeiro que enfrenta o Goiás às 9:30 no Mineirão, e também teremos neste exato horário ao qual irá acontecer o confronto entre Cruzeiro e Goiás, teremos o Fluminense que enfrenta o Operário. Lembrando, amanhã também teremos outros jogos. Amanhã o Ceará enfrenta o Atlético Mineiro no Castelão, teremos também a equipe do Vasco que enfrenta em São Januário o Paysandu, teremos o Remo que no Mangueirão enfrenta o Bahia e também outros diversos confrontos que marcam esta quinta fase. Lembrando, os jogos acontecerão, começam hoje ali com o Internacional, o Inter de Porto Alegre enfrentando a equipe do Athletic, abrindo a rodada. E aí a gente tem já lá na quinta-feira o fechamento dessa rodada com o Corinthians enfrentando o Barra de Santa Catarina. Muito bem. Virando a chave completamente, vamos falar de seleção brasileira, porque, olha, segunda-feira serão definidos os 26 atletas, os 26 nomes, os 26 guerreiros que irão defender a camisa amarela e verde da seleção brasileira, nos Estados Unidos, no México e, é claro, no Canadá. Temos aqui em mãos a pré-lista da seleção brasileira para a Copa do Mundo. Lembrando, Carlo Ancelotti convocará dos 55 nomes 26 na próxima segunda-feira. A CBF enviou nesta segunda-feira para a FIFA a pré-lista de jogadores convocados para a Copa do Mundo de 2026. São 55 nomes e no dia 18 de maio, próxima segunda-feira, o técnico Carlo Ancelotti anunciará quais serão os 26 jogadores que representarão o Brasil no Mundial. Até o momento, estamos aqui utilizando a matéria do GE, do Globo Esporte. Até o momento, o Globo Esporte fez uma apuração de 54 dos 55 nomes. Falta um nome. Ninguém sabe quem é esse nome. Ninguém sabe. Falta um nome. Temos aqui os seguintes jogadores. Vamos começar pelos goleiros. Na lista temos o Alisson do Liverpool, o Bento do Al-Nassr, o Ederson do Fenerbahçe, Hugo Souza do Corinthians, John do Nottingham Forest e o Everton do Grêmio. O Alisson e o Bento, assim como também o Ederson, já são figurinha carimbada na seleção. A gente já conhece eles, tanto é que estiveram todos nas últimas convocações. Não necessariamente o Alisson e o Ederson, porque em alguns momentos eles ficaram ali na condição de lesionados, não puderam estar em algumas convocações, mas na boa parte delas, pelo menos 70%, 80% estiveram. Hugo Souza, que vem fazendo uma temporada muito boa pelo Corinthians, a gente conhece o Hugo Souza, sabe do potencial e conhece também o futebol dele, já foi para a seleção brasileira, porém na vez em que esteve na seleção brasileira foi responsável por um erro grotesco, ao qual muito provavelmente não levou ele mais para a seleção brasileira, mas é um goleiro muito bom, muito bem qualificado. O John do Nottingham Forest, que foi campeão da Libertadores com o Botafogo e campeão brasileiro com o próprio Botafogo, um baita de um goleiro na Premier League, vem fazendo uma excelente temporada, é um dos principais nomes do Nottingham nessa temporada. Nottingham Forest, que vai disputar a final da Europa League. E o Everton do Grêmio. O Everton, que não começou tão bem assim no Grêmio, mas aos poucos foi engrenando, aos poucos foi dando certo e é hoje um baita de um goleiro, é titular absoluto na equipe do Grêmio. Defensores, zagueiros e laterais. Temos aqui a lista com os defensores, é uma lista extensa, é uma lista bem extensa, até porque são 55 nomes de jogadores. Vamos começar pelos seguintes nomes: Alexandro, Flamengo, Alexandro Ribeiro do Lille, Bremer da Juventus, Carlos Augusto da Inter de Milão, Danilo do Flamengo, Douglas Santos do Zenit, Fabrício Bruno do Cruzeiro, Gabriel Magalhães do Arsenal, Ibanez do Al-Ahly, Kaique Bruno do Cruzeiro, Léo Ortiz do Flamengo, Léo Pereira do Flamengo, Luciano Juba do Bahia, Marquinhos do PSG, Paulo Henrique do Vasco, Thiago Silva do Porto, Vitinho do Botafogo, Vitor Reis do Girona e Wesley da Roma. Vamos lá. Vamos começar pelos nomes aqui de destaque. O Alexandro já esteve na seleção brasileira, muito provavelmente será um dos convocados para a Copa do Mundo de 2026 do Flamengo, tem uma moral muito grande com o Carlo Ancelotti e deve estar ali, é um dos nomes confirmados para a Copa. Deve estar ali como um dos nomes confirmados. O Alexandro Ribeiro, não conheço muito, fiz uma breve pesquisa hoje mais cedo, mas o Alexandro Ribeiro é hoje um dos laterais de maior destaque da Ligue 1, que é a Liga Francesa. Vem de uma temporada muito boa com o Lille, vem sendo um dos principais nomes do Lille e inclusive recebeu no último mês o prêmio de melhor jogador do mês do campeonato francês, desbancando diversos outros nomes, e foi eleito também pelo campeonato francês na temporada passada um dos melhores jogadores do campeonato francês na temporada passada. Ele foi eleito ali, teve essa condição de receber este mérito. O Bremer da Juventus, a gente já conhece o Bremer, disputou a Copa do Mundo de 2022, um baita de um jogador, capitão da Juventus, aliás, vem fazendo uma excelente temporada. Carlos Augusto, da Inter de Milão, um dos principais nomes da Inter nesta campanha, ao qual a Inter saiu como campeã do campeonato italiano. Carlos Augusto, um dos melhores defensores, poucas vezes esteve ali na condição de receber cartões. Ele que nessa temporada disputou um total de 59 jogos com a camisa da Inter, 59 de 71 que a Inter teve na temporada, e dos 59 jogos ele levou apenas 6 cartões amarelos. É uma média para um zagueiro da condição do Carlos Augusto, é uma média consideravelmente baixa. Temos também o Danilo do Flamengo, outro que é figurinha carimbada na seleção brasileira. Douglas Santos do Zenit, já esteve ali outras vezes, o seu nome já foi circulado nos bastidores da CBF. Fabrício Bruno do Cruzeiro já esteve convocado, porém foi muito queimado na época por conta de erros na partida entre Japão e Brasil. Gabriel Magalhães do Arsenal vem fazendo uma excelente temporada no Arsenal, muito provavelmente estará ali como convocado. Ibanez do Al-Ahly, Kaique Bruno do Cruzeiro vem fazendo uma excelente temporada e outros diversos nomes. Temos aqui o Léo Pereira e o Léo Ortiz do Flamengo, figurinhas carimbadas. Luciano Juba vem fazendo uma temporada regular pelo Bahia. Creio que é um jogador que poderia receber mais oportunidades na seleção, mas por conta da temporada regular que vem fazendo ali e a condição da alta disputa de posição que temos no sistema defensivo da seleção brasileira, ele não está ali muito cotado, mas minha opinião, eu falando aqui, acho que merece uma oportunidade, ainda mais avaliando os defensores que a seleção brasileira tem. Marquinhos do PSG, Marquinhos cadeira cativa, o mundo acaba e o Marquinhos não sai da seleção brasileira, a gente já conhece isso. Paulo Henrique do Vasco, Paulo Henrique ele vem fazendo uma temporada muito irregular, em comparação ao que viveu ano passado. Paulo Henrique ele vem fazendo uma temporada de altos e baixos, ele aos poucos está se estabilizando, mas eu particularmente achei uma surpresa o Paulo Henrique estar aqui. Thiago Silva do Porto, outro nome muito forte, Vitinho do Botafogo, Vitor Reis do Girona e Wesley. Meio campistas, Andreas Pereira do Palmeiras, André Santos do Chelsea, Bruno Guimarães do Newcastle, Casimiro do United, Danilo do Botafogo, Ederson da Atalanta, Fabinho do Al-Ittihad, Gabriel Sara do Galatasaray, Gerson do Cruzeiro, João Gomes do Wolverhampton, Lucas Paquetá do Flamengo, Matheus Pereira do Cruzeiro. Aqui todos jogadores que possuem a condição de serem destaques em seus respectivos times, mas eu quero destacar aqui, primeiro, o André Santos, Bruno Guimarães, Danilo, Gerson, João Gomes, Lucas Paquetá e Matheus Pereira. Dentre os que estão aqui, eles são os de maior destaque, inclusive nomes aqui como João Gomes, André Santos e Bruno Guimarães muito provavelmente já estão ali confirmados na lista de jogadores convocados da seleção brasileira e devem ali estar nesta condição. Agora vamos para os atacantes e essa é polêmica. Antony do Real Betis, Endrick do Lyon, Gabriel Martinelli do Arsenal, Gabriel Jesus do Arsenal, Igor Jesus do Nottingham Forest, Igor Thiago do Brentford, João Pedro do Chelsea, Caio Jorge do Cruzeiro, Luiz Henrique do Zenit, Matheus Cunha do United, Pedro do Flamengo, Rafinha do Barcelona, Rayan do Bournemouth, Richarlison do Tottenham, Samuel Lino do Flamengo, Vini Júnior do Real Madrid e Neymar do Santos. Essa aqui, vamos começar na ordem. Antony, que vem fazendo uma excelente temporada do Real Betis, ano passado também fez uma baita temporada pelo Betis. O Endrick, ele vem fazendo a temporada da sua vida no Lyon. Foi só sair do Real Madrid, ter mais espaço, mais minutagem, que ele conseguiu implementar ali uma metodologia de jogo e conseguiu mostrar o seu verdadeiro futebol. Na minha opinião, o Endrick tem que estar nessa Copa do Mundo, até pelo que está jogando, até pelo futebol e também pela deficiência ofensiva que o Brasil tem. Ele precisa estar nessa Copa do Mundo. Gabriel Martinelli do Arsenal, figurinha carimbada. Gabriel Jesus, figurinha carimbada. Igor Jesus vem fazendo uma temporada absurda no Nottingham Forest. É um dos principais jogadores do Nottingham e um dos principais responsáveis por levar o Nottingham Forest a uma final de Europa League. Tá jogando muito e merece também oportunidades na seleção brasileira. Igor Thiago do Brentford esteve na última convocação, inclusive marcou gol na partida contra a França. Temos o João Pedro do Chelsea, o Caio Jorge do Cruzeiro, Luiz Henrique do Zenit, Matheus Cunha do United, Pedro do Flamengo, Pedro vem fazendo uma excelente temporada, Rafinha do Barcelona, outro que fez uma excelente temporada, campeão da La Liga com o Barça, Rayan vem fazendo uma temporada absurda no Bournemouth, desde que chegou na equipe inglesa, são 13 jogos e nenhuma derrota, tá jogando muito o Rayan. O Richarlison vem fazendo uma temporada bem abaixo, na minha opinião acho que o Richarlison não deveria estar nessa lista, porque o Tottenham tá brigando para não cair, apesar do Richarlison estar ali fazendo um golzinho ou outro, mas é um futebol bem abaixo. Samuel Lino do Flamengo, Vinícius Júnior do Real Madrid, os dois figurinha carimbada. Agora Neymar Júnior do Santos. Tudo bem que muitos esperavam que o Neymar já estaria na pré-lista, mas sinceramente, não tem nome melhor, não? Não tem jogador em fases melhores? Ah, mas porque o Neymar é um jogador camisa 10 que dentro de campo tem uma inteligência e um entendimento tático bom? Sim, são fato. Neymar é um grande articulador, é um jogador que dentro de campo possui uma inteligência que poucos atletas possuem e o entendimento do adversário que a gente não vê todo dia, ainda mais a condição dele ser um dos principais nomes e o norte hoje no Santos. Mas existem jogadores em fases melhores e que merecem mais chances na seleção. Acho, penso e creio que Neymar não irá disputar essa Copa do Mundo. Creio pelo futebol que está jogando, pela inconsistência física que vive e pela situação dramática que o próprio Santos vive, acho que ele não vai para essa Copa. Muito bem. Em Guanambi são 4h33, a gente vai uma pequena pausa e no próximo bloco a gente retorna com mais informações do mundo esportivo.
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Estamos de volta em Guanambi, são 4 horas e 44 minutos, 4h44 em Guanambi. Estamos de volta para falar de futebol brasileiro, para falar em específico do Botafogo. Porque, olha, o Lyon da França diz que tem 727 milhões de reais a receber do Botafogo. O clube afirma que Textor deu garantias em nome do Olympique Lyon sem conhecimento prévio dos franceses. Em um relatório financeiro divulgado nesta terça-feira, o Lyon, braço francês da rede multiclubes Eagle Football, afirmou ter 126 milhões de euros, cerca de 727 milhões de reais na cotação atual, a receber do Botafogo. No documento, o Lyon estima uma depreciação de 86 milhões de euros, 496 milhões de reais, acreditando que não conseguiria recuperar a quantia toda nesse momento. Enquanto o Lyon alega ter uma dívida de 727 milhões de reais a receber do Botafogo. O clube carioca entrou em abril com ações na Justiça do Rio para cobrar 745 milhões aos franceses. No relatório dessa terça, o Lyon argumenta que descobriu também que Textor colocou a equipe francesa como fiadora de empréstimos pegos pelo Botafogo. Olha, o futebol é um negócio maravilhoso, porque ao mesmo tempo que você vê um Botafogo que em 2024, exemplo de gestão, exemplo de SAF, campeão da Libertadores, campeão brasileiro, caixa, dinheiro, um faturamento de quase 1 bilhão de reais em apenas um ano, é incrível como um time dessa magnitude conseguiu em tão pouco tempo, por conta de erros, por conta de uma má gestão, por conta de uma má administração,

0: em tão pouquíssimo tempo, em menos de 2 anos, o clube conseguiu quase que dobrar a dívida inicial antes da chegada da SAF. Botafogo hoje tem 1 bilhão e 700 milhões de reais em dívidas. E isso é inadmissível. Como? Como em tão pouco tempo o Botafogo de futebol e regatas consegue quase que duplicar a sua dívida? Quase que dobrar a sua dívida? É uma coisa que eu fico até pasmo. Estou aqui embasbacado com esse tipo de situação. E o John Textor, ele ainda teve a cara de pau de colocar o Lyon, de colocar o Lyon, braço francês da rede de multiclubes Eagle Football, colocou ali no documento como fiadora de empréstimos pegos pelo Botafogo. E agora como é que fica a situação, Matheus? Como é que fica isso? O Botafogo vai ser punido? Não vai ser punido? Olha, o clube carioca está punido com 3 transfer bans da FIFA. E o último deles foi recebido na segunda-feira. Existe uma condição ao qual a FIFA pode entrar e punir o Botafogo. Porém, é uma série de questões burocráticas. Se o Botafogo for punido, segundo a Corte Arbitral do Esporte, segundo o que está nas normas do futebol brasileiro, pode haver a condição do John Textor ser julgado ali, primeiramente, e em segundo lugar o Botafogo. O John Textor será punido pelos seus erros, pelos seus atos, e o Botafogo será também punido pela condição ao qual foi instaurada pelo John Textor. A punição? Bom, perca de pontos, dívidas, tantos e tantos anos sem poder registrar ou contratar jogadores, um rebaixamento, né, na condição ali do Campeonato Brasileiro, começando a Série B com pontos negativos, como foi com o Cruzeiro em 2019-2020. Tudo isso pode acontecer com o Botafogo, mas existe uma série de trâmites burocráticos. Creio que a situação do Botafogo é uma situação complicada? É. Mas não a este nível. Ainda não a este nível. Pode chegar. Se o clube continuar nesses rumos, nesse caminho, pode chegar. Porque é uma situação bem delicada. É bastante delicada. Enquanto a missão são 4 horas e 49 minutos, 4h49, a gente vai uma pequena pausa e no próximo bloco retorna para falar de futebol brasileiro, para falar do Santos, que atrasou os salários dos jogadores mais uma vez, e para falar do Flamengo, que foi denunciado no STJD por confusões no Clássico dos Milhões. Enquanto a missão são 4h49, daqui a pouco retornamos com mais informações.
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0: Estamos de volta em Guanambi, são 4:52, 4:52. Estamos de volta para falar de Santos e Flamengo. Vamos começar pelo Santos, vamos começar pela equipe da Baixada Santista. Olha, mais uma vez, o Santos atrasa os salários em 2026 e tenta quitar a dívida com o elenco antes do jogo da Copa do Brasil. Vencimentos na carteira de um mês não foram pagos. O clube também deve 2 meses de direitos de imagem aos jogadores. O Santos Futebol Clube atrasou os salários do elenco, que deveriam ter sido pagos até a última segunda-feira, dia 11 de maio. O débito com os jogadores se soma aos 2 meses de direitos de imagem, que também estão atrasados. A expectativa da direção é pagar pelo menos o valor registrado em carteira e um mês de imagem entre essa terça-feira e quarta-feira, dia do jogo contra o Curitiba no Couto Pereira pela Copa do Brasil. Pelo menos o salário, segundo movimentação interna, deve ser pago antes da partida no Paraná, que tem o horário de início marcado para 7:30 da noite, horário de Brasília, e vale uma vaga nas oitavas de final da competição nacional. Olha, A matéria diz, o tema da matéria é: Santos atrasa salários e tenta quitar dívida com o elenco antes do jogo da Copa do Brasil. É uma das principais matérias do GE. Você abrir o GE, você vai ver ali como principais matérias. A matéria diz que o Santos atrasou os salários do elenco, que devem ser pagos até a última segunda-feira, dia 11 de maio. Hoje é 12 de maio. Gente, um dia só não vai mudar muita coisa, não. Não vai mudar muita coisa, não. Um dia só? Tudo bem, a matéria traz uma situação verdadeira aqui, uma situação complexa do Santos, que é 2 meses de direitos de imagem atrasados. Isso aqui realmente é uma situação muito complicada. O Santos tem que correr para resolver isso. Mas um dia de atraso, você já tem a matéria. A matéria que está literalmente escorraçando o Santos, descendo a pancada seca, sem dó nem piedade, que o clube está com salários atrasados, que o clube está com dívida. Meu amigo, tem clube no Brasil, tem clube da Série A, que está em situação muito pior. Tem clube na Série A que está com salário atrasado há 2, 3, 4, 5, 6 meses. Tem muito clube aí que está numa situação delicada. Por que não pega o Corinthians, que está devendo 30 milhões de reais pro Depay? Tá devendo 30 milhões de reais pro Memphis Depay, dinheiro de premiação de Campeonato Paulista do ano passado. Por que não pega? Faz a matéria. Agora o Santos atrasou um dia o salário, um dia. E o Caba já quer fazer uma matéria aqui esbagaçando, vai comendo fígado com cebola. Pô, peraí, gente. Olha, jornalismo no Brasil tá perdendo a credibilidade. Tá perdendo a credibilidade. Não tem lógica, gente. Tudo bem, um dos temas abordados na matéria, que é os 2 meses de direitos de imagem do Santos atrasados, isso é verdade. Isso aí é uma situação problemática e deve ser resolvida. Mas os caras atrasou o salário um dia e o cara da matéria, o jornalista que escreveu a matéria, tá falando que o clube já tá em crise? Peraí, pô. Peraí. Tem coisas que simplesmente não existem. Não tem lógica isso. É normal, no meio do futebol, atrasar 1, 2, 3 dias, isso é normal. Não é normal é atrasar 5 meses, é atrasar 2, 3, 4 meses, isso não é normal. Todo mundo sabe, todo ambiente de trabalho, seja ele que envolva a condição da carteira assinada ou não assinada, o salário atrasa 1 dia, 2 dias, isso é normal. Normal, é mais do que normal. Agora, atrasar 1 mês, atrasar 2 meses, como é o caso de algumas equipes no Brasil, como é o caso do Botafogo que citamos no bloco passado, que já deixou neste mês aqui, já atrasou o salário de jogadores, que nessa temporada já ficou 2, 3 meses com salário atrasado, direitos de imagem, 2, 3 meses atrasados. Pô, peraí, gente. Você não tem nada pra escrever, não, pra fazer matéria? Pô. Existem clubes que estão com situações mais delicadas que o Santos e que não recebem a sua devida atenção, entre muitas aspas. Mas esse é o futebol brasileiro. Deixa tocar, porque uma hora vai acabar. E quando acabar, vai ser triste. Em Guanambi são 4 horas e 57 minutos, 4 e 57. Estamos chegando na reta final do Momento Esportivo. Agradecer a você, nosso querido ouvinte, que nos ouviu durante esta uma hora de programa, Vamos às mensagens. Mande sua mensagem pelo nosso WhatsApp, é o 999-29-1049. Quem mandou mensagem aqui? E, rapaz, esse aqui é federal. Grande Antônio da ProBike, ligado aqui na 104 FM, mandou a mensagem aqui, tá com a foto aqui. Ô, rapaz, esse é gente fina. Mande sua mensagem pelo nosso WhatsApp, é o 999-29-1049, como fez o nosso querido Antônio da ProBike. Em Guanambi, são 4 horas e 57 minutos. Vamos a uma pequena pausa e retornamos às 5h30 da tarde com a condição jornalística e com a chegada do Léo Dourado. Em Guanambi, 4h57, vem aí Henrique Juliano.
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1: 5:01.
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0: 5:31.
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0: Muito bem, estamos de volta em Guanambi, são 5 horas e 31 minutos, 5 e 31 em nossa Guanambi. Estamos de volta com mais informações da condição jornalística. Nesse exato momento, entra em evidência tudo que aconteceu em Guanambi, na Bahia, no Brasil e fora dele nas últimas 24 horas. Léo Dourado, nobre colega, uma ótima tarde.
1: Matheus, boa tarde para você, boa tarde para os nossos nobres ouvintes, você ligado no som da Rádio Cidade 104 FM. Que prazer falar com você na tarde de hoje, tá? Uma tarde agradável de uma terça-feira, dia 12 de maio de 2026, meus queridos. Um 12 de maio onde nós vamos trazer aqui muita informação para você, tá? Contamos com a participação popular. Hoje é dia de entrevista, tá? Estamos aqui alinhando com o pessoal para entrevistar hoje aqui o Jaime Vieira Lima. Daqui a pouquinho, pré-candidato, né, a deputado federal. Nós vamos recebê-lo aqui já já no programa. Nós temos ainda ele que esteve à frente da SERB, que é o que fala da questão hídrica no município, aliás, em nossa Bahia, tá? Daqui a pouquinho vamos bater um papo com ele, já já. Quero abraçar aqui também os nobres vereadores, o Dal de Jairo e sua assessoria. Valeu, Dal, um abraço para você. Amigos, no programa de hoje o Matheus já trouxe alguma coisa relacionada ao esporte, ele que me ajuda a partir de agora no que diz respeito às condições da área policial, política e tantas outras possibilidades, nós vamos trazer agora para você. Portanto, aumenta o som porque o seu Fiquei Sabendo entra agora na área jornalística e confira, portanto, alguns destaques do dia de hoje. Vamos lá, meus amigos. Olha, um homem com surto psicótico foi socorrido após se automutilar com a faca aqui em Guanambi. Nós vamos falar sobre isso e falar sobre a condição dos cuidados com a mente, tá, pessoal? Temos que falar sobre isso. A prefeitura abriu uma licitação para a construção do CEAS aqui em Guanambi. Que maravilha, né? Nós falamos sobre isso em outra oportunidade, inclusive trouxemos aqui a possibilidade da licitação, não só do CEAS, mas também daquela creche que vai ser construída logo em breve em Seraima. Vamos tratar desse tema, né? Houve aqui, tivemos desdobramentos, é importante, é o crescimento da nossa linda Guanambi. Ainda no programa de hoje, você vai ficar sabendo, ouça com atenção, em parceria com o governo da Bahia, o nosso prefeito Arnaldo Azevedo autorizou um processo licitatório com investimentos, ou processos, né? Licitatórios com investimentos de 18 milhões em 3 importantes obras. Uma delas, ou duas delas, colocadas por mim aqui, tá? Ainda nós vamos trazer no programa de hoje, você vai ficar sabendo. Caetité, meus amigos, assinou um contrato de 131 milhões para implantação de esgotamento sanitário. É muito dinheiro, tá? É a Embasa investindo em Caetité. Eu espero que o investimento ele aconteça da melhor forma possível. Já já vamos tratar desse tema aqui no programa, ok? Eleições 2026. O eleitor, ele pode se inscrever para ser mesário voluntário. Pronto. É um tema também, eu tava conversando com um amigo sobre isso, a pessoa falou, poxa, Léo, mas será que não vale a pena dar um dinheirinho pra essa rapaziada, por mais curto que seja? Né? Será que não pode mudar esse cenário aí? É, amigos, aí eu não sei, porque toda a vida foi, a condição de mesário foi voluntário, né? Enfim, nós vamos tratar sobre isso daqui a pouquinho, é o tema que está em evidência no programa de hoje. Olha, de acordo com simulações e pesquisas colocadas aí, o Flávio Bolsonaro reduziu a distância para o Lula e lidera simulações para o segundo turno. É mais uma pesquisa que foi colocada em evidência, tá? Esta aqui é da Futura Apex, é assim que se chama o sistema de pesquisas. As pesquisas estão bem, Matheus? O pessoal ainda acredita em pesquisa, né? As pessoas têm lá as suas dúvidas, né?
0: Tem as suas dúvidas, mas as pesquisas ainda continuam fortes. Alguns dizem que perdeu credibilidade, outros dizem que vivem bons momentos, mas a gente sabe que no final de tudo, a gente só vai estar com as coisas definidas lá para setembro, outubro.
1: Quando realmente abrir as urnas ali, né?
0: Exatamente.
1: Vamos saber logo em breve. Vamos lá. Olha, no programa de hoje você também vai ficar sabendo. Área policial, muita coisa aconteceu, tá? Guanambi, micro-região aqui com muitas situações e nós vamos colocar em evidência para você. Tudo isso a partir de agora no seu Fiquei Sabendo com Léo Dourado e o Matheus Fenômeno Ferreira.
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Meus queridos amigos, daqui a pouquinho, né, teremos essa entrevista com o Jaime Vieira Lima. Daqui a pouquinho vamos ter essa entrevista aqui no programa, tá? É, eu estava há pouco, senhoras e senhores, dialogando com a nossa polícia militar, dialogando com a guarda segurança que vai conduzir o governador do estado da Bahia aqui em Guanambi amanhã, né? O governador Jerônimo Rodrigues vai estar aqui, tá? Para entregar obras da saúde, educação, é a infraestrutura rodando, né? Vai haver uma extensa agenda de trabalho do governador aqui no município, tá, meus amigos? Vai acontecer amanhã, quarta-feira, dia 13, né? Uma série de entregas estruturantes, assinaturas de novas ordens de serviço. A programação vai ter início ao meio-dia exatamente e contempla áreas prioritárias como saúde, educação, infraestrutura urbana e segurança hídrica, reforçando assim a parceria entre o governo do estado e o governo federal por meio do novo PAC. E a prefeitura de Guanambi também está envolta neste novo tempo. Entre os destaques da visita estão vistorias técnicas e obras em andamento, como a construção de uma creche que nós falamos aqui, não é? A creche no bairro Alto Caiçara, tá? Essa obra, inclusive, tem nome, é o professor Joaquim Alves Brito, né? Vamos falar sobre isso. A unidade de saúde lá do bairro Belo Horizonte, tá? Que integra o pacote de investimentos em atenção primária. A saúde pública recebe uma atenção especial nessa visita com a entrega oficial da reforma de 30 leitos da enfermaria do Hospital Geral da nossa Guanambi, além da melhoria imediata da estrutura, senhoras e senhores, de internação. Esse espaço, meus amigos, nós já estivemos lá, nós da emissora já estivemos lá, falando desse espaço que recentemente foi entregue, né? Há uma condição importante por lá, tá, queridos? A gente vai dialogando nesse sentido e o nosso governador do estado da Bahia, ele vai estar aqui amanhã para fazer essa entrega. É, Matheus, prepare o seu coração aí, viu, querido? Vamos lá, vamos ver como é que a gente vai organizar isso aqui tudo, tá? Então, meus amigos, a gente tem muitas situações para colocar aqui, inclusive, ô Matheus, eu vou dar um break aqui, chame o Dal para mim, por favor. Chame o Dal lá pra gente poder já ir organizando aqui. O pessoal vai chegando e a gente vai colocar isso. Muito bem. É isso, meus amigos. Então, colocando em evidência, meus queridos, o governador do estado da Bahia vai estar aqui amanhã, tá? O governador do estado da Bahia vai pousar aqui em Guanambi, vai fazer essas entregas todas aqui na cidade no dia de amanhã, tá? Nós temos muita coisa que vai acontecer aqui amanhã. Nós vamos ter aqui, meus amigos, para além disso, né? A entrega de outros pedidos do prefeito Arnaldo Azevedo. Nós temos que destacar aqui também, amigos, e é importante falar sobre isso, que o nosso prefeito, ele está rodando muito esta Bahia em busca justamente de melhorias para nossa linda Guanambi, tá? Nós temos aqui ainda no campo da educação e do desenvolvimento social a comitiva estadual que vai realizar a entrega de novos ônibus escolares, incluindo um veículo adaptado especificamente para atender a PAI de Guanambi, assegurando assim o transporte digno e seguro para estudantes da zona rural e pessoas com deficiência, tá? É uma agenda extensa, amigos. Então, para que haja entendimento, meu querido e nobre vereador Daldi Jairo já está aqui nos estúdios. Eu estive conversando hoje com a nossa polícia militar, com a guarda que acompanha o governador do estado da Bahia, acompanhei eles aqui, fiz algumas visitas, né? Porque amanhã pousa um helicóptero em Guanambi. Provavelmente ao meio-dia o governador vai estar aqui e essas entregas todas vão acontecer. É um novo tempo que vive a nossa Guanambi. E não é só quando a gente fala da condição do prefeito, porque o Arnaldo, ele tá tamanho G. É correria, vai para cima, busca possibilidades, mas nós temos aqui também um legislativo forte. Nós temos homens e mulheres que também articulam em prol da melhoria para nossa cidade. Isso tudo vai acontecendo, amigos. Então, muita atenção, até porque amanhã nós estaremos nesse circuito, né? Amanhã nós estaremos aí, portanto, dialogando com todos.

0: e nós estaremos, nós da 104, acompanhando também todo esse processo. Ok, queridos? Sendo assim, nós vamos a um break muito rápido. Na sequência, como eu havia dito no comecinho do programa, hoje nós vamos receber aqui o Jaime Vieira Lima, pré-candidato a deputado federal, vai estar conosco. Eu tenho aqui vários vereadores, eu vejo aqui, o Daldigério já está nos nossos confortáveis estúdios, o neto de Dim também está aqui também, abraçá-lo, né? E abraçar o Cláudio Fiuza. São os três que carregam hoje a bandeira do Jaime Vieira Lima, não é isso? Pronto, vai ser maravilhoso. Então, deixa eu chamar um break rápido, amigos, e acioná-los, portanto, para na sequência nós batermos um papo importante com essa rapaziada. A gente volta já já com muito mais para você. Tá na 104? Tá feliz?
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0: Meus queridos, para você que se liga no som da sua rádio Cidade 104 FM, já estamos no ar, estamos de volta. Agora são 5 horas e 50 minutos em nossa linda Guanambi. Queridos, como eu havia dito mais cedo no programa, né? Ano eleitoral, diversas possibilidades acontecendo, muita coisa vai acontecer aqui em nossa linda Guanambi, tá? Como eu disse mais cedo, nosso governador, ele vai estar aqui em Guanambi amanhã para entrega de várias obras estruturantes. Muitas serão as situações agradáveis que vão acontecer aqui em Guanambi amanhã. E para além dessa vinda do governador Jerônimo Rodrigues para cá, outras visitas agradáveis acontecem durante essa nossa caminhada. Hoje, por exemplo, eu estou recebendo aqui nobres vereadores da nossa linda Guanambi, né? Me refiro ao Daldi Jairo, ao Neto Didim, ao querido Cláudio Fiuza, que estão aqui hoje, meus amigos, para bater um papo com a gente, mas trazer também um nome novo, um nome diferente, para que nós, comunidade, possamos também conhecer, né? E entender esse novo tempo que vive a nossa linda Guanambi. Eu me refiro a Jaime Vieira Lima. Muito jovem, falou comigo que tem a cara de menino, mas que já tem uma idade avançada. Daqui a pouco a gente vai falar sobre isso e a apresentação formal vai acontecer, claro. Então você que nos ouve agora, fique à vontade para mandar sua mensagem, para dialogar com a gente, para fazer suas cobranças também, que é normal e é natural que seja assim, não é? 9929-1049. Para os amigos internautas, se sintam também muito à vontade para mandar perguntas, nós dialogarmos, porque a vinda do amigo Jaime no dia de hoje é, para além de uma entrevista, é uma escuta. Nós queremos ouvir um pouco mais dele, saber quem é ele, porque os nobres vereadores já conheço. Tem trabalho prestado na cidade, são homens que colaboram e são mãos amigas da sociedade, e o Jaime será assim também. Eu tive o prazer de conhecê-lo quando veio ainda presidente da SERB, né? Fazer uma série de entregas na cidade. E no dia de hoje, amigos, nós vamos começar então, se você me permite, Jaime, da nossa esquerda para a direita, para que eu possa dar uma boa tarde para essa rapaziada e em breve acionar a Vossa Excelência aqui, tá bom? Vamos lá. Vereador Daldi Jairo, que bom recebê-lo aqui, Dal. Prazer, meu filho.
1: Boa tarde, Leozinho. Boa tarde aí aos ouvintes da 104. Satisfação enorme, mais uma vez, estar aqui com você aqui, meu irmão.
0: O prazer é todo meu. Neto, que bom recebê-lo aqui também nos confortáveis estúdios da Rádio 104. Primeira vez aqui nesse estúdio, Neto, mas é um cara que eu já tenho uma caminhada também bacana. Que bom tê-lo aqui, Neto. Boa tarde.
2: Boa tarde, Léo. Pra mim é um prazer imenso estar aqui. Quero dar boa tarde a todos os seus ouvintes.
0: Obrigado.
2: Dizer que é um prazer imenso estar aqui na Casa Nova da 104. A primeira vez, na
0: Obrigado,
2: outra casa, sempre estive presente e pode ter certeza que sempre estarei à disposição de você e de toda a nossa comunidade.
0: Você disse, Neto. Obrigado, querido. Meu amigo Cláudio Fiuza, que bom falar com você, vereador. Boa tarde.
3: Boa tarde, Léo. Boa tarde, amigo pré-candidato a deputado federal, Jaime Vieira Lima. Cumprimento aqui os demais aqui presentes, o colega vereador Daldi Jairo, o colega vereador Neto Didim, o amigo Gabriel, os assessores aqui presentes, meu amigo Dias, dizer que para mim é um prazer estar novamente aqui nesta emissora.
0: Obrigado.
3: Onde já tive a oportunidade de estar por outras vezes.
0: Perfeito.
3: E hoje é um dia especial, um dia onde a União de Guanambi irá fazer a força para nós trabalhar e servir ainda mais melhor o nosso município.
0: Muito bem, obrigado, Claudinho. Senhores assessores, sintam-se também bem-vindos, viu, nessa tarde de hoje, em nossa linda Guanambi. Meus amigos, é com o peito cheio de alegria que eu vou anunciar agora esse rapaz, esse jovem, né? Jaime Vieira Lima, esteve presidente da SERB, preside o MDB aqui na Bahia, lança agora a sua candidatura a deputado federal, está pré-candidato. Jaime, seja bem-vindo à nossa linda Guanambi, querido.
4: Obrigado, Léo, obrigado por estar me recebendo hoje aqui na rádio, na 104. A todos os ouvintes, meu agradecimento por estar nos acompanhando, aos vereadores que me acompanham hoje aqui nessa entrevista, nossa jornada, nossa caminhada aqui no município de Guanambi, é a cidade encantadora. Temos aqui com a gente o vereador Dal, o vereador Neto, o vereador Cláudio Fiuza. Amanhã é um dia muito importante, nosso governador Jerônimo Rodrigues vai estar com a gente aqui no município, mais uma vez fazendo grandes entregas, fazendo grandes anúncios, acompanhando de perto obras estruturantes, como é a reforma e ampliação do hospital. Perfeito. E dentre outras que a gente vai mencionar aqui ao longo do nosso bate-papo, e agradecer a cada um de vocês que estão com atenção nos acompanhando nessa tarde aqui em Guanambi.
0: O prazer é todo meu, Jaime, viu? E amanhã, de fato, é um dia importante. O nosso prefeito Arnaldo Azevedo, né? Firmando parcerias com o governador, vai entregar esses leitos no hospital.
4: Sim.
0: Teremos a entrega aqui de assinatura de ordem de serviço para a construção da creche e outras obras, o CEAS, enfim, isso é bom. E você?
4: A barragem do Bonfim.
0: A barragem do Bonfim, né? Quero falar sobre isso, viu?
4: Vamos.
0: Jaime, por favor, querido. Jaime, para que a comunidade lhe conheça, saiba um pouco mais de família tradicional, da política, e esteve presidente da SERB, né? O que é a SERB aqui na Bahia, meu amigo Jaime?
4: Léo, a SERB é a companhia mais querida da Bahia, é a companhia que leva água para a zona rural, para aquelas pessoas que não têm acesso ou dificuldade de acesso à água potável. Ela executa uma das políticas mais importantes do governo do estado, que é o programa Mais Água para Todos. É um programa que, se a gente for relembrar, ele inicia lá em 2007 com o então governador Jacques Wagner, atual senador, onde decide que é fundamental que a gente olhe para as pessoas do campo, para os homens e mulheres do campo que residem no interior, nas 416 cidades que compõem o interior do estado, e aquelas pessoas que têm dificuldade em um fornecimento de água regular, de água tratada, que precisam ter o regular exercício da cidadania através da água que a gente precisa desde o acordar ao dormir. Então, a partir daí, o então governador Jacques Wagner, ele instituiu esse programa Mais Água para Todos. O programa ele foi universalizado depois com o governador Rui Costa, que criou a Secretaria de Recursos Hídricos. E com o nosso governador Jerônimo Rodrigues, esse programa ele foi potencializado ao máximo pela própria realidade que vem o governador. O governador ele nasce numa comunidade rural, ele cresce, se forma professor, mestre, e a partir do momento que ele se elege governador do nosso estado, ele coloca políticas públicas, principalmente daquilo que ele viveu de perto e da dificuldade de acesso à água potável, da dificuldade daquelas comunidades rurais em terem as pessoas o regular exercício da cidadania, tendo um mínimo de dignidade, de conforto e de saúde. Perfeito. Então, a partir disso, ele potencializou muitas ações e aí a SERB foi potencializada. Fui escolhido pelo nosso governador através da indicação do diretor estadual do MDB para substituir Alex Futuca, que era o presidente do partido e se elegeu prefeito do município de Ibirataia, para assumir essa mais nobre função, que é a presidência da SERB. Assumimos a SERB em 2024 e agora, no dia 30 de março, nos desincompatibilizamos para a pré-candidatura de deputado federal, que colocamos adiante agora aqui no município de Guanambi, percorrendo todos os municípios. Uma candidatura, Léo, que nasce lá atrás, em 2023, quando assumimos a presidência do Diretório Estadual do MDB. Perfeito. Assumimos no convite de Alex Futuca, que era o presidente do nosso partido. Perfeito. O partido ele passou ali em 2022 e 2023 por um processo de reformulação, de renovação dos seus quadros. Então, eu, apesar de não ter participado do processo eleitoral até então, ter minha atividade toda na advocacia, no empresariado, atividade sempre privada, mesmo sendo filho de vereador de Salvador, meu pai Jaime Vera Lima foi vereador de Salvador 16 anos. Perfeito. Depois foi deputado estadual por mais de 16 anos, uma vida toda dedicada à atividade política, a realizar políticas públicas, emancipou diversos municípios aqui, como Botuporã, Tanque Novo, tem uma atuação muito forte na região. Então, apesar disso, eu nunca participei efetivamente do processo eleitoral. Estava sempre filiado ao nosso partido MDB e fiz uma contribuição com a agremiação, lutando pela agremiação, entendendo o que é importante as nossas ideias. O MDB, que é um partido que luta pela democracia, a história da democracia do nosso país, ela se identifica com a própria história do MDB, que é o partido da democratização, é o partido que defendeu e liderou o processo constituinte da nossa Constituição de 1988, com o doutor Ulisses Guimarães. Então, nesse cenário todo aí é que eu assumi, ao lado de Futuca, um processo de renovação do MDB lá em 2023. Enfim, formamos uma chapa conjunta para presidente ele do partido, o vice-presidente, e iniciamos um processo de renovação por toda a Bahia, conseguindo grandes quadros, muitos deles que não tinham sequer participado do processo eleitoral para ser candidatos a vereadores, prefeito, vice-prefeito, mas que tinham grandes ideias para suas cidades. Tinha um amor muito grande para aquelas cidades que pertenciam e tinha um sentimento de que, uma vez se candidatando e se elegendo, poderiam fazer mais. E assim conseguimos grandes quadros, concorremos, tinham cerca de 11 municípios apenas governados pelo MDB até 2024. Lançamos candidaturas muito sólidas e, a partir do resultado eleitoral de 2024, o MDB saiu de 11 prefeitos para ter 32 prefeitos eleitos, mais de 27 vice-prefeitos, mais de 360 vereadores por todo o estado. E aí a gente pode mencionar aqui Andrei da Caixa, que era um funcionário público lá de Juazeiro, da Caixa Econômica Federal, mas tinha um grande projeto para a cidade. Chamamos ele se filiou ao nosso partido, fez uma grande caminhada, se elegeu e hoje tem uma aprovação de mais de 80% da comunidade, da população de Juazeiro. Uhum. E tem feito a maior gestão de todos os tempos lá. E assim são outras cidades, o próprio Ibirataia, o município de Ibirataia, com Alex Futuca e outras tantas cidades que o MDB tem avançado. A partir daí veio, Futuca deixa então a presidência da SERB e vai para a prefeitura de Ibirataia. Perfeito. Então eu sou indicado para a presidência da Sérvia, assumimos a presidência da Sérvia naquele momento, e toda a ideia que a gente tinha da iniciativa privada colocamos à frente da presidência da Sérvia quando assumimos uma nova política de governança. A gente colocou o primeiro escalão basicamente com grandes quadros técnicos na Sérvia. Além disso, conseguimos, junto aos nossos serbianos, que são os colaboradores que fazem tudo acontecer na Sérvia, destacar a necessidade de um senso de urgência, porque aqueles que têm dificuldade de acesso à água potável, aqueles que não têm acesso à água potável, não podem esperar uma solução por 2 meses, 6 meses, 8 meses, 1 ano, 2 anos. Então, a gente teve que instituir uma forte política de urgência e que nossos serbianos conseguissem assimilar essa urgência e trabalhar firme todos os dias, de segunda a segunda. Eles já tinham essa identificação, esse sentimento de pertencimento forte com a Sérvia. Então, nessa governança que instituímos, conseguimos fazer grandes entregas. Além disso, conseguimos na atuação na presidência do Diretório Estadual do MDB uma parceria muito forte com o Ministério das Cidades, que é do MDB, pelo então ministro Jader Barbalho, que executa as políticas de saneamento nacional. O presidente Lula, ele lançou naquele período, logo quando ele assumiu o governo federal, um novo PAC, que é o PAC Saneamento Rural. As obras de saneamento rural, de levar água, principalmente para o interior, são obras extremamente caras, que se você for fazer uma conta de uma ligação de água per capita para levar uma água para uma determinada casa de uma pessoa, as pessoas optam por investir aquele valor em outras obras estruturantes. Mas a gente não pode deixar de levar em conta que as pessoas precisam de água ao acordar e ao dormir, então são obras fundamentais a serem feitas.
0: Jaime, enquanto você se hidrata, né? Fala muito bem o rapaz, o menino. Dialoga maravilhosamente bem. Jaime, eu percebi que você, durante essa sua fala, não é? Como sendo serbiano, falamos aqui de outras situações envolvendo nomes importantes da política, né? Que acabaram apadrinhando você também pela capacidade que tem de gestão. Você falou muito aqui em renovação. O MDB renovado. Não é o MDB que... A renovação, ele começa da sigla, né? Era uma sigla, virou outra, enfim. E outros nomes vão surgindo. A nossa micro-região, Jaime, eu vou abordar nesse sentido, porque é importante falar um pouco daqui também, né? Esses rapazes aqui, esses 3 novos vereadores, e abraçando ele, eu abraço os 17 que representam essa casa legislativa, brigam muito por ações para a melhoria da vida das pessoas com uma frequência muito grande, né? E se não for assim, não há por que estar na política, né? Eu vejo que você se preocupa muito com isso, de cuidar de gente. Se não houver a condição de cuidar de gente, não há por que estar buscando essa... Exatamente, Jaime. Quando você fala da condição da água, talvez seja uma das maiores lutas aqui da rapaziada. Seja na condição de reestruturar possibilidades já existentes ou ampliar essas redes todas. Você entende que nossa região, caso eleito você seja na oportunidade, vai precisar da sua mão amiga para fazer isso por todos aqueles que aqui residem? Você tem alguma proposta nesse sentido, né? Criação de barragens, de projetos específicos, melhoria da vida do nosso povo dessa micro-região, Jaime?
4: Pois é, Léo, como eu estava lhe dizendo, através do Ministério das Cidades, com o PAC Saneamento Rural, perfeito, a gente conseguiu então grandes acessos a grandes recursos para conseguir obras estruturantes, principalmente aqui no nosso estado. Então, a partir daí, o PAC Saneamento Rural veio do Ministério das Cidades. O MDB também exerce o Ministério dos Transportes, que foi uma grande revolução feita pelo ministro Renan. Então, através do nosso partido, do Diretório Estadual do MDB, conseguindo essa interlocução direta no Ministério das Cidades, que tem programas estruturantes de moradia popular, como Minha Casa Minha Vida, de macrodrenagem, também de drenagem, de encostas, o saneamento rural, obras estruturantes de rodovias federais, é que a gente conseguiu fazer um grande trabalho, reconhecido como a SERB nos seus 54 anos. Foi na nossa gestão, no início de 2025, que conseguimos atingir os maiores números de desempenho, de resultados objetivos da SERB. Foi conosco através dessa política de governança e deixamos a SERB no dia 30 de março, liderando em todo o país, em todo o Brasil, a captação de recursos e execução das políticas públicas de saneamento rural através do nosso governador Jerônimo Rodrigues. A partir disso aí é que veio na SERB, no nosso trabalho que desempenhamos, o conhecimento primeiro com o vereador Dal, que esteve lá conosco, lutando por mais água nas comunidades rurais aqui. Apesar do município ser abastecido pela Embasa, algumas comunidades rurais precisavam de extensão de rede pela SERB, de perfuração de poços artesianos. Exato. Então, como a gente defende que quem exerce função pública tem que fazê-lo como um mantra, que é melhorar a vida das pessoas, não tem outro propósito para quem vai exercer a função pública senão melhorar a vida das pessoas.
0: Perfeito, né?
4: Então, através da SERB, primeiro Condal, caminhamos aqui na zona rural. Tivemos com o prefeito Nau, um prefeito muito atuante, resolutivo, competente e que com grandes projetos aqui para o município. Sentamos com ele também da importância de dar um enfoque na zona rural, mas também olhar para a própria necessidade do município como um todo de Guanambi. Tanto das obras estruturantes das rodovias, que aqui é cortado por uma rodovia federal. Exato. Então fomos juntos ao ministro Renan, conseguimos avançar também retornos para aqui para o município com o prefeito Nau. Junto ao Ministério das Cidades também, programas como Minha Casa Minha Vida e outras obras estruturantes, também de pavimentação de praças.
0: Isso.
4: E a partir daí viemos conhecendo o vereador Cláudio Fiuza, o vereador Neto, sempre fundado no trabalho, da necessidade da população de Guanambi, do que é importante a gente fazer, do que a gente tem que devolver com políticas públicas. Viemos para Guanambi com eles algumas vezes, participamos nas comunidades rurais, participamos da necessidade das pessoas, como estivemos hoje lá mais cedo na barragem do Poço do Magro, entendendo melhor aquela situação, para que a gente, a partir daí, devolva com políticas públicas e soluções concretas. Então é nesse contexto que a gente começou a fazer essa caminhada junto com o Dal, com o Neto, com o Cláudio Fiuza, com o presidente do MDB municipal que está aqui, Gabriel, que representa o nosso partido, lutando também por obras, por políticas públicas, por recursos. Então essa é a nossa maior bandeira, a nossa pré-candidatura de deputado federal. É caminhar ao lado das pessoas, sentir a necessidade das pessoas, respirando junto o que eles estão precisando ali. As políticas públicas, a gente entende que nasce da dor, da necessidade das pessoas. Elas não devem ser impostas, elas devem ser trazidas como uma solução para aquilo que as pessoas estão precisando.
0: É isso,
4: então,
0: cara,
4: caminhando pela Bahia, caminhando aqui por Guanambi, sentindo da importância, da necessidade de devolver soluções concretas, a necessidade das pessoas, com escuta forte dos vereadores, com escuta forte do nosso prefeito Nau, é que estamos fazendo essa caminhada, levantando um grande projeto resolutivo acima de tudo.
0: Perfeito, Jaime. Eu fiquei muito feliz em ouvir você falar sobre o nosso povo, né? A nossa gente, porque assim, essa entrevista, ela é para além dessa escuta, mas entender o que vai ser feito por nós. Essa aqui é uma micro-região fantástica, não é? Esses homens aqui e as nobres vereadoras também trabalham muito pela região, são de fato ali a ponta, né? Eles recebem todo dia essas cobranças para melhoria da vida e quando se fala em recursos hídricos, ainda melhor. Região muito seca, né? A gente precisa realmente dessas benfeitorias. Com relação, Jaime, os nossos vereadores já devem ter te mostrado algumas situações bem específicas. Nós temos uma outra observação que faço também, Jaime. A nossa política a nível federal, ela anda meio desacreditada, não é? Lamentavelmente temos essa situação posta e quando eu vejo alguém tão jovem quanto você, o nosso amigo Gabriel, com ideias tão bacanas quanto essa, pensamentos que realmente podem ser transformadores aqui, eu fico muito feliz, porque hoje nós estamos falando não só de Guanambi, que é uma das cidades que mais cresce no interior da Bahia, mas também uma micro-região que contempla aí talvez 17, 18 cidades, apesar do que nós temos aqui um regional que tem 31 cidades pactuadas, né? É isso. Então são muitas cidades que esperam muito de você. Para além dessa condição, Jaime, outras obras podem vir para cá também, você tem, e quando eu falo de obras é porque nós precisamos de empregos diretos. Existem ideias nesse sentido também, Jaime, para essa proposta para a nossa micro-região, querido?
4: Não, existem sim essas propostas, não tenha dúvida. Nosso prefeito Nau, ele tem trazido projetos estruturantes para Guanambi.
0: Perfeito.
4: E a partir do Ministério das Cidades. Por que que eu falo tanto do Ministério das Cidades? Por dois motivos. Primeiro, o Ministério das Cidades é o ministério maior executor das políticas públicas do governo federal. Através dele você executa o programa de moradia popular Minha Casa Minha Vida, obras de macrodrenagem, obras de drenagem, obras de urbanização, obras de cidades melhores, obras de pavimentação. Então é um grande ministério que tem a pertinência de também ser liderado pelo nosso partido, que é o MDB. Então temos uma facilidade de diálogo, de levar o prefeito, levar os vereadores, levar aqueles que precisam de políticas públicas para expor as suas necessidades e a gente conseguir a partir daí devolver com soluções concretas. É isso que a gente tem buscado. Eu acho que uma pré-candidatura de deputado federal, ela tem que se basear na solução da vida daqueles que mais precisam, levar soluções concretas para a necessidade das pessoas. À frente da SERB conseguimos fazer muito. À frente do nosso partido, seguimos na parceria com a SERB, com a Secretaria de Recursos Hídricos, com a GESA, com o nosso governador Jerônimo Rodrigues, com o presidente, com os ministros da cidade, ministro de transportes, fazendo muito, e com o mandato de deputado federal, mais instrumentos ainda nos permitirão devolver ações e realizações aqui para Guanambi e para a Bahia toda.
0: Muito bem, nós vamos chamar um intervalo rápido, meus amigos, é o tempo de hidratar todo mundo aqui, né? Eu vou virar a chave e começar a falar também de questões nível Brasil, porque é um deputado federal ou pré-candidato a tal cargo, né? A gente vai falar sobre isso, eleições estão logo ali, né? Esse mundo das eleições é como uma nuvem, né, Jaime? Uma hora de um jeito, outra hora de outro, enfim, mas você com essa juventude e essa coragem que você expõe aqui, acredito que vai dar muito certo, né? A gente volta já já, meus queridos, aqui na sua rádio Cidade 104 FM. Tá na 104? 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
4: 6:11.
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0: Muito bem, meus amigos, nós já estamos de volta, meus queridos. E hoje eu tirei esse dia, queridos. Vocês percebem, né, que é um dia muito agradável. Amanhã, repito e reitero isso, o governador do estado da Bahia vai estar por aqui, o nosso querido Jerônimo Rodrigues. E hoje eu tenho o prazer de receber aqui o Jaime Vieira Lima. Já falou de uma condição nível Brasil, das propostas ou parte delas, né, porque é pré-candidato a deputado federal. Mas eu preciso ouvir também, nobre amigo Jaime, os queridos vereadores, né, para falar um pouquinho sobre também a nossa região e o que vocês discutiram, porque acredito que esses nobres rapazes aqui, eles têm essas ideias, visto que todos os dias chegam reclamações e problemas, e através de você, Jaime, se eleito for, né, vai trabalhar junto com eles para melhorar a vida do povo. Então eu vou começar pelo Dal ali, passando pelo Neto, já em off já falamos alguma coisa aqui, né, mas é isso. Muitas queixas, né, amigo Dal, muitas são as exigências populares.
1: Léo, eu observo, eu tô vendo a sua fala aí sobre essa credibilidade hoje da política.
0: Sim.
1: E quando eu me ingressei na política, que eu entrei com o intuito de fazer diferente, de ser diferente. E graças a Deus eu tenho mostrado esse trabalho diferente, eu tenho feito com que o que eu espero para mim, eu faço para os outros. E quando eu procurei alguém para apresentar para os meus eleitores, apresentar para a população de Guanambi, foi a primeira coisa que eu pensei, foi justamente isso aí, buscar uma pessoa transparente, buscar uma pessoa que demonstre ser firme nas falas, ser correto nas falas, e eu encontrei em Jaime essa pessoa. Eu até comentei com ele no início, eu falei: Jaime, você me cativou pela sua presença, pelo seu caráter, porque é isso que nós precisamos. Hoje a política está tão desacreditada que se eu pegar mais um e levar para dentro da minha cidade, isso vai acarretar lá na frente prejuízo grandioso para mim. Então eu tenho que ter esse zelo, esse cuidado, e foi isso que eu fiz. Apresentei para ele algumas propostas, imediato ele abraçou essa causa comigo, se comprometeu a me ajudar, como está me ajudando, junto aqui com o Neto, junto com o Claudinho e Gabriel, sentamos para discutirmos essas propostas e chegamos a algumas conclusões que bateram no meu pensamento. Então é isso que eu espero de Jaime, é isso que eu quero de Jaime, é essa seriedade, esse compromisso que ele está fazendo aqui com a nossa terra, porque ele pode ter certeza que ele vai ter uma chamichuga ali no pé, porque eu sou nojento. Então, é porque eu vou ter que apresentar para ele as demandas e trazer a resposta. E eu acredito que Jaime está com vontade, está com sede e vai chegar aí para fazer a diferença. E eu tenho certeza que junto aqui com os meus colegas, ele já tem mostrado aí a garra dele aí quando a gente apresentamos ali a barragem do Bonfim, que é uma obra tão esperada aí pelos moradores ali do Bonfim, pelo meu colega Cláudio Fiuza.
0: Eu quero falar sobre isso, né, gente? Falar sobre esse tema.
1: Tanto que é um sonho que nos contagiou. Você sabe que nós somos vereador de toda uma Guanambi, mas quando sentamos com Claudinho e nós vimos em Claudinho esse sonho, essa garra, sim, de nunca desistir, nós abraçamos a causa junto com ele e começamos a sonhar junto com ele. E é isso que está sendo aqui hoje, né, para nossa cidade. Essa realidade desse sonho vai se tornar realidade amanhã. Junto aqui nós queremos agradecer de todo o coração ao governo do estado, mas principalmente Jaime aí, por ter tomado essa iniciativa junto com a gente. E eu tenho certeza que amanhã lá na comunidade do Bonfim a notícia vai ser boa e nós vamos aí estar realizando esse sonho tão esperado aí pelaquela população.
0: Muito bem. Vamos ouvir então o Neto Tidim. Neto, inclusive, mais uma vez, obrigado, viu, querido, por estar aqui também, primeira vez aqui na nossa rádio. Você falava comigo, Neto, em off aqui, a gente está pegando essa condição de alguns problemas, né? Até expondo isso pro Jaime, porque é importante ele conhecer um pouco sobre isso, de alguns problemas estruturantes, né? Você falava aqui sobre a BR-122, sobre algumas situações. O que é que o Jaime, se eleito for, pode ajudar vocês como vereador? Você em especial, Neto.
2: Léo, eu sou um vereador de 6 mandatos.
0: Perfeito.
2: Antes dos meus mandatos, teve os mandatos do meu pai, teve a contribuição de seu Dinho, que é meu avô, que muitas pessoas acham que Dinho é meu pai, não, meu pai é Tião, eu sou o neto de Dinho, né? Então, a minha casa, ela já tem um pouquinho mais de 40 anos inserida na política de Guanambi.
0: Perfeito.
2: E meu pai aprendeu com meu avô, eu aprendi com meu pai e com meu avô, certo? Que o político, ele é um servidor, ele é um amigo. E a maior forma que você pode estar ao lado do povo é estar, escutar, ver realmente a sua necessidade para buscar aquela solução. Que não adianta o vereador, o político, estar pensando em o que o povo precisa. Você tem que estar ao lado do povo e saber a sua realidade. E isso que me chamou a atenção em Jaime. Porque já a pessoa Jaime parece muito comigo. A proposta de Jaime é a proposta que eu ouvi do meu avô, do meu pai. Quando conheci Jaime, quando fui conversar com Jaime, Jaime disse uma frase que ficou na minha mente. E aí, Neto, o que que o nosso povo precisa? O que que o povo de Guanambi precisa?
0: Isso é bom.
2: Isso mostra que a pessoa tem a consciência que a população tem a sua necessidade e ele tem que ser um instrumento para resolver realmente a necessidade, o problema que a população tem. Colocando esses problemas na frente de Jaime, nós conversamos, nós tivemos, como o Dal disse muito bem aqui, a paixão de Cláudio Fiuza é tão grande pelo Bonfim, pela Barragem de Bonfim, que nós nos apaixonamos pela Barragem de Bonfim, mas nós não deixamos de colocar os problemas de outras regiões. Naquele momento, Dal colocou as suas questões, e eu coloquei algumas questões, entre elas a questão de água, que a SERB tem condições de levar água da Embasa nas comunidades. Jaime abraçou essa ideia, porque ele sabe como é difícil uma pessoa não ter água dentro de casa. Nós colocamos algumas questões que nós sabemos que o nosso povo da zona rural, o que ele precisa é de estrada, é de água, é de condições de viver. Quando coloquei para Jaime a questão de duas estradas, que é a estrada que liga de Mutãs, passando para o Minador, chegando no Ixu, na divisa de Palmas de Monte Alto, e a estrada que todos nós conhecemos, com a estrada do Posto Magro, que é a estrada que pega aqui da BR e vai, passa pelo Posto Magro realmente, mas vai até lá no Itapicuru, Jaime simplesmente abraçou essa casa, essa causa. Pediu, conversamos com o nosso prefeito Nau, foi parceiro, mandou fazer a topografia, está sendo um projeto e já está aí, disposto, juntamente, na época começou como presidente da SERB e hoje está com essa liderança maior do PMDB no nosso estado, está levando ao ministério e eu tenho certeza absoluta, porque da mesma forma que eu falei com o Jaime, eu transcrevi a necessidade dessas pessoas. Amanhã o Jaime vai estar lá no Itapicuru, vai ver de perto, que ele pediu para ir de perto para ver a necessidade das pessoas. E Jaime tem isso no coração. Eu tenho certeza que ele vai trazer esse desenvolvimento. Você conhece a região Itapicuru, é uma região produtora enorme de leite, um dos maiores produtores de bacia leiteira do nosso município, pessoas independentes, pessoas que estão lá produzindo diariamente 1.000, 2.000 litros de leite. Nós temos lá a questão da produção da tapioca. Nós temos produtores lá que sozinho produzem mais de 1.000 sacos de tapioca, certo? Aquela região. Nós temos lá a região do Minador, região maravilhosa, onde só tem gente trabalhadora, gente honesta, que nós temos a questão do Enxu, que grandes produções tem naquela região. Nós temos ali na região do Enxu mais de 2.000 pessoas que têm a necessidade daquela estrada, que sofrem, mas sofrem por conta daquela estrada. A região do Itapicuru é uma região muito maior, a região do Itapicuru tem mais de 3.000 pessoas, que historicamente, quero aqui agradecer de público, meu amigo, nosso prefeito Nau Azevedo, que através do meu pedido construiu aquela banca lá, aquela banca que intermedia o Poço Comprido ao Itapicuru. Quantos anos seu Lauro sofreu, que aquela região sofreu, que as pessoas não conseguiam passar ali através daquela banca. Então nós vivenciamos os vereadores aqui de Guanambi. Quando eu digo os vereadores, que são 17 vereadores, tenho orgulho de dizer que sou colega, que estou naquela casa maravilhosa, com 17 homens e mulheres que estão ali dispostos realmente para lutar para o povo. E nós, como você disse, nós estamos diariamente vendo essa necessidade. E o que me trouxe, o que me levou, certo, a estar com o Jaime, caminhando com o Jaime Virelino, que eu tenho a certeza que eu vou estar daqui para frente caminhando com uma pessoa que tem essa essência que eu tenho, que é realmente conversar com as pessoas, sentir o problema e realmente trazer a necessidade da comunidade. E não trazer um outro benefício que não seja aquela necessidade. E todos nós sabemos, certo, que o nosso povo de Guanambi é um povo trabalhador, um povo honesto, um povo lutador. E o que nós precisamos realmente é resolver os problemas da água, como eu disse, da estrada.
0: Muito bem. Neto, ouvi atentamente, Jaime. O Jaime tá aqui, isso é bom, Jaime. O Jaime, pra estar na política, tem que gostar de gente. E ele olha com atenção a fala dos vereadores, minha gente. Tô aqui de olho nele, né? Você condição das estradas, enfim, é importante. Deixei você por último, Claudinho, porque tem um tema que eu vou, inclusive, deixar o Jaime e você. Vamos fazer esse bate-bola, né?
3: Sim.
0: Que é a barragem do Bonfim. citada por Dal, citada por Neto. Você que tem esse projeto há muito tempo, né? Desde antes da condição de vereança, já falava sobre isso, né? Uma comunidade que você abraçou há muito tempo. E nada melhor do que ter aqui o ex-chefe, né? Posso dizer assim, Jair? O ex-chefe, né? Ex-diretor da SERB.
3: O ex-colaborador.
0: Muito bem. Humilde ele, né? O ex-colaborador da SERB, para tratar desse tema tão importante. Então, vamos fazer esse bate-bola das necessidades, meu amigo Cláudio Fiuza, e das possibilidades de melhorias, querido. Por favor.
4: Em primeiro lugar, Léo, eu quero agradecer a parceria formada por estes amigos, colegas vereadores. A parceria formada com Dal de Jário, a parceria formada com Neto Didim e principalmente a parceria formada com o nosso prefeito Nau Azevedo. Perfeito. Nau contribuiu profundamente também para que esse projeto se tornasse realidade, porque as terras da construção, onde vai ser construída a barragem do Bonfim, era de propriedade do município. E Nau transferiu essas terras para o Estado para que fosse construído a barragem do Bonfim. A barragem do Bonfim, que é um sonho não só meu, e hoje se tornou um sonho de Jaime Vieira Lima, o nosso pré-candidato a deputado, de Dal, de Neto, do amigo Gabriel, que tem nos ajudado, mas também da população do Bonfim, do Retiro e de todas as comunidades vizinhas. Era uma barragem histórica, um projeto histórico que vinha para acontecer e não aconteceu em 2013, por aí 2014, foi suspenso ali uma obra que já ia começar ali e por motivos políticos esse recurso foi suspenso e esta obra não aconteceu. Eu passando por ali, Jair, para visitar minha mãe, eu vi aquela placa caída ali, acabada pelos tempos, pela chuva, pelo vento, destruindo ali, Jair, o sonho do povo da comunidade do Bonfim e do Retiro. E eu ali numa pré-campanha, fazendo uma campanha já de vereador, e naquele momento eu falei, se eu eleito for, eu vou levantar esta placa e vou levantar também o sonho do povo do Bonfim e dessa região. E o mesmo eu fiz. Corri atrás do secretário de planejamento, Jairo Magalhães, onde nós iniciamos ali também uma articulação para a construção desse projeto. Depois eu conversei com o Neto, com o Dal, e nós fomos até Salvador conhecer esta pessoa maravilhosa que é Jaime Vieira Lima, que se tornou este sonho praticamente em realidade. Hoje nós já temos hoje esse projeto já pronto da barragem do Bonfim. Todo o procedimento já foi feito. E esta construção dessa barragem do Bonfim, que eu tenho certeza que irá ser anunciada amanhã, depois da manhã também, com a vinda do governador com a vinda do governador Jerônimo, e eu tenho certeza que a felicidade do povo daquela região será grande, porque foi um resgate de um sonho que estava acabado e nós reativamos este sonho e colocamos em prática este projeto. Quero também dizer, Jaime, que a confiança que temos no Senhor é grande, a esperança que temos no Senhor é grande. Sei que pela força que você tem na Bahia, pelo trabalho que o Senhor prestou na Bahia como presidente da SERB, como ser humano, como amigo do povo baiano, eu tenho certeza que nós vamos conseguir os nossos objetivos. E eu quero lhe dizer outra coisa, Jaime. O povo da região de Morrinhos, vários presidentes de associações estão lhe aguardando amanhã na comunidade do Bonfim, que é uma reunião que nós vamos ter na casa de Zequinha de Nicolau amanhã a partir das 9 horas da manhã. Este povo, além da barragem do Bonfim, Jaime, por você ser a esperança de um novo sonho que nós temos no nosso município, eles estão aguardando para solicitar do Senhor, a partir do ano que vem, uma emenda parlamentar para a construção do restante do asfalto que liga Seraíma ao distrito de Morrinhos. O povo está lhe aguardando para falar sobre esse assunto. o asfalto que liga o distrito de Seraíma ao distrito de Morrinhos foi concluído 50% com emenda parlamentar do deputado Arthur. E hoje não existe mais essa emenda para a construção desse asfalto. Todo o recurso que tinha foi empregado para construir o que lá está, 50% daquele asfalto. E o povo está ansioso com a sua chegada no município de Guanambi. O povo está ansioso com a sua chegada no distrito de Morrinhos. E ele aguarda, Jaime, para lhe pedir o seu empenho a partir do ano que vem, para você colocar a emenda parlamentar para construir o asfalto, o restante do asfalto que liga o distrito de Morrinhos ao distrito de Seraíma. O bairro Alto Caiçara lhe aguarda para o próximo ano, se Deus quiser, que tu vai ser eleito para nós estar trabalhando e servindo também aquela comunidade, o bairro Brasília, enfim, todo o território do nosso município. Eu quero agradecer, Léo, por esta oportunidade concedida a você aqui. Agradecer a Jaime Vieira Lima e desejar a você, Jaime, uma boa sorte. Que você seja feliz nesta caminhada para ajudar o nosso prefeito Arnaldo Azevedo. O nosso município está carente de pessoas da sua qualidade, de homem de verdade que fala e que garante, de homem que queira trabalhar e servir o nosso município. Eu tenho certeza que o senhor eleito irá trabalhar e ajudar no desenvolvimento.

solução não chega e a expectativa aumenta, a dor da população aumenta. Não é isso que a gente pretende, pelo contrário. À frente da SERB defendemos, acima de tudo, a verdade na execução de políticas públicas, e é com verdade que tratamos as demandas trazidas por cada um desses três vereadores aqui, fundamentais para o desenvolvimento de Guanambi. Desde a BR-122, que eu já estive lá com o presidente do MDB municipal, Gabriel, com o ministro Renan, tratando da importância dessa BR para ser um novo vetor de crescimento, não só para Guanambi, não só para a região, mas para o nosso próprio estado, onde a gente pode fazer um grande desenvolvimento aqui para o município de Guanambi, com a ligação direta até Juazeiro, até outros estados do Nordeste aqui, para que com essa rodovia sendo contemplada, e ela já está com projeto em execução para ser contemplado na próxima edição do PAC. Então é uma obra que tem viabilidade e ela vai sair do papel, não tenho dúvida disso. Essa nova BR-122, essa nova rodovia, batizada até como a Rodovia do Sertanejo, pela virtude que ela vai trazer para o desenvolvimento regional e principalmente aqui de Guanambi. Até essas obras que mencionamos aqui de pavimentação dessas comunidades, desses bairros, desses distritos, não tenho dúvida que estamos tratando isso junto ao governo do estado. Precisamos dar mão ao nosso prefeito Nau. A prefeitura sozinha não vai conseguir resolver todos os problemas da população de Guanambi. É fundamental essa parceria, e ele tem a parceria mão amiga do nosso governador Jerônimo Rodrigues e do governo federal, do presidente Lula também, para que a gente consiga avançar a cada dia. E da barragem do Bonfim, dizer que é um projeto especial, porque é um projeto que exemplifica tudo que a gente conversou aqui nesse período, nessa entrevista, que lhe agradeço todo o espaço e a atenção de cada um dos que nos ouvem. Para vocês entenderem o que é a barragem do Bonfim. A região de Morrinhos, ali do Bonfim, é uma barragem que clama abastecimento de água, que clama uma represa de água para a partir dela fazer uma captação e distribuição de água para as pessoas, para o consumo, para a servidão humana. Desde a década de 90, as pessoas ali clamam essa intervenção, esse equipamento hídrico. Passou-se o tempo, a prefeitura chegou a elaborar um projeto, deixou tudo pronto para executar isso, e quando foi em 2013, 2014, esse projeto emperrou, não avançou e ficou parado. Através da gestão municipal, que queria por fazer, mas não compartilhou com o governo do estado, não compartilhou com o governo federal, ficou ali preso dentro da esfera municipal, e esse projeto não andou. A gente, 13 anos depois, se passaram, e eu recebi o vereador Cláudio Fiuza, abraçado por esses dois vereadores, abraçado por Gabriel, abraçado pelo MDB municipal, por Jairo, o secretário municipal, por Nau, que entende a importância dessa barragem de Bonfim, o prefeito Nau. Então ele foi com a gente lá na SERB, expôs da necessidade, e a gente conseguiu destravar e tirar essa obra em menos de 90 dias. Foi o tempo que a gente começou a tratar desse assunto, e é o tempo que a gente vai soltar esse edital da licitação depois de amanhã. Amanhã o governador anuncia, abre um diário oficial do estado no dia seguinte, que vai estar lá estampado o edital dessa licitação, com um recurso de mais de 3 milhões de reais já garantido pelo governador Jerônimo Rodrigues. O projeto, conseguimos atualizar esse projeto nesse curto espaço de tempo, tratando a urgência da importância desse equipamento, com os nossos colaboradores serbianos, que aproveito para agradecer a presidenta em exercício, Larissa, agradecer o diretor de barragem, Zaru, que fez um grande trabalho nesse sentido, e conseguimos fazer um licenciamento, renovar o licenciamento ambiental, e agora é um grande sonho aí de décadas que vai sair do papel. Então, uma ação concreta. É um trabalho que eu tive com os presidentes de associações, senti de perto a dor daquelas pessoas, pessoas que já, muitas delas já são idosos, que já estavam descrentes que iam conseguir esse acesso à água potável, já estavam buscando um fornecimento de água para os seus netos, e agora vão ter diretamente o acesso em vida a essa transformação social, essa maior qualidade de vida que eles vão ter a partir do próximo semestre, já com a execução dessa obra, finalizada a licitação, que a gente solta o edital, já serve, já vai soltar esse edital. O dia seguinte é o anúncio do governador. O governador anuncia amanhã, depois de amanhã, no diário oficial, já está lá. Mais de 3 milhões de reais, um investimento importante, que vai mudar a vida daquelas pessoas. E isso não se encerra nesse equipamento que é a barragem. A partir da barragem, a gente vai estar dando uma solução para um grande reclame da população, uma política pública importante, mas a partir dela vão vir novas necessidades, vão vir necessidade de extensões de rede, de saneamento, de canais de agricultura, vai ter a necessidade de urbanização melhor, de pavimentação, de novas estradas, e é isso que se constrói. É com seriedade.

0: responsabilidade, com trabalho, com compromisso e a cada dia avançando para que a gente devolva soluções concretas para aquilo que as pessoas precisam. Eu volto a dizer, assim eu fiz à frente da SERB. Todos aqueles que exercem função pública devem exercer com o único propósito, como um verdadeiro mantra: só exerce para melhorar a vida das pessoas, senão não tem o menor sentido, e é isso que a gente está se propondo nossa pré-candidatura de deputado federal.
1: Senhoras e senhores, nós tivemos o prazer de abrir aqui os microfones da Rádio Cidade 104 FM para o pré-candidato a deputado federal, Jaime Vieira Lima. Acontece, senhoras e senhores, eu tenho algumas perguntas, Jaime, mas assim, algumas... Vamos lá. Algumas pessoas interpretam o pré-candidato como já sendo alguém eleito. E eu particularmente tenho que tomar muito cuidado com esse tipo de coisa, porque assim, uma coisa é você ter um mandato na mão, né? Você já está preparado. Outra coisa é você estar pré-candidato. Eu digo isso porque algumas cobranças são até antigas, os rapazes conhecem, eu posso citar aqui tranquilamente. Nós temos aqui emendas parlamentares voltadas para a correção de uma rodoviária que nós temos na cidade. A cobrança da Embasa, aqui tem uma cobrança muito grande para a melhoria do sistema da Embasa, né? Falta água com muita frequência. A condição de rotas específicas para os produtos saírem, enfim. Eu acredito que numa outra melhor oportunidade, né? Até com mais tempo, a gente vai, viu, meninos, alinhar isso com vocês para trazê-lo aqui novamente, para a gente poder falar sobre isso, Jaime, porque existem algumas demandas bem específicas, né? Emendas parlamentares para trazer ambulâncias, talvez a condição de melhoria de hospitais, enfim, tudo isso, na hora certa nós vamos cobrar de você, Jaime, não é? Primeiro, caminhe com os rapazes, marche com eles, faça com você, amigo Jaime, como eu fiz com outros nobres pré-candidatos, né? Trago aqui, deixo vocês falarem à vontade, uma hora a cobrança vem, nós vamos cobrar também, puxar a orelha, né? Mas você está com as pessoas certas e abraçando vocês, rapazes. Eu faço questão de abraçar também os nossos nobres 17 vereadores e vereadoras, também os licenciados, né? Que estão assumindo secretarias, é o caso de doutor Diego, é o caso de Vanderlei, quem mais? Edileno, exatamente, que está como secretário, né? E é isso. Obrigado, Jaime, você está com frase bonita aí, Guanambi para Bahia toda, não é isso? É o slogan do MDB para esse ano?
0: Não, na verdade, isso aqui, as camisas que a gente passou a usar, elas nasceram lá em Salbara, porque a gente conseguiu universalizar as políticas públicas através da SERB. E lá em Salbara, com o Papada, um vereador municipal, ele me deu uma camisa escrito Salbara. E ele falou: Jaime, nunca ninguém vestiu a camisa de Salbara como você está vestindo. Então tome aqui uma camisa de Salbara. Você está aqui na comunidade que nunca ninguém pisou para entender o que as pessoas precisam. E mais ainda, você trouxe, 60 dias depois, a solução concreta, funcionamento efetivo da entrega na vida dessas pessoas. Você transformou a vida dessas pessoas aqui. E eles me presentearam com essa camisa. Aí a partir daí a gente começou em outros municípios e as pessoas começaram a falar das camisas que eu estava vestindo, a camisa do município, vestindo, incorporando a necessidade daquelas pessoas. E aí todo município que a gente está indo, levando as políticas públicas, indo conhecer de perto, as pessoas passaram a pedir a gente para vestir a camisa da necessidade deles. É isso que a gente tem feito em Guanambi, a gente veste a camisa de Guanambi, entendendo que as pessoas precisam, com a ajuda de Dal, de Neto, de Cláudio, de Gabriel, do prefeito Nau, de todos aqueles que querem transformar Guanambi em uma cidade melhor a cada dia, sem ter feito.
1: Muito bem. Meus queridos, eu finalizo aqui então esse agradável bate-papo. Claudinho, a você gratidão. Neto, a você gratidão. Dal, a você gratidão. Aos nobres assessores, né? Deixei esse povo todo em pé aqui. Dias, valeu. Garoto bom. Valeu, Gabriel. Obrigado. Sucesso com o MDB. O Gabriel representa o MDB municipal, não é isso?
0: Municipal, é.
1: Muito bem. Sucesso, Gabriel, viu? Tarcísio, obrigado. Lima, também obrigado, queridos. E venham quando quiser. Tem algum recado de vocês, queridos, para finalizar o nosso? É isso? Pronto, fechou.
0: Um abraço também a última candidata vereadora, Luciana Bombeiro, que faz um grande trabalho.
1: Luciana Bombeira,
0: que faz um grande trabalho, grande amiga nossa também, está com a gente contribuindo, trazendo demandas importantes da população para que a gente avance. Luciana, grande abraço.
1: Muito bem, deve estar nos ouvindo lá. Valeu. Meus queridos, nós vamos a um break, não é? Agradecer os rapazes e amanhã nos encontraremos junto ao governador do estado da Bahia, o Jerônimo Rodrigues, aqui em nossa linda Guanambi. A gente volta já.

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9: Bom, meus amigos, nós voltamos, né? Apenas para dar adeus a você. Hoje foi um dia bem corrido. A partir de agora, Matheus, vai ser isso, né? Várias entrevistas com pré-candidatos.
10: Sim, sim, tá? Porque estamos às vésperas das conjecturas políticas.
9: Natural que seja assim.
10: Normal.
9: Nós demos aqui um tempo pro Jaime Vieira Lima hoje. Sim. Em breve outros virão, já tem aqui algumas agendas que estão sendo alinhadas, sim, pra gente poder tê-los, claro, aqui, né? Fizemos ali aquela foto, enfim, amanhã tem o governador do estado da Bahia.
10: Claro.
9: Nós estaremos lá. Mateusão, que o bom Deus esteja com cada um de nós no dia de hoje. Hoje eu queria mandar um abraço especial aqui, Mateus, pra minha amiga Vanessa e a mãe dela, dona Bem-vinda. Eu me encontrei com ela no bairro Paraíso, né? Estávamos dialogando hoje. Vanessa, Deus abençoe você e a sua mãe, bem-vinda.
10: O nome dela é Bem-vinda?
9: Bem-vinda, é a mãe da...
10: Bem-vinda.
9: É, bem-vinda, né?
10: Bem-vinda.
9: A mãe da Vanessa estava lá, sempre nos ouve, teu. Disse que é fã do Léo e do Matheus aqui no Cine de Tarde.
10: Que legal.
9: Né? Então acompanhou com certeza a entrevista. Mateuzinho, a você, gratidão, que Deus lhe abençoe e até amanhã, meu filho.
10: É isso, Léo Dourado. Mais um dia finalizado com muito sucesso. Hoje foi corrido, mas deu certo, graças,
9: sim,
10: a Deus.
9: Sim, sim.
10: E amanhã estamos de volta das 16h às 19h.
9: Muito bem. Sendo assim, meus queridos, tenham todos uma ótima noite. Forte abraço, tchau, tchau e até amanhã. Valeu, meu Brasil!

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8: 6:55.
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8: 6:57.
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0: Olá, uma boa noite.
1: Boa noite para você que nos acompanha em todo o país.
0: Quarta-feira, 12 de maio de 2026.
1: Vamos ao destaque do dia, mais de 11 bilhões de reais no combate ao crime organizado.
0: O governo do Brasil lança plano com foco na desarticulação financeira e operacional de facções criminosas.
1: Presidente Lula destaca a união com estados e municípios para enfrentar a violência e garantir a segurança de todos os brasileiros.
2: O território será devolvido ao povo brasileiro de cada cidade e de cada estado.
0: E ainda, o governo do Brasil zera impostos de importação sobre compras internacionais, a chamada taxas das blusinhas.
1: O imposto vale para importação de produtos de até 50 dólares, cerca de 250 reais.
0: E você vai ouvir também prevenção e controle aos incêndios florestais.
1: Novos equipamentos foram entregues para reforçar a ação no Cerrado e Pantanal.
0: Um investimento de 150 milhões de reais do Fundo Amazônia, Gabriela Noronha.
3: Os equipamentos entregues vão fortalecer a atuação em áreas de difícil acesso e reduzir o tempo de resposta aos incêndios no Cerrado e Pantanal.
1: Hoje, na apresentação da Voz do Brasil, eu, Luciana Vasconcelos e Nazi Brum.
0: E acompanhe a gente ao vivo, acesse radiogov.abc.com.br ou canal Gov na sua TV aberta.
1: Para combater o crime do país.
0: O programa Brasil contra o Crime Organizado conta com investimentos e financiamentos que ultrapassam os 11 bilhões de reais.
1: Entre as ações previstas está a asfixia financeira do crime organizado para atingir fluxos ilícitos e lavagem de dinheiro.
4: O programa Brasil contra o Crime Organizado conta com quatro eixos. O primeiro mira a estrutura financeira das organizações criminosas, como, por exemplo, a lavagem de dinheiro. Para isso, o país vai ampliar as forças integradas de combate ao crime organizado, que farão operações interestaduais de alta complexidade, como explicou o secretário nacional de Segurança Pública, Francisco Veloso.
5: O crime organizado, diferente de outros tipos penais, tem um objetivo muito claro. Claro, ele quer ter lucro. Para isso, nós temos as forças integradas de combate ao crime organizado em todos os estados. E nós vamos criar ficos nacionais. Abriremos em São Paulo, no Rio, no Nordeste, no Sul e no Norte.
4: Outro eixo busca melhorar a investigação de homicídios, com fortalecimento das polícias científicas, dos institutos médicos legais e da rede integrada de bancos de perfis genéticos. O último ponto busca desarticular o mercado ilegal que abastece as organizações criminosas, a partir do tráfico de armas, munições, acessórios e explosivos. O programa prevê a criação da Rede Nacional de Enfrentamento do Tráfico de Armas. O ministro da Justiça e Segurança Pública, Wellington Lima e Silva, ressaltou a importância da participação dos estados e municípios no trabalho conjunto.
6: É fundamental que cada um dos agentes de segurança aqui tome o plano como seu. O programa é do Brasil. O programa não é só do governo federal. O programa é do Brasil e de cada um dos cidadãos para que nós possamos viver sem medo.
4: Presidente Lula destacou a união necessária para combater o crime organizado e disse que o plano vai devolver o Brasil aos brasileiros.
2: O território será devolvido ao povo brasileiro de cada cidade e de cada estado, para que a gente possa dizer ao mundo que muitas vezes o criminoso não é o pobre, não é o negro, não é o desempregado que está num bairro pobre. Muitas vezes o responsável está no andar de cima, engravatado, tomando uísque e zombando da nossa cara.
4: Para colocar o programa Brasil contra o Crime Organizado em prática, o governo prevê mais de R$1 bilhão em recursos diretos já em 2026. São quase 390 milhões para combater o fluxo de dinheiro ilegal, 330 milhões para reforçar presídios, 201 milhões para investigação de homicídios e 145 milhões para enfrentar o tráfico de armas. Além disso, será criada uma linha de crédito de 10 bilhões de reais para estados e municípios investirem em equipamentos, tecnologia e estrutura para as forças de segurança. Reportagem Márcia Fernandes.
0: E a gente segue falando sobre esse plano lançado hoje, mais especificamente sobre o eixo voltado às políticas penais.
1: Está prevista a criação do Centro Nacional de Inteligência Penal, além da aquisição de equipamentos, realização de operações nacionais e capacitação de servidores.
0: E para falar mais sobre o assunto, temos conosco ao vivo pela internet o secretário nacional de políticas penais, André Garcia. Boa noite, secretário.
7: Boa noite, Luciana. Boa noite, Nazi Brum. Boa noite a todos os nossos ouvintes.
0: Secretário, no que se refere às políticas penitenciárias, o que o senhor pode falar para a gente sobre as medidas que serão adotadas e os investimentos que serão feitos, inclusive em presídios estaduais?
7: Bem, o nosso programa, ele teve uma premissa importante, que foi a orientação do presidente Lula e do ministro Wellington César, de também aproveitar o que vinha dando certo, experiências exitosas e programas do governo, junto com os estados e o Distrito Federal, que já estavam funcionando e que precisavam de certa forma, de maior robustez e maior aporte financeiro. Essa premissa, por exemplo, foi a que regeu o eixo 1, que trata de asfixia financeira do crime organizado, e isso teve, e que teve como parâmetro a recente Operação Carbono Oculto. Uma operação que foi realizada em parceria com a Receita Federal, Polícia Federal e o Estado de São Paulo, e foi muito exitosa, porque atingiu fortemente a criminalidade organizada entranhada em instâncias de poder econômico que comumente não são atingidas em operações policiais. A mesma premissa nós usamos no sistema penitenciário, porque nós temos um modelo de excelência que é administrado pelo governo federal, que é o sistema penitenciário federal, seguro, rígido, que permite um controle e monitoramento de diversas lideranças criminosas no nosso país. São 5 unidades, 5 presídios federais, estão espalhados pelo país e são administrados pelo governo federal. E a nossa pretensão é, após identificadas as unidades, os presídios nos estados, que precisavam, porque abrigavam lideranças criminosas locais, precisavam de uma elevação do padrão de segurança, foi exatamente isso. Elevar o padrão de segurança para protocolos, treinamentos, capacitações e, importante, equipamentos de segurança similares ao que nós aplicamos nos presídios federais. E assim, isolar lideranças criminosas e não permitir que essas lideranças impactem na segurança pública do cidadão e da cidadã brasileira.
1: Secretário, uma das estratégias, como o senhor falou, é isolar essas lideranças criminosas. E uma das ideias é interromper a comunicação entre esses detentos. Como que está previsto nesse plano?
7: Bem, há um conjunto de ações que tem esse objetivo. Primeiro, reforçar, robustecer os protocolos de segurança nessas unidades dos estados, treiná-los, que é para aplicação de protocolos rígidos semelhantes ao que são aplicados no sistema penitenciário federal. Não há incidência, para que o nosso ouvinte, também quem está nos vendo aqui pelas redes sociais, não há incidência de celulares nem de objetos ilícitos nas penitenciárias federais. E nós queremos isso em todas as penitenciárias que nós escolhemos como mais sensíveis em todos os estados. Não queremos objetos ilícitos, não queremos celulares e não queremos nenhum tipo de droga ou arma branca ou qualquer outro tipo de artefato que seja utilizado contra os policiais penais, contra a sociedade. E essa foi a premissa, como eu disse, que foi implementada, que está sendo implementada, que será implementada com o nosso programa Brasil contra o Crime Organizado. Além do treinamento, nós vamos doar equipamentos que vão elevar o nível de segurança, treinar os policiais e servidores também para a utilização desses equipamentos. Por exemplo, eu posso dizer aqui drones modernos para vigilância, kits de varredura eletrônica que vão permitir levantar onde há aparelhos eletrônicos ligados ou desligados, celulares em presídios, identificar onde estão esses celulares e retirá-los das celas, se for o caso, aparelhos de raio-x, scanner corporais. E também o governo federal, de forma inédita, vai realizar a contratação de bloqueadores de celulares e vai com essa contratação disponibilizar para que os estados possam, nas unidades, aplicar essa tecnologia de silenciamento de comunicação. Então, além disso, nós vamos realizar operações programadas, que são operações voltadas para identificar esses equipamentos, esses aparelhos eletrônicos nessas unidades e retirá-las, que são as operações modo avião, que nós denominamos assim. Usamos um equipamento que permite o rastreamento de aparelhos eletrônicos, que são equipamentos nossos aqui da Secretaria Nacional de Políticas Penais e da Polícia Penal Federal, e também a Operação MUTI, que é a operação organizada com os estados para retirada desses celulares e de qualquer outro material ilícito que esteja nas prisões. Ou seja, vamos atuar com inteligência, equipamentos, treinamento e operações policiais intensas, de modo a não permitir que haja comunicação desses presídios, de indivíduos custodiados nesses presídios, para além dos muros das unidades penais.
0: Secretário, como é que vai funcionar esse Centro Nacional de Inteligência Penal? Ele vai ter ações integradas aí com todos os estados?
7: Exato, ele vai nos ajudar, inclusive, na coordenação dessas operações que hoje nós coordenamos aqui diretamente da Secretaria, as operações MUTI e Modo Avião, que são operações nacionais realizadas em diversos estados ao mesmo tempo. Vai congregar também policiais penais das diversas polícias estaduais, vai permitir um maior fluxo de informações, num modelo muito semelhante ao que se chama de Centro de Fusão de Informações, ou nos Estados Unidos conhecido como Fusion Centers, que são centros em que estão todas as agências policiais, no nosso caso, todas as polícias, representantes de todas as polícias penais, inclusive a federal, que vão conviver, trocar informações, coordenar operações e dar um dinamismo maior às ações no ponto de vista nacional.
1: Então tá ótimo, secretário. É uma área muito importante e o governo tá de olho nisso, então, né?
7: Exatamente, é uma área fundamental para a segurança pública do cidadão brasileiro, né? É onde tudo começou, porque as organizações criminosas surgiram nos presídios e vão terminar, porque a determinação do governo é essa: controlar e manter esses indivíduos isolados e não permitir que haja comunicação nem influência na vida do cidadão que vive fora dos muros dos presídios.
0: Bom, nós conversamos com André Garcia, secretário nacional de Política Penal. Secretário, muito obrigado pela entrevista à Voz do Brasil.
7: Eu que agradeço a oportunidade, estou aqui sempre à disposição de vocês e dos nossos ouvintes.
1: O período de seca está começando na região central do Brasil.
0: E com ele vem o maior número de ocorrências de incêndios florestais.
1: Viaturas e equipamentos que vão ajudar no combate ao fogo foram entregues hoje pelo governo federal.
0: Os investimentos são do Fundo Amazônia e pela primeira vez serão aplicados nos biomas Cerrado e Pantanal.
3: Caminhões especializados no combate a incêndios florestais, caminhonetes 4x4 equipadas, sopradores e aeronaves remotamente pilotadas. Os equipamentos entregues nesta terça-feira vão fortalecer a atuação em áreas de difícil acesso e reduzir o tempo de resposta aos incêndios no Cerrado e Pantanal. O investimento total de 150 milhões de reais vem do Fundo Amazônia, administrado pelo Banco Nacional de Desenvolvimento Econômico e Social, BNDES. Segundo o ministro da Justiça e Segurança Pública, Wellington César Lima, esse é o maior investimento já realizado pelo governo federal para ampliar o combate aos incêndios florestais. O ministro destacou ainda que a entrega vai agilizar o trabalho de combate ao fogo.
8: Cada minuto reduzido no tempo de resposta significa menos destruição ambiental, menos prejuízo econômico e mais proteção para a população brasileira.
3: Os equipamentos vão beneficiar os corpos de bombeiros militares do Piauí, Bahia, Goiás, Minas Gerais, Mato Grosso do Sul e Distrito Federal, além da Força Nacional de Segurança Pública e Brigadas Florestais. A medida faz parte da Política Nacional de Manejo Integrado do Fogo, criada em 2024 e gerida pelo Ministério do Meio Ambiente e Mudança do Clima. O ministro da pasta, João Paulo Capobianco, lembrou que o governo também tem fortalecido o planejamento e alcançado bons resultados no combate aos incêndios florestais.
9: Atualmente, nós temos reuniões a cada 2 meses com os maiores meteorologistas do Brasil e do exterior para monitorar permanentemente os cenários de risco climático e de risco, portanto, de incêndios. Esse dado é traduzido em planejamento, é levado para a sala de situação e articula e organização do governo federal. Nós, em 2025, reduzimos a área queimada no Brasil inteiro em 39%.
3: Esse é o primeiro investimento do Fundo Amazônia em biomas fora da Amazônia Legal. O fundo, restituído em 2023, após 4 anos de paralisação, já aprovou mais de 400 milhões de reais para apoiar os corpos de bombeiros de 9 estados da Amazônia Legal no combate a incêndios. Reportagem Gabriela Noronha.
1: O presidente Lula acaba de anunciar que zerou os impostos para compras de até $50 sobre compras internacionais online, tributos que ficaram conhecidos como taxa das blusinhas.
0: Segundo o secretário executivo do Ministério da Fazenda, Rogério Seron, essa medida só pôde ser anunciada após o combate ao comércio ilegal.
10: Isso só foi possível depois de um avanço muito significativo para regularizar o setor. O contrabando, que era uma marca presente nesse setor, ele foi eliminado. Agora um setor regularizado e continuará regular vai poder usufruir dessa isenção, dessa zeragem de tributação sobre esses produtos. Vai beneficiar a população mais carente, mais pobre, que utiliza muito dessas plataformas para adquirir produtos que são muito importantes para o seu dia a dia.
1: A mudança será publicada em edição extra do Diário Oficial de hoje e já passa a valer a partir de amanhã.
0: Estudantes com dívidas no Fundo de Financiamento Estudantil, FIES, podem realizar a renegociação de débitos a partir de amanhã por meio do Desenrola FIES.
1: Os contratos em atraso poderão ser quitados com descontos de até 99% sobre o valor da dívida.
0: A expectativa é atender mais de 1 milhão de estudantes.
11: Pode participar do programa quem teve contrato firmado até 2017 e que estava na fase de pagamento em 4 de maio de 2026. A negociação pode ser feita até 31 de dezembro deste ano. A expectativa é que mais de 1 milhão de estudantes sejam beneficiados com refinanciamento. O Desenrola FIES faz parte do novo Desenrola Brasil, programa lançado pelo governo federal no início deste mês para reorganizar a vida financeira de milhões de brasileiros e ampliar o acesso ao crédito em melhores condições. A medida, no entanto, não prevê a utilização do FGTS para abatimento das dívidas, como acontece em outras renegociações do Desenrola Brasil. Outra vantagem é para os estudantes que mantêm os pagamentos em dia. O programa oferece a possibilidade de quitação integral do débito com 12% de desconto sobre o saldo devedor. Para facilitar o atendimento, todo o processo de renegociação será realizado pelos canais digitais do banco responsável pelo contrato. No portal do Ministério da Educação foi publicada uma matéria com o passo a passo da renegociação. Acesse gov.br/mec e saiba mais. Reportagem Talita Albuquerque.
0: E ainda sobre o Desenrola, mas desta vez para o agricultor familiar que está com as contas no vermelho.
1: O Desenrola Rural está a todo vapor com descontos de até 96% do valor da dívida.
0: A iniciativa quer melhorar a saúde financeira dos produtores rurais e facilitar o acesso ao crédito de olho na safra 2026-2027.
12: Nas praias de Tamandaré, no litoral do Pernambuco, Fabrício do Nascimento aprendeu a pescar com os avós e se dedica à atividade artesanal ao longo de 20 anos. Recentemente, decidiu aumentar a renda e investiu na criação de abelhas. Durante a pandemia, o novo negócio virou um problema e o que antes era investimento virou dívida, como relembra Fabrício.
13: E foi na época que eu comecei a tirar meu primeiro empréstimo, foi em torno de R$ 2.500. Tive os problemas no decorrer da pandemia, não tive condições de pagar.
12: Foi só no ano passado que Fabrício conseguiu a tão esperada saúde financeira nos negócios. O produtor rural aderiu ao programa de renegociação de dívidas do governo do Brasil. Os descontos permitiram que ele limpasse o nome e pudesse sonhar alto.
13: Quitei essa dívida, investi na minha área da pesca e na área da apicultura. Eu estou querendo um investimento maior. Meu sonho é fazer minha agroindústria para produção de mel também.
12: O sonho de Fabrício e de outros agricultores rurais pode se tornar realidade com um novo Desenrola Rural. O programa permite renegociação e liquidação de débitos com descontos que chegam até 96% e atende quem tem débitos vinculados ao Programa Nacional de Fortalecimento da Agricultura Familiar, o PRONAF. Podem ser beneficiados agricultores familiares, assentados da reforma agrária, pescadores artesanais, povos e comunidades tradicionais e cooperativas da agricultura familiar. A expectativa é que os descontos ajudem os produtores a planejar a safra 2026-2027, como explica a ministra do Desenvolvimento Agrário e Agricultura Familiar, Fernanda Machiavelli.
14: Nós conseguimos, no âmbito do Desenrola Brasil, reabrir o Desenrola Rural. Agora, nessa nova rodada, nós de novo temos condições muito favoráveis para essa renegociação. São descontos bastante convidativos para conseguir promover essa regularização das dívidas dos agricultores familiares. Nós esperamos que a partir do Desenrola Rural, os agricultores familiares voltem a acessar o crédito do PRONAF, estejam na produção. produção de alimentos, participando ativamente da ampliação da nossa safra 2026-2027.
12: A adesão ao Desenrola Rural pode ser feita até 20 de dezembro de 2026. Para as dívidas do Pronaf ou contratadas junto a instituições financeiras, a regularização deve ser feita diretamente nessas empresas. Se o débito estiver na dívida ativa da União, é possível limpar o nome diretamente no site do Regularize. Mais informações sobre o Desenrola Rural, acesse gov.br/MDA. Reportagem Edinaldo Júnior.
1: E hoje a ministra do Desenvolvimento Agrário e Agricultura Familiar, Fernanda Machiavelli, apresentou um balanço das ações voltadas ao setor.
0: Ela destacou as políticas voltadas às mulheres rurais, com a implementação de 110 mil quintais produtivos, que são espaços de produção diversificada de alimentos saudáveis, sementes e insumos, fundamentais para a soberania e a segurança alimentar.
1: A União Europeia retirou o Brasil da lista de países autorizados a exportar produtos de origem animal destinados ao consumo a partir de 3 de setembro.
0: Por meio de nota, o governo brasileiro informou que recebeu com surpresa a notícia e que tomará prontamente todas as medidas necessárias para reverter essa decisão.
1: O chefe da delegação do Brasil junto à União Europeia já tem reunião agendada para amanhã com as autoridades sanitárias do bloco.
0: O Brasil é o maior exportador do mundo de proteínas de origem animal e o principal fornecedor de produtos agrícolas ao mercado europeu.
1: Todas as informações sobre pré-natal, parto, puerpério, cuidados com o bebê, vacinação, alimentação, saúde mental e rede de apoio, tudo em um único lugar.
0: E agora disponível também pelo celular com mais praticidade e segurança.
1: É a nova caderneta brasileira da gestante, lançada hoje no Rio de Janeiro pelo ministro da Saúde, Alexandre Padilha.
15: Márcia Silva de Araújo, de Planaltina, no Distrito Federal, está grávida de 4 meses. É a sua terceira gestação, mas ela ainda toma todos os cuidados necessários nessa fase. As vacinas estão em dia e todo mês tem consulta de pré-natal.
16: Saio de uma, já tem outra no outro mês. E é um momento muito delicado, que a mãe tem que ser acompanhada, sim. Você está gerando um bebê, você tem que ter uma assistência da família e do posto de saúde. Eu acho muito importante.
15: Para facilitar e ampliar a organização de exames de pré-natal e dos cuidados com as mães e seus bebês, o Ministério da Saúde lançou nesta terça-feira a nova caderneta brasileira da gestante. A versão reformulada do documento reúne todas as informações da mulher desde a gravidez ao pós-parto. Outra novidade é que o conteúdo da caderneta agora vai estar integrado com o Meu SUS Digital. Tudo na palma da mão, para garantir um atendimento mais qualificado às gestantes. De acordo com o ministro da Saúde, Alexandre Padilha.
17: Nós temos 85% das equipes de saúde da família no Brasil inteiro que usam já o prontuário eletrônico do Ministério da Saúde. Então, a expectativa é que ele fique na mão da gestante, na mão dos profissionais de saúde, como se fosse a verdadeira bíblia da gestação, do cuidado das mulheres no nosso país.
15: O documento também traz informações de cidadania, como saúde mental, luto materno e parental e violência obstétrica. E tem espaço para registros específicos sobre o acompanhante, métodos de alívio da dor, posições para o parto, procedimentos a serem evitados e rede de apoio. Maria Silva de Araújo, do Início da Matéria, aprovou a novidade.
16: Vai melhorar bastante no sentido de facilitar a nossa vida. Hoje em dia também está sendo tudo digital. E aí eles vão passando do computador para o outro. Então, assim, é maravilhoso.
15: Além da versão digital, serão distribuídos 3.200.000 exemplares da caderneta física em todo o Brasil. Reportagem Natália Koslick.
0: O acesso à caderneta brasileira da gestante é feito pelo aplicativo Meu SUS Digital, disponível para Android e iOS ou pela versão web da plataforma.
1: Abertas as inscrições para o Fórum Nacional da Rede de Parcerias, promovido pelo Ministério da Gestão e da Inovação em Serviços Públicos.
0: O evento busca aprimorar as políticas públicas e o impacto dos serviços na vida do cidadão com mais de 204 rede de parcerias.
1: E essas foram as notícias do Governo do Brasil.
0: Uma realização da Secretaria de Comunicação Social da Presidência da República.
1: Com produção da empresa Brasil de Comunicação.
0: Fique agora com as notícias do Poder Judiciário e do Congresso Nacional. Uma boa noite.
1: Boa noite para você e até amanhã.
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20: STF pede novas providências de órgãos para aprimorar transparência das emendas parlamentares.
21: STJ afasta indenização do DPVAT em acidente ocorrido durante prática de crime.
20: Justiça do Trabalho registra mais de 600 mil casos de assédio moral.
21: Boa noite, eu sou Marcela Luiza.
20: E eu sou Marcelo Della Libera.
21: Supremo Tribunal Federal pede novas providências para reforçar a transparência e o controle sobre as emendas parlamentares.
20: A decisão é do ministro Flávio Dino e envolve órgãos de fiscalização do Senado, do governo de São Paulo e da Justiça Eleitoral. Carolina Chaves.
22: Na decisão, Flávio Dino pediu ao Tribunal de Contas da União informações sobre o funcionamento de um painel de acompanhamento das emendas parlamentares e cobrou esclarecimentos da Controladoria Geral da União sobre limitações na estrutura do órgão. O ministro também quer explicações do Senado sobre a possibilidade de ampliar regras contra nepotismo envolvendo suplentes de senadores e familiares. Já o governo de São Paulo deverá esclarecer suspeitas de acordo político relacionado à destinação de emendas de bancada federal. A decisão ainda determina que assembleias legislativas e a Câmara Legislativa do Distrito Federal comprovem a adaptação das regras locais ao modelo federal de execução das emendas. O relator também encaminhou ao Tribunal Superior Eleitoral e à Procuradoria Geral Eleitoral pedidos de análise sobre possíveis riscos de uso irregular de emendas parlamentares em campanhas eleitorais.
21: A indenização do extinto seguro DPVAT não é devida se o acidente de trânsito ocorreu durante a prática de crime.
20: Esse posicionamento é do STJ. Fátima Uchoa.
23: Um homem roubou uma motocicleta com a qual logo depois sofreu acidente de trânsito. Ele pediu a indenização do seguro obrigatório DPVAT, que hoje está extinto, e a Justiça do Paraná determinou o pagamento. No entanto, a quarta turma do STJ deu provimento ao recurso especial da seguradora. Para a ministra relatora Isabel Galotti, a existência de conduta dolosa da vítima afasta a cobertura securitária quando o risco é deliberadamente provocado, como no caso do roubo de veículo com o uso da motocicleta subtraída.
21: Justiça do Trabalho registra mais de 600 mil casos de assédio moral.
20: O levantamento considerou o período de 2020 a 2025. William Nascimento.
24: Nos quatro primeiros meses de 2026, já foram formalizadas mais de 30 mil ações por assédio moral. Ele está no comentário constrangedor, na punição injusta, na intimidação, em situações que afetem a dignidade de quem trabalha e causem danos à saúde física e mental. E a empresa é responsável por atitudes como essa. Se não cuidar do ambiente de trabalho, pode responder por isso. E esse é o alerta do coordenador-geral do programa Trabalho Seguro, ministro Agra Belmonte. Investimento é prevenir. Custo é a empresa ter de pagar indenizações.
21: A partir do dia 15 de maio, pré-candidatos já podem começar a arrecadar dinheiro para financiar as campanhas das eleições gerais de 2026.
20: Um dos meios de arrecadação é por meio do financiamento coletivo, conhecido como vaquinha virtual. Estevam Furtado.
25: A vaquinha virtual já foi usada nas eleições de 2018, 2020, 2022 e 2024. O modelo, também chamado de crowdfunding, permite arrecadar recursos pela internet, por sites, aplicativos e plataformas digitais. As empresas que oferecem esse serviço precisam estar cadastradas e aprovadas pelo Tribunal Superior Eleitoral, além de serem contratadas antes por pré-candidatos ou partidos, conforme prevê a Lei das Eleições. A página sobre financiamento coletivo já está disponível no portal do TSE. Até agora, quatro empresas foram aprovadas para atuar nas eleições de outubro e outras duas estão com cadastro incompleto.
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21: Uma boa noite.
20: Boa noite.
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2: Estado.
4: Eu sou Paula Groba e estes são os destaques de hoje do Jornal do Senado, que começa agora. Plenário aprova renovação automática da CNH para bons motoristas. Avança projeto que endurece punições para fraudes no mercado financeiro. Aprovadas regras mais rígidas para o fechamento de escolas rurais. Boa noite. Motoristas com bom histórico no trânsito garantiram mais facilidade para renovar a carteira de habilitação. O plenário aprovou hoje a medida provisória que permite a renovação automática da CNH para condutores inscritos no Registro Nacional Positivo de Condutores, cadastro que reúne quem não cometeu infrações de trânsito no período de 12 meses. Mas o texto aprovado pelo Congresso inclui ainda a necessidade de exame médico para a renovação. A proposta segue agora para a sanção presidencial. Os detalhes com o repórter Alexandre Campos.
5: Relator da medida provisória, quando o texto esteve na comissão mista, o senador Renan Filho, do MDB de Alagoas, afirmou que dificultar o acesso à CNH impede que muitas pessoas entrem no mercado de trabalho.
6: É por isso que o Brasil vive, de certa maneira, um apagão de motoristas de caminhão, especialmente os caminhões de grande porte, porque a burocracia afugenta o jovem da primeira habilitação e, ao fazê-lo, afugenta também a formação de condutores profissionais.
5: A renovação automática da CNH deverá ser precedida de exames de aptidão física e mental. Essa exigência foi novidade, já que não constava no texto original da MP. Renan Filho acatou emenda para reintroduzir essa obrigatoriedade. De acordo com o texto aprovado, o motorista habilitado poderá optar pela CNH digital gratuita caso prefira não pagar pelo documento físico. A MP, que segue para sanção, ainda prevê a correção anual pelo IPCA dos valores referentes aos exames de aptidão física e mental e de avaliação psicológica a serem fixados nacionalmente pela União.
4: E brasileiros que sofrem com dores persistentes por meses ou até anos poderão ter atendimento mais especializado no SUS. O plenário aprovou um projeto que estabelece regras para o cuidado de pessoas com dor crônica na rede pública de saúde. A proposta garante atendimento integral aos pacientes e cria o Dia Nacional de Conscientização e Enfrentamento da Dor Crônica em 5 de julho. O texto segue para a sanção presidencial. Carros abandonados em ruas e terrenos públicos, além de prejudicarem a paisagem urbana, podem acumular água, atrair vetores de doenças e causar danos ao meio ambiente. E para enfrentar esse problema, a Comissão de Meio Ambiente aprovou um projeto que obriga os proprietários a retirar os veículos abandonados que representem risco à saúde pública ou ao meio ambiente. Os detalhes com Patrícia Oliveira.
7: O projeto do senador Confúcio Moura, do MDB de Rondônia, foi relatado pela senadora Tereza Cristina, do Progressistas de Mato Grosso do Sul. Ela alterou a lei do desmonte e o Código de Trânsito Brasileiro para acelerar o destino de carros apreendidos e não reclamados por meio de leilões. Uma das novidades é a integração ao Sistema Nacional de Resíduos Sólidos para rastrear peças retiradas de veículos e combater o mercado ilegal. A ideia é priorizar a chamada economia circular. Antes de reciclar ou descartar um veículo, será obrigatório tentar reaproveitar peças e componentes em boas condições.

0: Programa Brasil contra o Crime Organizado, lançado pelo governo federal. Segundo ele, a iniciativa articula inteligência, integração entre os entes federativos e mais de 11 bilhões de reais em investimentos para o enfrentamento das facções criminosas. Paim destacou que o programa prevê ações contra a lavagem de dinheiro, o tráfico de drogas e o crime organizado nos presídios, além de medidas para aumentar a elucidação de homicídios. O senador também defendeu a importância de políticas sociais, educação e geração de emprego no combate à criminalidade.
1: O crime organizado não se combate apenas na ponta, no confronto direto. É preciso atingir suas estruturas, suas fontes de financiamento, sua capacidade de articulação e o seu poder de infiltração. Não basta prender executores, é preciso prender, mas também desmontar os esquemas de lavagem, recuperar ativos e cortar o fluxo ilícito que sustenta essas organizações.
0: Já o senador Espiridião Amin, do PP de Santa Catarina, criticou a decisão do ministro do STF, Alexandre de Moraes, que suspendeu a aplicação da lei da dosimetria até a análise do plenário da corte. Segundo o parlamentar, a medida representa interferência em uma decisão do Congresso Nacional. Amin também defendeu a revisão das penas aplicadas aos envolvidos nos atos de 8 de janeiro e afirmou que o Congresso deve avançar no debate sobre a anistia aos condenados.
2: Se ele acha que a lei é inconstitucional, ele tem que submeter imediatamente, mas a lei entra em vigor. Quer dizer, agora o ônus da decisão do Supremo é do cidadão que foi beneficiado pela dosimetria. Quer dizer, a decisão soberana do Congresso fica condicionada ao despacho monocrático.
0: Dinheiro desviado, balanços maquiados e investidores enganados. Fraudes no mercado financeiro que podem causar prejuízos bilionários e abalar a confiança na economia passaram a ser alvo de regras mais duras no Senado. A Comissão de Assuntos Econômicos aprovou hoje um projeto que prevê a prisão para fraudes contábeis e a manipulação de informações que levem investidores ao erro no mercado de capitais. Os detalhes com a repórter Marcela Cunha.
3: A proposta da senadora Augusta Brito, do PT do Ceará, foi apresentada depois do caso das lojas americanas. O texto aprovado pune a fraude contábil, como alterar balanços, informar dados falsos ou esconder operações realizadas pela empresa. A pena prevista é de 2 a 6 anos de prisão e multa. O relator, senador Oriovisto Guimarães, do PSDB do Paraná, afirmou que o texto foi ajustado para deixar mais claro o que deve ser considerado crime, sem gerar insegurança jurídica no mercado de ações.
4: É preciso que essa legislação seja muito objetiva. Até porque nesse mercado de ações é impossível a qualquer administrador garantir resultados. Tá? É sempre uma dúvida. Mercado de ações você pode ganhar e você pode perder. No Brasil ou em qualquer lugar do mundo. Então nós precisamos tomar muito cuidado na tipificação desses crimes para não criar insegurança jurídica e para não criar mais ilusão ainda para o aplicador.
3: A proposta também prevê aumento da pena quando a fraude causar grandes prejuízos, atingir muitas vítimas ou abalar a confiança no sistema financeiro. Em caso de condenação, o responsável poderá ficar impedido de exercer atividade empresarial ou ocupar cargos de direção, conselho ou gerência. O projeto segue para a Comissão de Constituição e Justiça.
0: E o fechamento de escolas em áreas rurais, indígenas e quilombolas poderá ter regras mais rigorosas no país. O Senado aprovou um projeto que impede que decisões baseadas apenas em custos definam um encerramento dessas unidades. A proposta que segue para a sanção presidencial determina que o fechamento dessas escolas leve em conta não só os critérios econômicos, mas também o impacto social, cultural e as condições de acesso dos estudantes à educação. O repórter Rodrigo Rezende tem as informações.
5: A Comissão de Educação aprovou uma proposta apresentada pelo então senador Messias de Jesus, do Republicanos de Roraima, que cria normas para o fechamento de escolas rurais, indígenas e quilombolas. A relatora da proposta, senadora Jussara Lima, do PSD do Piauí, teve seu texto apresentado na comissão pela senadora Damaris Alves, do Republicanos do Distrito Federal. Ela destaca que o fechamento de uma escola não pode levar apenas em conta o aspecto econômico.
6: Assegurar que decisões dessa magnitude não sejam tomadas de forma discricionária ou baseadas unicamente em critérios, presidente, de eficiência econômica, sem a devida consideração dos impactos sociais sociais, culturais e pedagógicos.
5: A proposta prevê que, em caso de necessidade de fechamento da escola,

0: será assegurado à comunidade escolar o prazo de 1 ano para a solução dos problemas gerados pelo fechamento. Um dos itens que deverá ser observado é um estudo da distância a ser percorrida pelos alunos em uma possível nova escola. A proposta segue para a sanção presidencial.
1: Trabalhos técnicos de Eliseu Caires, o Jornal do Senado fica por aqui. Acompanhe agora as notícias da Câmara dos Deputados. Boa noite e até amanhã.

0: Deputados analisam política para enfrentar os efeitos da seca no semiárido.
1: Projeto suspende pagamento de financiamento agrícola devido ao El Niño.
0: Comissão aprova punição para casos de violência digital contra a mulher.
1: Boa noite. Comissão aprova punição para uso de IA em ações de violência contra a mulher. A repórter Maria Neves nos conta sobre os casos.
2: A Comissão de Constituição e Justiça da Câmara dos Deputados aprovou o projeto de lei que torna crime alterar ou criar fotos, vídeos e áudios com uso de inteligência artificial para praticar violência contra a mulher. Quem incorrer na prática ficará sujeito à reclusão de 2 a 4 anos, além de multa. De acordo com o novo tipo penal, é crime adulterar, criar, manipular ou produzir fotos, vídeos e áudios utilizando sistemas de inteligência artificial. Para que a conduta seja punida, a manipulação deve ter o intuito específico de causar constrangimento, humilhação, assédio ou ameaça à mulher no contexto de violência doméstica e familiar. O relator, deputado pastor Marco Feliciano, do PL de São Paulo, destacou que a violência digital, ao distorcer a realidade e promover humilhações, assédios e ameaças, aumentam a vulnerabilidade das vítimas, causando danos emocionais e sociais.
3: Esse tipo de violência digital, que muitas vezes ocorre paralelamente a agressões físicas ou psicológicas tradicionais, amplifica o controle e o abuso sobre as mulheres, dificultando ainda mais o processo de superação e denúncia. É fundamental que a legislação avance na mesma velocidade que as tecnologias, garantindo que crimes cometidos por meio de inteligência artificial sejam tipificados e punidos de maneira adequada.
2: Ao apresentar o projeto, o deputado Fred Linhares, do Republicanos do Distrito Federal, também argumentou que a rápida evolução tecnológica possibilita a criação e a disseminação de conteúdos falsos e prejudiciais que aumentam ainda mais a vulnerabilidade das mulheres e agravam o impacto psicológico e social para as vítimas. A proposta, que torna crime alterar ou criar fotos, vídeos e áudios com uso de inteligência artificial para praticar violência contra a mulher, ainda terá de ser votada pelo plenário. Da Rádio Câmara de Brasília, Maria Neves.
0: Justiça. Silvio Antônio do PL do Maranhão defende proposta de sua autoria voltada à imparcialidade do judiciário, que determina uma quarentena para políticos que desejem ocupar cargos na magistratura. Para ele, os postos não podem ser utilizados como recompensas partidárias.
1: Silvio Antônio sustenta que o cidadão que necessita da justiça deve ser julgado com isenção e ser resguardado de decisões orientadas por agendas políticas e ideológicas. Ele entende que atualmente muitos representantes do judiciário tem desrespeitado essa determinação constitucional.
0: O PSOL entrou com uma ação direta de inconstitucionalidade no STF contra a redução de penas aos envolvidos nos atos de 8 de janeiro. Chico Alencar, do Rio de Janeiro, alega que a sessão do Congresso, que derrubou o veto presidencial à matéria, teve irregularidades.
1: Chico Alencar alega que qualquer anistia deve ser precedida de um debate com a população. Ele sustenta ainda que não houve arrependimento dos acusados para justificar o perdão e que a punição é necessária para proteger a democracia e garantir a ética na política nacional.
0: Sérgio Turra, do PP do Rio Grande do Sul, critica a decisão do STF que suspendeu a chamada lei da dosimetria, recentemente aprovada pelo Congresso Nacional. Ele afirma que a medida desrespeita a decisão da Câmara e do Senado.
1: Sérgio Turra pede abertura de processo de impeachment contra o ministro Alexandre de Moraes. Ele argumenta que o caso compromete a independência harmônica entre os poderes por invadir as competências do legislativo.
0: Relações Exteriores. Lima, do Novo do Rio de Janeiro, critica a participação de brasileiros em uma embarcação interceptada por Israel próximo a Gaza. O deputado afirma que a missão tem caráter de propaganda política favorável ao Hamas e não de ajuda humanitária à população palestina.
1: Luiz Lima questiona a incoerência de grupos que se colocam como defensores de causas internacionais, mas não enfrentam a violência no Brasil. Para ele, ao libertar os brasileiros, Israel age com mais senso de justiça do que o STF, no caso dos condenados pelo 8 de janeiro.
0: Política. De acordo com o Marcon, do PT do Rio Grande do Sul, recentes operações da Polícia Federal indicam o envolvimento de lideranças da oposição no escândalo do Banco Master. O deputado critica a articulação de projetos que, segundo ele, beneficiavam instituições financeiras com recursos públicos.
1: Na visão de Marcon, partidos de oposição priorizam interesses do setor financeiro em detrimento de pautas trabalhistas, como o fim da jornada 6x1. O deputado defende o aprofundamento das investigações sobre a atuação de agentes políticos no caso.
0: Segurança Pública. Reginaldo Lopes, do PT de Minas Gerais, elogia o lançamento do programa Brasil contra o Crime Organizado. O parlamentar lembra que o governo federal já encaminhou ao Congresso propostas de combate às facções criminosas e de integração das forças de segurança pública.
1: Reginaldo Lopes informa que o governo prevê investimentos de 11 bilhões de reais em ações de segurança. O deputado também destaca operações da Polícia Federal para enfraquecer financeiramente grupos ligados ao crime organizado.
0: Alexandre Lindemeyer, do PT do Rio Grande do Sul, classifica como histórica a criação do Programa Nacional de Combate ao Crime Organizado, lançado pelo governo federal. Ele elogia a articulação entre União, estados e municípios, além dos investimentos previstos para o setor.
1: Na visão de Alexandre Lindenmayer, o programa prioriza o combate ao financiamento do crime, ao tráfico ilegal de armas e à atuação de facções dentro dos presídios. Segundo ele, a proposta também amplia o controle nas unidades prisionais e fortalece as ações de inteligência.
0: Paulão, do PT de Alagoas, cumprimenta o Poder Executivo pelo lançamento do programa Brasil contra o Crime Organizado. A iniciativa prevê investimentos de 11 bilhões de reais para atacar o poder financeiro de facções criminosas em todo o país.
1: Paulão cita relações entre grupos criminosos, banqueiros e refinarias, como exemplo de ligações a serem asfixiadas pelo programa. Para ele, a presença de autoridades dos três poderes na cerimônia de lançamento demonstra a união de esforços em torno da solução para o problema.
0: Patrus Ananias, do PT de Minas Gerais, critica a proposta que permite ao trabalhador usar recursos do FGTS para comprar armas de fogo e munições. O parlamentar defende o fortalecimento de políticas públicas de proteção à população, em vez de ações que ampliem o acesso a armamentos.
1: Patrus Ananias afirma que o enfrentamento da violência deve priorizar a estruturação das polícias, o controle de fronteiras e a luta contra o crime organizado. Na opinião do Congresso, o uso de recursos do FGTS para a compra de armas não contribui para a redução dos homicídios no país.
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0: Avança nas comissões da Câmara a proposta que cria uma política para enfrentar os efeitos da seca no semiárido. A repórter Sofia Peçanha tem informações sobre o tema.
5: A Comissão de Meio Ambiente da Câmara dos Deputados aprovou o projeto que institui a política de convivência com a seca nordestina. A proposta prevê diretrizes para enfrentar os impactos da seca no semiárido brasileiro, por meio de ações como sistemas de monitoramento, planos de emergência para estados e municípios e investimentos em abastecimento de água. O texto destaca que a seca é um fenômeno natural e previsível da região e, por isso, deve ser tratada com planejamento contínuo por parte do poder público. Entre os objetivos da política estão garantir acesso à água e alimentação, reduzir desigualdades sociais e econômicas, estimular geração de renda, fortalecer a agricultura adaptada ao clima semiárido e promover a recuperação da Caatinga. O relator da proposta na comissão, o deputado Fernando Mineiro, do PT do Rio Grande do Norte, destacou a necessidade de integrar políticas públicas já existentes e fortalecer a atuação conjunta entre União, Estados e municípios.
6: O que nós fizemos foi adequar, né, os termos, o projeto, a toda uma política da questão do semiárido, né, a Caatinga, né? Nós precisamos chamar a atenção e criar mecanismos como o projeto, como o substitutivo que apresentamos, determina. É preciso integrar as ações. Nós temos uma questão grave no Brasil, que é a invisibilidade, digamos assim, do que acontece na Caatinga.
5: A proposta também institui 3 programas nacionais. O Programa de Segurança Hídrica do Semiárido, voltado à ampliação do abastecimento de água, o Programa Semiárido Produtor de Energia, que incentiva a geração de energia solar, e o Programa de Preservação, Regeneração e Uso Sustentável da Caatinga. O projeto estabelece ainda a meta de preservar pelo menos 17% da Caatinga por meio de unidade de conservação de proteção integral, no prazo de 5 anos, além de contar com incentivo ao pagamento por serviços ambientais e a projetos de crédito de carbono, com prioridade para a inclusão de pequenos produtores e comunidades locais. Para o deputado Fernando Mineiro, as medidas previstas no texto ajudam a estruturar uma política pública permanente para o semiárido brasileiro.
6: O PL conforma uma agenda coerente com a necessidade de previsibilidade climática, integração federativa e proteção de populações vulneráveis.
5: A autora da proposta, a deputada Isa Arruda, do MDB de Pernambuco, afirma que o semiárido brasileiro concentra cerca de 22 milhões de pessoas e enfrenta problemas históricos relacionados à pobreza, ao acesso à água e à vulnerabilidade climática. Ela destaca que a política pretende estimular o desenvolvimento sustentável do semiárido e ampliar a preparação das comunidades para enfrentar períodos prolongados de estiagem. Agora, a proposta que institui a política de convivência com a seca nordestina aguarda análise da Comissão de Finanças e Tributação. Da Rádio Câmara de Brasília, Sofia Peçanha.
7: Desenvolvimento Regional.
1: Bebeto, do PP do Rio de Janeiro, faz uma prestação de contas do seu mandato e destaca o envio de recursos para São João de Meriti. Segundo ele, as verbas foram destinadas principalmente às áreas de saúde, infraestrutura e equipamentos públicos do município.
0: O parlamentar também menciona investimentos em espaços esportivos, reforço da segurança pública e melhorias na mobilidade urbana da Baixada Fluminense. De acordo com Bebeto, as ações buscam ampliar a qualidade dos serviços e a infraestrutura local.
1: Do Rocha, do MDB, enaltece o legado de José Sarney à frente do governo do Maranhão. Na avaliação do deputado, a gestão do político foi marcada por obras estruturantes que impulsionaram o desenvolvimento urbano e econômico, principalmente da capital São Luís.
0: O deputado também ressalta iniciativas voltadas à educação durante o período. De acordo com Hildo Rocha, a implantação de ensino mediado por televisão e a ampliação da rede escolar contribuíram para aumentar o acesso dos jovens maranhenses à educação.
1: Albuquerque, do Republicanos, cumprimenta a atual gestão de Roraima. Ele destaca ações urgentes na área de saúde e segurança para recuperar a dignidade da população e a assinatura da progressão de perto de 1.700 servidores aguardada desde 2022.
0: O deputado ressalta ainda a regularização de salários atrasados e a nomeação de comandantes mulheres na polícia para priorizar o combate à violência de gênero. Albuquerque elogia ainda a iniciativa de colocar a aeronave oficial para atender emergências de saúde e de segurança.
7: Transportes.
1: Charles Fernandes, do PSD da Bahia, cobra do governo federal a retomada das obras da ferrovia Oeste-Leste, especialmente no trecho entre Caetité e Oeste Baiano. O deputado afirma que a paralisação compromete investimentos já feitos há quase 20 anos, sem resultado concreto para a população.
0: Charles Fernandes ressalta que a ferrovia é essencial para escoar a produção agrícola do Oeste da Bahia até o Porto Sul, no litoral do estado. Ele avalia que a redução de dependência do transporte por caminhões pode ampliar o desenvolvimento econômico na região.
7: Agricultura.
1: Vitor Xu, do PSD, manifesta apoio aos produtores de tabaco do sul do país e repercute protestos realizados no Rio Grande do Sul. O deputado afirma que os agricultores enfrentam dificuldades com a classificação do produto, redução de preços e altos custos de produção.
0: Ele critica ainda medidas que, em sua visão, penalizam o setor produtivo do tabaco e cobra mais atuação da vigilância sanitária sobre a circulação de cigarros eletrônicos. Para Vitor Xu, a falta de controle sobre esses produtos também amplia riscos à saúde e fortalece o mercado ilegal.
1: Proposta de Dr. Flávio, do PL do Rio de Janeiro, pretende simplificar a comercialização de alimentos artesanais fora dos limites municipais. Para tanto, ele sugere padronizar a fiscalização entre os diferentes órgãos e unificar as licenças no selo de inspeção municipal.
8: E o selo de inspeção municipal, se ele for bem inspecionado na cidade, o mesmo profissional que faz a inspeção, ele vai fazer também a nível estadual e a nível federal. E cabe ao Ministério da Agricultura, o MAPA, essa autorização para que esse produto possa ser comercializado fora do seu município. Então, o que a gente quer hoje é simplificar que o nosso pequeno e médio produtor, produtor artesanal, que já herdou da sua família essa produção, ele consiga comercializar o seu produto. O Brasil hoje tem mais de 5.600 municípios e quase todos eles têm agricultura familiar e o produtor artesanal. Então, esse projeto só é um parágrafo na lei que autorize o nosso pequeno e médio produtor a comercializar o seu produto em municípios vizinhos.
0: De acordo com o Dr. Flávio, a escolha por um único selo vai impedir a apreensão e descarte de alimentos seguros para consumo ocasionados por entraves burocráticos. Ele pondera ainda que o texto incentiva investimentos em servidores locais para suprir a carência de fiscais sanitários.
1: Zé Neto, do PT da Bahia, celebra a aprovação pela Câmara da suspensão da importação de cacau da Costa do Marfim. Segundo ele, a medida busca proteger a produção nacional, especialmente nos estados da Bahia e do Pará, diante de riscos sanitários para o setor.
0: O parlamentar também destaca a articulação política em torno do projeto de sua autoria que barra a importação de cacau africano. Zé Neto argumenta que a proposta representa uma defesa da cadeia produtiva do cacau e da agricultura familiar brasileira.
7: Comissões.
1: Comissão aprova projeto que suspende pagamentos de financiamentos agrícolas por causa dos efeitos do El Niño. A repórter Silvia Munhato explica a medida que foi estendida para todo o país.
9: A Comissão de Agricultura da Câmara dos Deputados aprovou o projeto que suspende por 3 anos o pagamento de empréstimos agropecuários por produtores afetados pelo fenômeno climático El Niño. O El Niño é um fenômeno climático caracterizado pelo aquecimento anormal e persistente da superfície do Oceano Pacífico, na linha do Equador. O texto lista 9 tipos de programas de financiamento que só deverão ter os pagamentos retomados 1 ano após o fim da suspensão e em 3 parcelas anuais. O projeto original do deputado Léo Prates, do Republicanos da Bahia, citava apenas a região conhecida como Mato Piba, formada pelos estados do Maranhão, Tocantins, Piauí e Bahia. Mas o relator, deputado Coronel Meira, do PL de Pernambuco, estendeu a proteção aos atingidos em todo o país.
10: Considerando o caráter nacional e dinâmico dos efeitos do El Niño, mostra-se mais adequado e justo estender a abrangência da medida a todos os produtores rurais dos estados atingidos por estiagens severas, chuvas extremas e outros eventos correlatos e relacionados ao referido fenômeno.
9: A proposta que suspende pagamentos de empréstimos de produtores rurais afetados pelo El Niño será analisada agora pelas comissões de Finanças e Tributação e de Constituição e Justiça. Da Rádio Câmara de Brasília, Silvia Munhato.
7: Saúde.
0: Geraldo Rezende, do União de Mato Grosso do Sul, alerta para o surto de chikungunya nas aldeias Jaguapiru e Bororó, em Dourados. Ele informa que viabilizou a construção de novas unidades de saúde, a entrega de 300 novas casas para as famílias e a licitação de uma nova rede de abastecimento de água.
11: Nós conseguimos colocar uma emenda para a licitação acontecer o mais rápido possível para iniciar uma construção de nova captação, reservação e distribuição de água na reserva indígena. Dourados. É um assinte a gente verificar que crianças com 7, 8 anos carregando lata de 20 litros de água barrenta e de pessoas idosas com 80, 100 anos carregando lata de água de 20 litros, água inclusive inapropriada para consumo.
1: Na visão de Geraldo Rezende, uma nova rede de abastecimento de água é fundamental para reduzir a mortalidade infantil e de idosos. O parlamentar também anuncia a construção de 2 novas creches, como parte do esforço para reverter a vulnerabilidade social na reserva.
0: Ana Paula Lima, do PT de Santa Catarina, registra o Dia Internacional da Enfermagem e cita a abertura da Semana Brasileira de Enfermagem na Câmara dos Deputados. A parlamentar ressalta a importância da categoria para o funcionamento do Sistema Único de Saúde.
1: Ana Paula Lima também defende melhores condições de trabalho para enfermeiros, técnicos e auxiliares de enfermagem. Ela cita a mobilização da categoria pela aprovação da PEC, que vincula o piso salarial nacional à jornada de 30 horas semanais.
0: Termina agora o Jornal Câmara dos Deputados.

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1: 8:03.
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0: Muito bem, agora são 20 horas e 6 minutos. Romance na Cidade começando agora. Eu, Betão Fernandes. Boa noite, Betão.
1: Boa noite, meu amigo. Hoje eu vim, viu? É isso mesmo.
0: Claro.
1: Boa noite, Guarambi, Bahia, Brasil. Chegamos, viu?
0: Chegamos.
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0: Muito bem, amizade, estamos chegando aqui com mais uma edição do nosso programa Romance na Cidade, aqui pelas ondas amigas da sua Radiant City. E não estou sozinho, estou com Betão Fernandes. Como é que você tá, Betão?
1: Cansado, mas feliz, na melhor rádio de Guanambi, é isso aí.
0: Tá cansado significa que tá trabalhando, e se tá trabalhando, tá bom demais, né, Betão?
1: É isso aí.
0: O nosso abraço, nosso carinho, nosso muito obrigado a você de longe, de perto, da cidade, do sítio, da chácara, de qualquer lugar desse planeta, desse Brasil. Ouvindo o nosso programa. Saiu duas em uma, mas tá barato demais. Estamos a 132 dias corridos, Betão. Faltam 233 para terminar o ano de 2026. Mas isso é uma longa história. Ainda tem muito mais da metade para frente, né, Betão?
1: É verdade, verdade, verdade.
0: Dica de saúde?
1: Icterícia.
0: Icterícia.
1: Não conheço, não.
0: É aquele problema de pele, né? Icterícia. Problema de pele, eu acho. Se eu não me engano, é icterícia. Pesquisa mais e descubra, viu, gente boa? É a dica de saúde para hoje. Profissionais do dia, Betão.
1: Dia Mundial do Enfermeiro.
0: E Dia do Engenheiro Militar. Fatos históricos e jornalísticos.
1: Fundação do Estado de Israel.
0: Inauguração em São Paulo do Autódromo de Interlagos, mas em 1940, gente boa, faz tempo, é Interlagos, Ayrton Senna já rodou por lá. Santo do dia, Betão.
1: Beata Joana de Portugal.
0: Exatamente, na direção da emissora está Tony Nogueira.
1: O cara legal.
0: Estamos chegando.
2: Chegou o lindo de bonito. 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
0: Aqui a gente bota pegadão, pegadérrimo e pegadaço. É uma tecnologia que chegou, né? E a gente usa toda ela, que é essa questão aí do playlist daqui da rádio e essa facilidade de fazer o programa com essa plástica bacana das vinhetas, né, Betão?
1: Verdade, verdade.
0: Essa é a tecnologia nova, por isso que o programa fica assim dinâmico, ó.
3: Marcos Coimbra.
0: Cheguei, Brasil.
1: Chegamos,
0: Bernardo,
1: Brasil.
0: Boa noite, Bernardo.
3: Boa noite, Marcos Coimbra.
0: Boa noite, linda.
3: Boa noite, Marcos Coimbra.
0: É nóis. E a gente já começa com informação. Cadê a trilha, produção? A trilha aí, informação, olha. Amanhã é quarta-feira. Amanhã dá-se início ao grande dia, que é a abertura oficial da Expo Guanambi, a primeira edição naquele local, com aquele formato, com aquela roupagem nova. A partir de hoje, a expectativa é grande, e a partir de amanhã, os guanambienses já sabem, exposições em Guanambi e outros tipos de feiras, como uma feira que vai acontecer em simultâneo com a Expo Guanambi, né? Que é aquela feira de negócio que acontecia na Praça do Feijão. Vai ser tudo lá, né, Betão?
1: Isso.
0: Tá tudo preparado, tudo muito bonito. Hoje já teve uma equipe bacana fazendo plotagem por lá e aquela coisa toda. E a comitiva do governador vai estar em Guanambi. Se não me engano, já chegou hoje, né, Betão, aqui
1: chegou
0: em Guanambi?
1: Chegou que eu passei na, em Pé de Lira da Feijoada e encontrei eles passando.
0: Então quer dizer que Gero tá aí?
1: Isso.
0: Gero e comitiva.
1: Isso. E amanhã, a outra concorrência, a ACM.
0: Ei, rapaz. Que é a ACM Neto, né?
1: Isso.
0: A ACM Neto. Que também está concorrendo aí. É o segundo candidato para disputar o segundo mais cotado, né? Claro que deve ter outros, mas não vão despontar. Os mais cotados é o Jerônimo e o ACM Neto. Isso. Disputando o governo da Bahia. Agora, a presença do governador aqui, se eu não me engano, é para inaugurar uma série de coisas bacanas que chegou para o HGG. Bom. É um investimento de mais de 70 milhões. Bom. Para a melhora da saúde. Algumas, né, vai ter uma ala de terapia intensiva para crianças, né? É a questão da UTI neonatal, né? Vai ampliar isso aí. Vai ampliar também a UTI do Hospital Regional. Vai fazer ordem de serviço para ampliação do hospital, que já é grande, mas como atende mais, segundo o governo, 22 municípios, mas é muito mais do que isso. É 40 e tantos municípios nessa região. E ele vai dar ordem, outras ordens de serviço aqui pela cidade, e aproveitar e participar da Expo Guanambi 2026.
1: Exposenta, isso.
0: E a gente vai, é claro, ouvir aqui um áudio de uma secretária de saúde do governo do estado, que está falando sobre esse assunto. Solta aí para nós aí, produção, solta aí.
4: Na ação da saúde, a gente vai fazer a inauguração de 30 leitos de enfermaria no Hospital Regional de Guanambi. E é, também é um ato se consolida o início das obras, uma ordem de serviço, investimento de mais de 77 milhões do governador Jerônimo Rodrigues, que deixou autorizada a licitação na sua última visita e que agora o novo hospital, eu estou chamando assim porque é uma requalificação integral, implantação de 10 UTIs pediátricas, primeiras UTIs pediátricas da região, ampliando o leito de UTI, mais 10 novos leitos de UTI, ampliação de uma sala cirúrgica para que a gente possa aumentar a capacidade cirúrgica do hospital, uma nova emergência 100% requalificada, além da requalificação da fachada principal, reforma de mais 30 leitos de enfermaria e a reforma completa do centro cirúrgico. É uma requalificação e ampliação do hospital regional que hoje atende mais de 22 municípios nessa região para que a gente possa garantir cada vez mais a média e alta complexidade próximo da população.
0: Tá vendo aí uma requalificação da fachada principal.
1: Que maravilha, hein?
0: Isso é o de menos, é para deixar o hospital mais bonito, com cara de moderno,
1: isso,
0: né?
1: Isso, maravilha.
0: Com a cara da Bahia, com a cara de Guarambi. Mas o mais importante são os leitos, né? São novas estruturas que serão levantadas para cooperar com a estrutura já existente no HGG, que é um hospital muito grande, idealizado na época pelo ex-governador Nilo Coelho, ex-prefeito de Guarambi, ex-deputado federal. Nilo, é tudo isso aí, né? E foi na época que Nilo tinha aquele... sempre teve aquele poder de grandeza, aquela coisa de grandeza e fez um hospital bem grande. Só que Guanambi cresceu muito, a região também. O hospital se tornou pequeno e já foi melhorado, já foi feito uma ala só para as gestantes, que aliás é muito bem feita, né? Muito, muito bem qualificada, considerada uma das melhores do Brasil. E agora mais benefícios chegando para o HGG. Ou seja, Guanambi cada vez mais se tornando líder nessa questão da saúde e também na educação também, já que muitas coisas vieram também relacionadas à educação, como por exemplo o SESI. E como não bastasse, meu amigo Roberto, isso, parece que vai ter também ordem de serviço, a prefeitura junto com o governo do estado em parceria ali no alto Caiçara, não, acho que se não me engano é no Monte Azul, parece que vai fazer uma UBS.
1: Praça também, uma praça.
0: Uma UBS na Praça, isso, do Monte Azul, junto com praça com tudo, né? Lá no Monte Azul, se eu não
1: me engano.
0: Na
1: verdade, pelo que eu fiquei sabendo, vai ser uma praça no Monte Azul. E a UBS vai ser naquela direção ali, não tem um posto de gasolina.
0: Que bacana,
1: na creche, rapaz, mais ou menos.
0: Que bacana.
1: Naquela região. Não pra poder pegar todos os bairros ali próximo.
0: Não podia ser melhor, né?
1: Isso.
0: Vamos lá. Olha, a abertura de 13 do mês de maio.
1: Amanhã.
0: Amanhã, 2026. Ato de inauguração. Às 18 horas, às 21 horas, solenidade oficial, às 22 horas, show Roberta Miranda. Esse show é gratuito, as pessoas vão entrar no circuito da festa e vai ver Roberta, meu Deus do céu, tudo de bom, Miranda. Agora vem, negócios e conexões.
1: Dia 14.
0: Olha, já o dia 14, né? Isso, de maio, quinta-feira, às 6 horas.
1: Aumenta mais aí.
0: Deixa eu ver aqui, deixa eu ver se eu consigo.
1: Consegue?
0: Porque, sim, aí foi. Às 6 horas, né? Ordenha do torneio leiteiro.
1: 6 da manhã.
0: Às 9 horas, abertura do parque. Às 18 horas, ordenha do torneio leiteiro mais uma vez. Às 21 horas, Vitor e Diogo. Às 23 horas, Leonardo, do dia 14, viu, gente? E 1 da manhã, Dildo Acordeon, gente boa. Dia 15, sexta-feira, Agroforte, às 6 horas, ordenha do torneio leiteiro. Às 9 horas, abertura do parque. Às 17 horas, leilão Top Cria AG Agro, segunda edição. Às 18 horas, ordenha do torneio leiteiro. Às 21 horas, Geraldo Azevedo, calcinha preta, às 23 horas, às 11. E às 1 da manhã, Asas Livres. Asas Livres é bom, viu, Roberto?
1: Bom demais.
0: Quem gosta, quem não já curtiu Asas Livres nos bares da vida,
1: vou
0: em algum lugar? Asas Livres é bom demais, né, Roberto? Isso já é sexta-feira, viu, gente?
1: Vou tá colado.
0: Isso já é sexta-feira, dia 15, viu? A última atração é Asas Livres. Dia 16, sabadão maravilha. Olha, às 6 da manhã, ordenha do torneio leiteiro. Às 9 horas, abertura do parque. Às 11h30, encontro das famílias. Às 14 horas, leilão Nelore, prêmio, terceira edição. Às 18 horas, ordenha do torneio leiteiro. Às 21 horas, Manu Pinheiro, às 9. Às 10 horas, 22, Neto Brito. Às 0h30, às 12h30, Pablo. E às 2h30 da manhã, Toque 10. Essa galera mais nova gosta do Toque 10.
1: É o dia mais esperado, né? É sábado.
0: É, exatamente. Sabadão vai ser o dia mais encrenca, né, Roberto?
1: É, mais esperado.
0: Às 17, aliás, dia 17 de maio, domingão, encerramento. Às 9 horas, abertura do parque. Às 10 horas, premiação do torneio leiteiro. E às 14 horas, leilão, a Nata do Leite, segunda edição. E às 19h30, encerramento institucional. E show com Diego e Vitor Hugo, que também é uma boa pedida, meu amigo.
1: Gratuito, Bertão. Gratuito também.
0: Esse aí é gratuito, né?
1: Gratuito também.
0: Tudo isso na Expo Guanambi 2026, primeira edição, viu, Betão?
1: Isso aí, Expo Center, é isso mesmo.
0: Vamos chegando, gente, a boa música tá chegando e hoje é dia do sertanejão raiz, né, Betão?
1: Bom
0: demais. Vamos lá, cachorro amigo, quem canta é Irineu. Você já ouviu essa música aí, Roberto?
1: Eu posso ter visto, ouvido falar, mas nunca...
0: É linda, vamos ouvir agora. São 20 e 18.
1: 8 e 18.

0: aí, Brasil, Irídio, Irineu, cantando uma música bacana. Eu tô brincando com você, Roberto, caiu sim. Ah, tá. Mas fala a verdade, você ficou preocupado, não ficou?
1: É, porque você falou um negócio de dinheiro, mas foi. Não gosto de ficar devendo ninguém, eu gosto de receber.
0: Você ficou preocupado?
1: Se quiser me dar, aceito.
0: Ai, sai fora, pai. Conversa errada essa aí no ar. Geraldão vem hoje? Vem, Geraldão vem hoje?
1: Deve vir.
0: Ô, oh, Geraldão.
2: Olá, Marquinhos.
0: Fala, Cida. Boas noites, Cida.
2: Boa noite, Roberto.
1: Boa noite.
2: Marquimba, eu não vou nem pedir a música, você vai passar, porque se eu pedir, não adianta.
0: Você sabe, né?
2: Eu vou dedicar pra você, Marco, pra você, Roberto.
0: Obrigado pela parte que me toca.
2: Para Geraldo Ferreira, para meu amigo Diego Costa. Vou dedicar para meu esposo, meus dois filhos, meus quatro netos. E para minhas amigas, Mazinha, Lenícia.
0: Ô, Cida, deixa eu falar pra você uma coisa aqui. Fala o nome do esposo, Cida. Pelo amor de Deus, meu esposo, mas não fala o nome do homem. Ah!
2: Zanja, Sueli, e pra todos que estiver na escuta.
0: Eu quero que você fale o nome do homem.
1: Valeu, forte abraço, Delano. Marquinha. Deus abençoe.
0: É Delano, né?
1: Eu conheço como Delano.
0: Ah!
2: Eita, mas 104 tá feliz.
0: Tá
2: feliz. Tô cansada, Marquinhos. Cansada. E agora eu vou lavar a roupa.
0: Todo mundo tá cansado, rapaz. Tá todo mundo cansado, viu?
1: Eu nem vim hoje, mas aí, por conta que Coimbra mandou mensagem pra mim pra poder vir, eu tive que vir.
0: Roberto mesmo aqui, coitado. Chega, tá andando de perna aberta.
1: Aonde, Zagora? Negócio de perna aberta. Aí é com
2: Jurandir,
1: você.
2: Jurandir, Marquinhos,
0: Pereira
2: da
0: Silva,
2: meu esposo chama
0: Jurandir. Olha, rapaz, você tava dando o nome do marido dela errado.
1: Delano, acho que é irmão, parece.
0: Você tava botando a mulher no
1: nome. É, Delano, acho que é irmão, aparente.
0: É Jurandir.
1: Ou é apelido, acho que é apelido.
0: Você vai falar o que você não sabe? Tem razão. Sabe o que eu encontrei hoje, Alberto? Eu encontrei hoje a Rita. Rita do Centro.
1: Ô, Rita.
0: Uma figuraça, viu? Ô, Rita, volta, desgramada.
1: Volta, Rita, que eu perdoo a facada.
0: Volta, Rita, que eu perdoo a facada. Volta, Rita.
1: Ela
0: tá ouvindo a gente no centro da cidade, uma figuraça. Gostei dela, viu? Gostei dela demais.
2: Delane é irmão de Jurandir. Jurandir é o pedreiro.
1: É isso mesmo.
2: Delane conserta carro.
0: Ah, tá. É um mecânico e o pedreiro.
1: É, confundi.
0: O pedreiro é Jurandir. Valeu, Cida. Obrigado pelo carinho da audiência. É gente da nossa gente. Vamos de música, né, Betão?
1: Vamos sim.
0: As Galvão.
1: Céu de Goiás.

0: capital.
1: Aí as irmãs Galvão. As irmãs Galvão, Roberto, tem aquela mesma pegada de Dulce Irema, você lembra, né?
2: Sim,
1: Dulce
2: sim,
1: Irema
2: sim.
1: É aquelas que, aquela que canta assim, ó. É, ouça o que digo, fica aqui comigo e não bebas mais, não. Eu tô rouquinho, Roberto. Você tá rouco
2: também?
1: Também
2: tô ficando rouco.
1: Rapaz, é muito trabalho.
2: É, locução de força hoje.
1: Eu tô rouco. Eu falei pra Cida hoje, eu encontrei a Cida, não, a Rita. Eu falei, ô Rita, tô trabalhando, tem uma semana, à tarde já aconteceu umas duas vezes, e da rádio, e gravação. Aí eu tô rouco, rouco, rouco, explorando da voz, né? E isso porque hoje eu ia fazer carro de som, não deu certo, né? Não deu isso, certo fazer carro de som, senão tava muito pior, né?
2: Verdade.
1: E por falar na Rita, olha ela aí, Roberta.
3: Boa noite, Coimbra. Boa noite, Roberto.
2: Boa noite.
3: Tô na escuta. Tô com sertanejão bom aí pra mim.
1: É o próximo.
3: Vamos ser solução amanhã. Chama.
1: Ai, chama, chama. Valeu, Rita. É só gente bacana que ouve nosso programa. A Zélia também tá ouvindo nosso programa. A ouvinte nossa antigona, antiguíssima. 2027, dá tempo mais um, Roberto? Dá?
2: Dá sim, dá
1: então,
2: sim.
1: Então vamos lá, vai mandando pra gente. Roberto vai falar o WhatsApp.
2: 9929-1049.
1: Agora 2028.
2: 8 e 28.
1: Olha, antes, eu lembrei de uma coisa aqui, Roberto. Antes, quero dizer que hoje no centro da cidade, ali perto de uma loja chamada Omara, né? Aconteceu um acidente. E foi com um carro oficial, um carro da CESAB.
2: Complicado, hein?
1: Do governo do estado. Apanhou uma mulher que estava de moto, a mulher caiu lá. Ela estava muito machucada, mas aparentemente bem. E aí acionaram a equipe do SAMU, e a equipe do SAMU levou essa mulher para aos procedimentos médicos na unidade de saúde. Você vê como é que tá o trânsito em Guanambi, né, rapaz?
2: Ô, Coimbra, ouvi dizendo por alto, parece que ela quebrou a perna, parece.
1: Não sei, não. Não acho que ela quebrou a perna, não. Pelo jeito que eu vi lá, não sei se ela quebrou a perna, não. Mas que ficou bem machucada, ficou. Inclusive, tinha sangue por ali no corpo dela, não muito, mas tinha. O capacete ficou de uma forma estranha, parece que estava desconfortável para ela, mas as pessoas foram orientadas a não mexer, né? E não pode mexer mesmo.
2: Verdade, verdade.
1: Só quem pode mexer é a equipe profissional. Se ela tá falando e tal, etc, etc e tal, então ela tem que ficar daquele jeitinho até chegar a equipe de saúde que é responsável.
2: Não é que você mexe e quebra alguma coisa.
1: É, então, fica pior, né?
2: É pior,
1: Vamos de música, são 20 e 29.
2: 8 e 29.

0: Bem. Muito bem, vamos lá, vamos a um breve apoio cultural, né, Betão?
1: Isso aí.
0: A gente vai a um breve apoio cultural e na sequência a gente volta com mais ouvintes, com mais música. Qual que é a pessoa que é Zélia? Ô, Zélia, tem nada a ver não, Zélia. Zélia colocou ali o seguinte, ó. Veja bem o que Zélia colocou. Boa noite, Coimbra. Ouvinte antiga quer dizer velha? KKKK. Só tenho 48 anos. Não, não é isso não, Zélia. Nada a ver, viu? Nada a ver, não. Quer dizer que você me ouve há muito tempo, desde que o programa começou, né, Betão?
1: Com certeza.
0: Vamos lá, vamos então a um apoio cultural. São 20h31.
1: 8h31.

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21: Come on, baby!
22: Vamos,
21: vamos lá, Betão! O que você tava falando, hein, Betão? Hã?
23: Sobre?
21: Agora aí?
23: Não, era a internet que tava funcionando aqui.
21: Ah, tá. Não, você tava falando de um negócio no microfone aí.
23: Eu falando no microfone?
21: Quando eu falei bem assim, come on, baby.
23: Ah, voltamos, voltamos.
21: Ah, tá, voltamos. Pelo amor de Deus, mas tá se dormindo com os olhos dos outros. Oi.
24: Roberto, você tá falando da exposição. A festa Santa Rita começa amanhã. Como foi amanhã, a Alvorada tá passando. Acordando o povo.
23: Também.
21: 5 da manhã. É mesmo, nós esquecemos.
23: De amanhã até dia 22.
21: Agora esse negócio de alvorada, esses fogos aí, enche o saco. Pelo amor de Deus. Olha, 2 anos atrás a gente reclamou, deu uma diminuída, mas ainda continua. Pra que isso, esses fogos aí? Basta aquela pessoa, as pessoas andando, solta 2, 3 fogos, só tá bom, né, Roberto? É fogos demais. Prequetê, prequetê, prequetê. Você é doido, ninguém aguenta isso não, gente boa. Ainda bem que é só uma vez no ano, né, Roberto?
23: É.
21: Pelo amor de Deus. Mas teve um ano aí que abusou, eu fiquei com raiva, viu, velho? Sinceramente, que os irmãos da Igreja Católica me perdoam. É barulho demais.
23: É do dia 3 a 22.
21: Dia 3 a 22.
23: Você tá onde lá?
21: É verdade, a festona lá, né? Talvez eu dê uma passadinha por lá, né?
23: E depois vem Santo Antônio.
21: É. Entendeu? Tanto Antônio. Vai lá, solta aí.
24: Mas e eu que moro encostado da igreja?
21: Verdade. Mas tu gosta. Tu fica toda eufórica, que eu sei. Tu fica numa euforia doida. Não vem pra cá, não, que eu sei que tu gosta. Ah, pelo amor de Deus. Gostaria de ouvir uma música com Sogóvia Reis? Sérgio Reis, moço. Ah, tá. Quem manda é a Morena Lima. A Morena Lima. Vamos que vamos com o nosso programa Show de Bola. Um abraço pra Tony da ProBike, gente boa vindo a gente.
23: Tá na escuta,
21: e o meu amigo lá de Morrinhos, como é o nome dele? É o Franklin, lá em Morrinhos. Ele, o Davi, a galera toda aí.
23: Cidão Pipoca também.
21: Como é o nome? Lívia, como é? Lívia, Liviana, Lívia, né? Isso. É, tá certo. Cidrão da Pipoca e o Rodão lá, como é que chama? Ivan do Rodão.
23: Porfírio também tá na escuta.
21: Porfírio.
23: Nevinho Hot Dog.
21: Todo mundo ouvindo a gente. Ei, povo bom, povo bacana.

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2: E não estou sozinho.
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2: A musgona que passou é boa, né?
4: Modão, hein?
2: Moço. Hoje é dia do sertanejão, raiz.
4: Dá 51, dá 51.
2: É, ainda, coloca ainda aí um pouquinho pra mim. Agora, capricha no limão aí, porque trem puro assim não desce, não. É, o nome da música lá, Betão, deixa eu ver aqui, ó. Ó lá, ó. Lourenço e Lourival, A Cruz Que Carrego. É isso aí. Cada um tem sua cruz, né, velho? É. Uns é mais pesado, outros é mais leve, outros é mais suave. Mas não corta a sua cruz, não. Você pode precisar do pedaço que você cortou e jogou fora, viu?
4: Verdade.
2: Você pode precisar desse pedaço aí. Não faz isso, não. De jeito nenhum. Você tá rindo de quê, produção? Não ria, não, porque é uma verdade verdadeira. Eu vou contar um caso aqui rapidinho. Trilha. Coloca uma trilha aí.
4: Lá vem.
2: Coloca uma trilha aí, Pode ser essa daí mesmo, não tem problema, não. Ó. Diz que tinha um cidadão que ele reclamava muito, né? Ele falava assim, minha cruz é pesada demais, é muito grande. Por que que eu vejo pelo caminho pessoas como eu passando com a cruz menor, outros com a cruz pequenininha, tem uns que nem pega no chão, e a minha, olha o tanto que tá arrastando, tá fazendo até rastro. É muito grande essa minha cruz. Mas é porque, Roberto, o lugar onde ele ia passar, a ponte que seria a cruz, era daquele tamanho. Aí ele foi cortando, ele falou, quer saber de uma? Eu vou cortar. É aquelas pessoas que tentam resolver o problema de maneira, né?
4: Fácil.
2: Pegando atalho, de maneira fácil. E não encara a vida como tem que ser. Aí o que que acontece? Ele chegou lá, Roberto, na hora de passar, só tinha aquele cantinho que era o cantinho dele. E a cruz que ele vinha cortando pelo caminho para ficar mais leve, era daquele tamanho que precisava para ele fazer a ponte para passar. Você tá entendendo?
4: Ou seja, não prejuízo.
2: Aí a cruz não deu. E ele ficou lamentando por ter cortado ela pelo caminho. Ele falou, e agora eu vou ficar aqui, não posso passar. Todo mundo passando com sua cruz do tamanho que era, porque era sob medida. Então, a cruz que você carrega é sob medida para você. Você vai passar naquele lugarzinho e ela vai caber certinho, vai ser a sua ponte. É como pedras, tem gente que joga pedras em você, vai amontoando aquelas pedras e guardando. Vai servir para o seu castelo, para o seu alicerce, né? Para você construir a sua casa fortificada num alicerce, num fundamento. É isso aí,
4: pastor. Se alguém te humilhar, fica quieto e vai seguindo a vida, não?
2: Vai levando do jeito que tem que ser, né, Roberto?
4: Depois o mundo vira.
2: Não é como, rapaz? Isso. Eu quero ficar cego do sovaco se não for. 20 horas e 51 minutos.
4: 8h51.
5: Tio Marcos.
2: Oi, bebê.
5: Você gostou da minha voz aí? Gostou?
2: Gostei.
5: Eu te amo. Tchau. Beijo.
2: Mas é linda demais. Marcos Coimbra. Vamos que vamos, esse é o nosso programa. Alô Guanabi, alô Bahia, alô Brasil. Nós estamos na tvguanabi.com.br. Mas você também pode nos ouvir nas rádios net. É só colocar lá, olha, no Google Rádios Net, Guanabi 104,9 Cidade FM. Aí vai ter que aparecer, né não, Betão?
4: Com certeza.
2: Agora tem que botar Guanabi, porque vai aparecer outra 104 espalhada pelo Brasil se você não colocar Guanabi, viu?
4: Verdade.
2: Pois é. Ouve nós aí, viu? Para além dos nossos quintais, em todo o Brasil.
6: Brasil!
2: E até em algumas partes da galáxia, né, Roberto?
4: Que nem Geraldo fala, né? Planeta Marte.
2: Vamos de música, Brasil. Renato e Soraya. Milagre do... Não sei lá.
4: Senhor, acho que é do Senhor. Ah.

0: Renato e Zoraia. Essa música é boa, viu? Milagre do Senhor.
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0: Aí, 20h56, hora de Brasília, hora oficial do Brasil. Para você que está chegando agora ouvindo o nosso programa, o nosso muito obrigado pelo carinho da massiva audiência. Muito embora poucas pessoas participam, mas nós temos uma pancada de ouvintes, Roberto. Nós temos um tanto de ouvintes que você não imagina, Roberto. Hoje mesmo pela rua encontrei muitas pessoas que falaram: ei, tô ouvindo o programa lá, seu programa é show de bola, eu gosto demais. Aí eu falei: obrigado, gente. Obrigado pelo carinho que vocês manifestam ao nosso programa. Não sei se é para tanto, não é para tanto, Roberto? Você acha que é pra tanto assim, velho?
2: É verdade, é verdade.
0: Ali é o ingresso, né, velho?
2: É o povo vendendo.
0: Ah. Ué, o povo compra pra vender?
2: É, deve ser que. Não sei, não quer ir, não sei como é que não.
0: Que doideira é essa, meu irmão? Olha. A venda apenas divulgando para uma amiga. Ah, tá. Tá vendendo aí pra uma amiga. Amiga. Divulgando pra uma amiga, podia ter mandado no pessoal. Isso é um grupo, né?
2: É. Acho que ela é o grupo de Cris.
0: Acho que ela tem mais pra vender. 20,57, Brasil.
2: Mas tem muita gente que compra no início barato e agora vende mais caro.
0: Tá certo.
2: Porque tá virado de preço.
0: Tá certo, é jeito de ganhar dinheiro. O mundo é dos mais espertos, né? Uhum. Só não pode passar ninguém pra trás. Mas claro, se comprou antes, né? Tem todo o favorecimento. Não significa que é corrupção, não. Corrupção é aquilo que é descabido, né, Roberto?
2: É.
0: É descabido. Nesse caso aí não é, não. A pessoa tá certinha, tem que ganhar dinheiro. 20,57.

0: Essa música é linda porque é Rancho da Serra com Rolando Boldrin. Quem é que não lembra do Rolando Boldrin, né?
1: Não conheço.
0: Ele tinha um programa muito, muito antigo, rapaz, numa televisão aí. Se não me engano, parece que era TV Cultura, no domingo. Ele cantava aquela música assim, ó. É que a viola fala alto no meu peito, mas... E toda dor é um remédio para os meus desencantos. 21 em 1, o cara tá rouco, tá com a dificuldade de falar e ainda vai inventar cantar. É mole o negócio desse.